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1: Oi, Barbie.
2: Oi, Ken.
1: Vamos dar uma volta?

0: quer.
1: Claro, por você eu faço tudo.
0: Ah, melhor assim.
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1: Valeu, galera. Essas são as últimas de hoje do Top Brasil. Estaremos de volta semana que vem. Até lá.
2: Agora você são 21h33. Boa noite a você.
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0: acertando o seu relógio. 21:48.
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1: está começando com o melhor do pop internacional. Espero que você esteja bem. Preparei pra gente ouvir uma programação com o melhor do pop internacional. Vem curtir comigo? O Vibe Mix de hoje já está começando.
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3: Na sua rádio, 22:04. Boa noite a você.
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2: Já voltei trazendo pra você muito mais sucessos no nosso Vibe Mix por aqui. Só o melhor do pop internacional. Espero que você esteja gostando. Aumenta o som que agora tem muito mais.
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2: Vibe Mix toca pra você sempre o melhor do pop internacional. Já já eu volto com muito mais, não saia daí.
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3: Acertando o seu reloginho, agora 22 horas e 16 minutos. Boa noite a você.

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3: Já voltei trazendo pra você muito mais sucessos no nosso Vibe Mix por aqui. Só o melhor do pop internacional. Espero que você esteja gostando. Aumenta o som que agora tem muito mais.
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1: Esta é a programação do Vibe Mix, tocando pra você o melhor do pop internacional em instantes. Tem muito mais pra você.
0: 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Boa noite, agora são 22:34.
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1: Voltei trazendo pra você a melhor programação de música pop internacional do seu rádio ao nosso Vibe Mix. E agora, aumenta o som que tem mais.
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1: 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Esse foi mais um bloco de sucessos aqui no nosso Vibe Mix. Já já eu volto trazendo mais pra você, não saia daí.
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2: Na sua estação, 22:47.
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1: 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Voltei trazendo pra você mais músicas do pop internacional aqui na programação do Vibe Mix. Aumenta o som que tem mais.
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1: 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Você está ouvindo a melhor programação com o melhor do pop internacional. Já já tem mais Vibe Mix pra você, não saia daí.
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2: Boa noite, 23:02.
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1: 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Voltei trazendo pra você a melhor programação de música pop internacional do seu rádio ao nosso Vibe Mix. E agora, aumenta o som que tem mais.
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2: Isso foi mais um programa Vibe Mix. Que bom foi levar pra você esta programação. Um beijo grande, obrigada pela audiência e pelo carinho e até mais.
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3: E a gente segue juntos, curtindo a melhor programação na sua noite. 23 horas e 15 minutos agora.
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0: fazer. 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

0: aprovaram a canção?
1: Vamos fazer um teste aqui, pessoal. A galera gostou.
2: Foi mais uma nas suas mãos. Não sei se por carência ou falta de opção.

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0: Sentimento, hein?
1: Sentimento.
2: Luan. Vai, Luan, vai.
1: Já ai, coração.
0: A próxima, vai.
1: A próxima, né?
2: Quero ver você cantar a braba agora, Luan Pereira. 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
1: Senta minutos.

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2: Meia-noite e 16 minutos.
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1: Meia-noite e 17 minutos.
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2: Pra você aqui no Jonatas Gonçalves, obrigado pela audiência. Pra você que acompanha o nosso programa a semana toda, viu? A gente chega durante 2 horas com muito do universo sertanejo pra você. No seu dial com o melhor do sertanejo.
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1: Pinta o cabelo de preto e escuta essa moda aí.
2: Como assim, ó?

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1: O melhor da música sertaneja do jeito que você gosta, do seu artista predileto. Tem os lançamentos para você ficar por dentro das novidades e tem também o que foi sucesso em evidência ainda rolando por aqui no programa Arena Sertaneja.
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2: Meia-noite e 33 minutos.
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1: É, eu também tô curtindo com você essa linda canção aqui no Arena Sertaneja. Obrigado pela audiência, onde quer que você esteja aqui curtindo o nosso programa.
2: Meia-noite e 48 minutos.
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0: Castela!
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0: 1 hora e 2 minutos.
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1: É, eu também tô curtindo com você essa linda canção aqui no Arena Sertaneja. Obrigado pela audiência, onde quer que você esteja aqui curtindo o nosso programa.
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2: 1 hora e 16 minutos.

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1: É pra ficar ligado a todo instante com o melhor do sertanejo universitário no seu dial. É aqui, ó, no programa Arena Sertaneja todo dia.
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2: 1:32.
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0: Isso, Thiago!
1: Isso é Lauana!
0: Reverência!
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0: muito obrigado pela audiência, pela amizade. Beijos bem grandes no seu coração e juízo, viu? Tchau, gente.
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2: 1:48.
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5: Olá você, estamos juntos por aqui com mais um Sertanejo Classe A. Quem vos fala e se apresenta sou eu, Elbert Andrade. Prazer imenso fazer companhia com você a partir de agora com muita música boa. E vamos começando o programa de hoje.
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2: 2 horas.
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4: Estamos de volta com o Sertanejo Classe A, o seu programa sertanejo de todos os dias.

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2: 2 horas e 12 minutos.
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3: Você está ouvindo o sertanejo classe A, de volta com você com mais um bloco de música boa.
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1: Chegando mais sucesso em nossa programação. Deixa cair os modão.
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1: Daqui a pouquinho, mais moda sertaneja pra você.
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2: 2:37.
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4: Estamos de volta com o Sertanejo Classe A, o seu programa sertanejo de todos os dias.
1: Você está curtindo o Sertanejo Classe A, na comunicação desse amigo de vocês, o Elbert Andrade, abraçando você, amigo ouvinte, em toda a nossa cidade e região, curtindo o nosso programa.
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0: vai ser.
1: Obrigado, gente. Valeu, Zezé. Valeu, Luciano.
0: Valeu, Chororó.
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2: 2:47.
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4: Já estamos de volta com o Sertanejo Classe A, o seu programa sertanejo de todos os dias.

0: Alô, gente! Olá, pessoal! Quanta felicidade, hein?
1: Com certeza, Marcelo.
0: E para a nossa felicidade ficar melhor ainda, essa boate que está começando, nascendo hoje aqui, né?
1: Isso.
0: Tomara que ela chegue nos lares de vocês com muito amor, muito carinho e respeito aos nossos fãs e amigos. Um beijo
1: do Marcos Paulo.
0: Um beijão do Marcelo e vamos pro show. Um bom show para todo mundo.
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1: Fechando esse nosso bloco musical aqui do Sertanejo Classe A, que volta daqui a pouquinho com mais sucessos.
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1: Daqui a pouquinho tem mais após o nosso giro. Aguenta aí que eu volto já.
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1: Você está curtindo o sertanejo classe A na comunicação do amigão de sempre, o Elbert Andrade. Vamos juntos. É muito bom, né? Saber que você está ligado com a gente, está ouvindo o nosso programa.
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1: Forte abraço para você, do amigo Elbert Andrade. Voltaremos à nossa próxima edição com muito mais músicas. Um abraço e até.
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0: 4 horas.
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você gostou.

0: 5 horas.
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0: 5:45.
1: Olá, minha gente, tudo certo? Nós estamos começando mais uma semana e mais um programa, O Homem e a Terra. 10 minutos de muita informação para toda a família rural. Aqui na apresentação, eu, Roberto Monteiro, e na sonoplastia, Oswaldo Hagemeyer. Hoje é dia 5 de outubro de 2026, uma segunda-feira de lua minguante, dia de Santa Faustina Kowalska, São Plácido e de São Mauro. E o meu calendário indica que hoje é o dia das aves, dia do empreendedor e dia mundial dos professores. Pessoas idosas costumam sofrer mais com as doenças respiratórias. Por isso mesmo, é importante a gente seguir nos cuidados com a saúde dessa população, sobretudo com as vacinas. Em diversas unidades de saúde, já está disponível a vacina Pneumo 20, voltada a pessoas com 85 anos ou mais. Essa vacina protege contra alguns tipos de pneumonia, meningite, infecções generalizadas e infecções de ouvido. Uma orientação importante é que, ao ir ao posto de saúde, a pessoa leve a caderneta de vacinação. Assim, a equipe responsável pode definir se a pessoa deve ou não tomar a Pneumo 20. Nós sabemos que a atividade agrícola exige o uso de agrotóxico e as embalagens desses produtos merecem uma atenção especial. Por lei, o produtor deve dar um destino adequado para esse material. Mais que uma exigência legal, esse cuidado com as embalagens evita a contaminação do meio ambiente e prejuízos à saúde das pessoas. Então, aqui vão algumas dicas. Primeiro, as embalagens devem passar pela tríplice lavagem, ou seja, elas precisam ser lavadas 3 vezes antes de serem armazenadas ou enviadas para uma unidade de coleta. A água resultante dessa limpeza deve ser despejada no pulverizador. Assim você aproveita melhor o produto e ainda prepara a embalagem para ser reciclada. As embalagens devem ser guardadas na caixa de papelão original, abrigadas da chuva, em local com boa ventilação. Os rótulos originais devem ser mantidos para a identificação do produto. Embalagens vazias podem ser guardadas por até 1 ano a partir da data de compra. Já aquelas que têm algum resto de produto, o prazo é de 6 meses a partir do vencimento do produto. Informe-se também onde tem um posto de coleta aí na sua região para entregar as embalagens. A produção de hortaliças enfrenta muitos desafios, principalmente com o clima, que não tem ajudado o produtor ultimamente. Uma hora é chuva demais, outra é o calor que castiga as plantas. Uma alternativa para esses problemas todos é o SPDH, o Sistema de Plantio Direto de Hortaliças. A tecnologia vem sendo difundida entre os produtores por ser uma prática que dá resultado. O João Reis, agrônomo do IDR Paraná, fala pra gente a respeito desse sistema. João, o SPDH pode ser aplicado em qualquer região do estado?
2: Sim, o SPDH, ele é um método de produção que ele pode ser implantado em todas as regiões do estado do Paraná, independente da sua condição climática. É importante que o agricultor, ao definir que ele vai trabalhar com o SPDH, ele siga os seus princípios de produção.
1: E João, que vantagens o SPDH traz para o produtor?
2: Entre seus diversos benefícios, o SPDH vai reduzir o problema de erosão na área. Né? A gente está vivendo esse período de mudanças climáticas com chuvas torrenciais muito fortes, ou seja, são volumes de água grandes em um curto espaço de tempo. Ao longo do trabalho do SPDH, quando a gente está preparando o solo e protegendo também, porque a gente vai, o SPDH vai trazer a reestruturação do solo pelo seu manejo com as plantas de cobertura ou as plantas de serviço, e mantendo o solo coberto com uma boa palhada sobre o solo, né, onde a gente prega que pelo menos nós precisamos ter ou aportar na área no mínimo umas 10 toneladas de matéria seca por hectare ano. Essa cobertura de solo e o seu sistema radicular dessas plantas que estão ali vai reduzir o carreamento de partículas de solo, né? Então, com isso, a gente reduz problema de erosão nas propriedades, carreamento de partículas de solo para a água. Então, assim, reduz a poluição, reduz perda de recurso, né? Porque às vezes o agricultor fez adubação nessas áreas e é enxurrado em um curto espaço de tempo, leva essa terra adubada para os leitos dos córregos. Então, o SPDH propicia uma redução de custo e de impacto ambiental nas suas propriedades, além de a gente conseguir reduzir o uso de agrotóxico, o uso de fertilizantes químicos, produzir um produto de boa qualidade, né? No padrão comercial, e permitir também que o agricultor consiga fazer um processo de transição de sistema. Ele pode até, caso seja do seu interesse, sair de um sistema convencional de produção para o sistema agroecológico.
1: Ô João, quais são os passos para quem tem interesse em adotar esse sistema?
2: O agricultor que esteja interessado em adotar o SPDH como uma prática, né, na sua propriedade, ele deve procurar um escritório do IDR Paraná, conversar com o técnico. É importante que ele faça a sua lavoura de estudo, né, para ele experimentar em uma pequena área, mas uma área que seja boa, que esteja corrigida para a produção dele. E assim, os primeiros passos que a gente diz que ele deve adotar é o quê? Começar com uma análise do solo, uma avaliação do perfil do solo, para fazer uma avaliação qualitativa desse solo. E a partir da análise de solo e de uma avaliação qualitativa, o técnico poder definir junto com o agricultor a estratégia de intervenção no sistema de produção, para que ele possa iniciar os trabalhos. Então, ele vai, caso tenha pé de grade ou compactação de solo, ele vai entrar com o primeiro serviço após a correção da fertilidade do solo, ele vai entrar descompactando o solo e daí entrar com as plantas de serviço. E só após uma boa implantação e manejo dessas plantas de serviço é que ele vai entrar com a cultura econômica, que vai estar dando renda para o agricultor. Então, isso aí precisa ser bem construído, bem discutido com o técnico, para que ele possa fazer um bom plano de trabalho, um bom plano de intervenção na propriedade, propiciando a ele fazer todo um processo de rotação de cultura na propriedade, e sem perder, né, a questão de estar produzindo alimentos para o mercado ao qual esse agricultor já está estabelecido aí inicialmente.
1: Bem, o SPDH só dá certo quando o produtor segue as orientações técnicas. Então, procure informações com quem entende do assunto. Os extensionistas do IDR Paraná estão aí para isso. Gente, era esse o nosso recado de hoje. Eu vou ficando por aqui, deixando um forte abraço a todos vocês, mas amanhã estaremos de volta para mais um programa O Homem e a Terra. Um forte abraço. Tchau.

O Senhor é meu pastor, nada me falta. Ele me faz deitar em verdes pastagens. Às águas do repouso me conduz. Ele me reanima. Pelos bons caminhos me conduz, para a honra do seu nome. Mesmo se eu andar por um vale de sombra e de morte, não receio mal algum, pois estás comigo. Teu bastão e teu cajado me dão segurança. Diante de mim, fazes servir uma mesa em face dos meus adversários. Perfumas a minha cabeça com óleo. Minha taça é inebriante. Sim, felicidade e fidelidade me acompanham todos os dias da minha vida, e retornarei à casa do Senhor para longos dias.

Em nome do Pai, do Filho e do Espírito Santo. E com licença, patrão celestial, vou chegando despacito, enquanto servo amargo de minhas confidências, porque o romper da madrugada e o descambar do sol, tomara que todo mundo seja com o irmão. Eu pensei que qualquer guasca, bem pilchado, de faca, rebenque e esporas, não se afirma nos arrais da vida, se não se estriba na proteção do céu. Ouve, patrão celeste, a oração que te faço. Ao romper da madrugada e ao descambar do sol, tomara que todo mundo seja com meu irmão. Ajuda a perdoar as afrontas e não fazer aos outros o que eu não quero para mim. Perdoa, meu Senhor, porque rengueando pelas canhadas da fraqueza humana, de quando em vez, quase sem querer, eu me solto por ser afora. Eita, putrilho chucro, renegado e caborteiro. Mas eu te garanto, meu Senhor, quero ser bom e direito. Ajuda-me, Virgem Maria, primeira prenda do céu. Socorre-me, São Pedro, capataz da estância gaúcha. Mas para fim de conversa, vou te dizer, meu Deus, mas somente para ti, que tua vontade leve a minha de cabresto para todo ou sempre e até a querência do céu.

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3: Ei! Bom dia! Bom dia, Rio Azul, bom dia a toda a nossa região, tô chegando por aqui. Programar Salma de Campo no ar a partir de agora aqui pelas ondas da Talento FM. Nessa manhã maravilhosa e abençoada de segunda-feira, rapaziada. 5 de outubro de 2026. Hoje, meus amigos, é dia do trabalhador rural volante. Dia internacional dos professores. Dia mundial da habitação. Dia Nacional das Aves e Dia de São Benedito. Estamos chegando por aqui, a partir de agora, com a sua companhia, participação, 999-199752. Mande seu recado, sua mensagem. E com muito carinho, a gente vai programando o melhor da música gaúcha e campeira nas ondas do seu rádio por aqui com o Malojão. Tamo junto! Alô, meus amigos agricultores, fumicultores, trabalhadores e trabalhadoras do campo e da cidade. Prepare o chimarrão, prepare o cafezinho, porque o tranco é diferenciado por aqui. Forte abraço a toda a nossa região, o pessoal que está sintonizado onde quer que vocês estejam, através da internet também, né? Através do aplicativo no seu celular. Meu muito obrigado desde já, que seja uma semana abençoada, que seja um dia maravilhoso na vida de cada um de nós aí, né? Pessoal que tá atracado com as mimosas, com as vaquinhas de leite aí, nossos amigos padeiros, pessoal aí do transporte escolar, das vans, dos ônibus, claro, os nossos amigos caminhoneiros, a moçada dos brutos cortando o trecho aí pelas BRs da nossa região. Fé em Deus e pé na tábua. É, aumenta o volume, hein, rapaziada? Aumenta o volume e tá começando mais uma semana, mais um dia, mais uma programação feita especialmente pra você. É, pessoal que tá ligadaço em toda a nossa região, forte abraço pelas ondas da 97.9. Bom dia, meu povo, 6:02 da manhã.

0: 6:13.
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3: 6:16 da manhã, 6:16, olha a hora, bom dia, boa semana. Vamos ver quem tá curtindo a programação, 999-199752. Meu amigo Carlinhos lá em São João do Triunfo. Alô, São João do Triunfo. Alô, Carlinhos, como é que tá, meu amigo? Tudo bem contigo? Obrigado pela audiência. Tem mais por aqui, meu amigo, meu irmão Lércio Klaser, diretamente lá do galpão da Rafaela. Alô, Lércio Klaser. Bom dia, meu amigo velho. Quem mais por aqui? Quem mais por aqui? O Abel. Alô, Abel. Grande Abel, já tá ligadaço comigo. Valeu, Abel. Bom dia. Quem mais? Opa, bom dia, André. Estamos na escuta, o Ademir e a Genilza Colete, lá em Paulo Frontin, no Paraná. Olá, Paulo Frontin. Como é que estão, meus amigos? Alô, Genilza. Alô, Ademir. Alô, Paulo Frontin. É, Abelzão. É, Abel. É isso mesmo, meu grande amigo Abel. Porque vamos atracar, vamos acelerar o passo. É, tivemos aí ontem, né, as eleições. Você definiu aí os deputados estaduais, deputados federais. Você definiu o governador do estado, senadores. Agora vai pro segundo turno aí, presidentes, né? Daqui uns dias, tá, acho que já vai começar a chegar as mídias, vai ter aí também horário eleitoral dos presidentes aí. E depois, logo depois, ainda dentro desse mês, já tem a votação para definir o presidente do Brasil que faltou aí, né? E a gente vai estar aqui novamente, fazendo toda a cobertura para trazer as informações para vocês, como foi feito ontem aí, junto com a equipe da Talento FM. Vamos ver quem tá curtindo aqui. Bom dia!
4: Bom dia, André, tudo bom? Bom dia, bom. Tá com a música Lemos Parca, velho. Você pode ouvir o João França da Vila Gerard.
3: Forte abraço, meu amigo, velho. Vamos acelerar o passo, né, gurizada? Segunda-feira aí, não dá pra afrouxar, né? Segunda-feira, o tranco é diferenciado. Bom dia, Malô, Joaquim Guarapuava na escuta. Bem na porreado, tamo na lida já. Abraço, Alcibaldo Oliveira. Alô, Alcibaldo Oliveira. Como é que tá, meu amigo, velho?

0: 6:33.
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9: 6:36 da manhã, 6:36, olha a hora, bom dia. 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Vamos ver quem tá curtindo a programação aí. Remexendo o passado, Hélio Dobizinski na ligadaço. Valeu, valeu, valeu. Quem mais por aqui? O João, valeu, João. Obrigado pela companhia, pela audiência. Valeu. O meu amigo Emílio Chibes, como é que tá, Emílio? Tudo bem contigo, meu amigo velho? Bom dia.
10: Bom dia, André. Valeu, aqui é o Emílio do Bastinga. Viu, queria te pedir a música. Você, José Moraes, vou te buscar, beleza?
9: Vamos campear pra você aqui, meu amigo velho. Quem mais por aqui? Bom dia, bom dia, bom dia. Bom dia, Vanderlei Nevola, tá ligadaço comigo. Valeu, Vanderlei, bom dia. Quem mais por aqui? Bom dia.
11: Bom dia, mano.
9: Bom dia. Bom demais.
11: Vamos curtir, vamos tomar um chimarrão.
9: É lindo, velho. Quem mais por aqui? Olá, Antonino, Miguel Stasiak, estão ligados comigo? Alô, Antonino, alô, Miguel Stasiak, bom dia! Bom dia, bom dia, bom dia, meu amigo Lauro Bueno, ligadaço na programação. Valeu, Lauro! 6:39 da

0: 6:52.
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16: Como vai o tempo e a temperatura?
0: Olha só a previsão do tempo para Rio Azul para hoje, segunda-feira, dia 5 de outubro. Hoje devemos ter aí ao longo do dia sol entre nuvens e uma precipitação de possibilidade de pancadas de chuva, com 88% de probabilidade de que ocorra cerca de 12 milímetros de chuva aí ao longo do dia, segundo fontes climáticas, principalmente aí no período do final da tarde e à noite. A semana deve ser aí com temperaturas na casa dos 20 a 22 graus e devemos ter ao longo de toda a semana possibilidades aí de pancadas de chuva. Mais informações ao longo da programação 6:57.
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0: Gaiteiro, velho.
16: Vamos afrouxar. 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

0: Bom dia, meu amigo André, na escuta, cortando o trecho no Paraná, ouvindo pelo aplicativo. Grande amigo William Gomes. Alô, William! Fé em Deus e pé na tábua, parceiro, velho. Cortando o trecho pelas BRs desse Paranazão velho de guerra. Forte abraço, obrigado pelo prazer da companhia. Aproveitar e mandar um abraço a todos os amigos, caminhoneiros, pessoal que tá cortando o trecho pelas BRs da nossa região. Valeu, William! Bom dia! Bom dia, André, estamos na escuta, um grande abraço, uma ótima abençoada semana pra você e sua família também, dona Joana da Silva. Alô, Vila Diva, alô, dona Joana da Silva, bom dia! Vem mais por aqui, a Águida Albuquerque Bueno tá ligada comigo, alô, Águida, como é que tá você, minha querida, tudo bem? Bom dia! Bom dia, bom dia, bom dia, tem mais o Leozão, alô, Léo, como é que tá?
1: Ô, Léo! Com as forças,
0: irmão. Tamo forte.
1: É com as forças, cara, meu colega.
0: Mas abraço, tamo forte, bicho. Valeu, Léo. Aquele abraço, Léozão, tá ligado comigo. Tem mais por aqui. O pescador Marcelão Rodrigues, velho, casarão. Ela, Marcelão, velho.

0: 7:09.
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6: Bom dia, André, bom dia, queridos ouvintes da Rádio Talento FM que estão sintonizando. Bom dia, querido amado povo de Deus. Iniciemos este novo dia, ouvir e meditar a palavra de Deus. Em nome do Pai, do Filho e do Espírito Santo. Amém. O Senhor esteja convosco. Ele está no meio de nós. Proclamação do Evangelho de Jesus Cristo segundo Lucas. Glória a vós, Senhor. Capítulo 10, versículos 25 até 37. Naquele tempo, um mestre da lei se levantou e, querendo pôr Jesus em dificuldade, perguntou: Mestre, que devo fazer para receber em herança a vida eterna? Jesus lhe disse: O que está escrito na lei? Como lês? Ele então respondeu: Amarás o Senhor teu Deus de todo o teu coração e com toda a tua alma, com toda a tua força e com toda a tua inteligência, e ao teu próximo como a ti mesmo. Jesus lhe disse: Tu respondeste corretamente. Faze isso e viverás. Ele, porém, querendo justificar-se diante de Jesus, e disse: E quem é o meu próximo? Jesus respondeu: Certo homem descia de Jerusalém para Jericó, e caiu nas mãos de assaltantes. Esses arrancaram-lhe tudo, espancaram-no e foram-se embora, deixando-o quase morto. Por acaso um sacerdote estava descendo por aquele caminho. Quando viu o homem, seguiu adiante por outro lado. O mesmo aconteceu com um levita. Chegou ao lugar, viu o homem e seguiu adiante pelo outro lado. Mas um samaritano que estava viajando chegou perto dele, viu e sentiu compaixão. Aproximou-se dele e fez curativos, derramando óleo e vinho nas feridas. Depois colocou o homem em

0: seu próprio animal e levou a uma pensão, onde cuidou dele. No dia seguinte, pegou 2 moedas de prata e entregou às dono da pensão, recomendando: toma conta dele. Quando eu voltar, vou pagar o que tiveres gastos a mais. E Jesus perguntou: na tua opinião, qual dos 3 foi o próximo do homem que caiu nas mãos dos assaltantes? Ele respondeu: aquele que usou de misericórdia para com ele. Então Jesus lhe disse: vai e faze a mesma coisa. Palavra da salvação. Glória a vós, Senhor. Caríssimos irmãos e irmãs em Cristo, diante da realidade de um mundo que muitas vezes endeusa o egoísmo e o comodismo, gerando indiferença no relacionamento entre as pessoas, a parábola do bom samaritano nos ajuda a refletir sobre nossa atitude diante do próximo, principalmente daqueles que mais necessitam de diante de nossa ajuda. É nessa relação com o próximo que revelamos, de fato, o nosso amor a Deus. Deus não precisa de nós, nem do nosso amor, pois Ele é a fonte e a origem de todo amor. Somos nós que precisamos dEle. E o nosso amor a Deus se manifesta concretamente no amor ao próximo. O próximo de quem fala o Evangelho não é somente aquele que está fisicamente perto de nós, dentro de nossa casa, nosso trabalho, no mesmo bairro ou na mesma cidade. Também não é apenas aquele com quem temos amizade, convivência ou algum vínculo familiar. Essas pessoas também são nossos próximos e devemos amá-las e respeitá-las. Mas o próximo, segundo o mandamento de Deus, é também aquele que precisa de nós, independentemente de onde esteja. Nossos próximos são aqueles que passam por situações de sofrimento e dificuldade, aqueles que são excluídos e marginalizados, aqueles que sofrem algum tipo de violência, abandono ou desigualdade. Amar o próximo significa fazer algo concreto por ele, diante de sua necessidade. É isso que vemos na atitude do bom samaritano. Ele viu, sentiu compaixão, aproximou-se e estendeu a mão para ajudar e aliviar o sofrimento daquele homem. Somente quem ama de verdade é capaz de se compadecer. A compaixão move a pessoa a fazer algo concreto pelo próximo. Não basta sentir pena, lamentar ou ficar apenas no sentimento, sem tomar nenhuma atitude. Foi diferente a atitude do sacerdote e do levita. Eles também viram aquele homem ferido, mas passaram pelo outro lado e seguiram seu caminho. Talvez por medo, comodismo ou porque não quiseram se envolver. Mas o amor verdadeiro exige aproximação, solidariedade e compromisso. É fácil amar ao próximo quando ele é uma pessoa agradável, quando não precisa da nossa ajuda, quando não exige nosso tempo, nossa atenção ou algum sacrifício. O verdadeiro amor, porém, aparece quando somos capazes de nos aproximar daquele que sofre e fazer por ele aquilo que está ao nosso alcance. O bom samaritano nos ensina que o próximo não é apenas aquele que está perto de nós, mas aquele de quem nós nos aproximamos para responder às suas necessidades. O amor ultrapassa barreiras, vence preconceitos e nos tira da indiferença. Por isso, diante da palavra de Deus, somos chamados a perguntar: quem é o meu próximo? De quem preciso me aproximar hoje? Quem necessita da minha ajuda, da minha presença, da minha solidariedade ou do meu amor? Que o Senhor nos conceda um coração semelhante ao do bom pastor, bom samaritano, capaz de ver, compadecer-se, aproximar-se e agir. Porque amar ao próximo não é apenas sentir, é transformar a compaixão em gestos concretos de amor e misericórdia. Oremos. Deus eterno e todo-poderoso, que no vosso imenso amor de Pai nos concedeis mais do que merecemos e pedimos, infunde em nós vossa misericórdia, para perdoar o que nos pesa na consciência e para nos dar mais do que a oração ousa pedir. Por nosso Senhor Jesus Cristo, vosso Filho, que Deus e convosco vive e reina na unidade do Espírito Santo por todos os séculos dos séculos. Amém.
1: 7:22.
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7: 7:26 da manhã, olha a hora. 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

de André, Largo de Mão, Elizabeth. Alô, Elizabeth, pessoal do Lajado e sempre ligadinhos comigo. Tem mais por aqui, bom dia. Manda um alô pro Jordani, tá na audiência. Roda e manda um xeloquedo. Alô, Jordaninho. Alô, Jordani, alô, Eloy, alô, toda a família, sempre ligados comigo. Valeu, meus amigos. Bom dia, bom dia, bom dia. Márcio Tanaka, parceiraço. Bom dia, Márcio. Valeu. Quem mais por aqui? Odário. Odário Ferreira Bueno tá ligado comigo. Bom dia, André. Estou na escuta do teu programa. Tudo de bom. Tem mais por aqui. O Marco Aracenive tá ligado comigo. Valeu, Marco Aracenive. Valeu. E a Nego André. E a carne a coca. Alô, BA. Grande BA, parceiraço. Tá ligadaço aí também. Valeu, meu amigo, velho. Quem mais por aqui? Bom dia, amigo. Manda um abraço pro Cássio, no Faxinal dos Elias. Alô, Cássio, Faxinal dos Elias, ouve Talento FM. Alô, minha amiga Rosane Miranda, como é que tá? Tudo bem por aí? Valeu, valeu, meus amigos. Bom dia! 7:28 da manhã, hein?

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0: 7:40.
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11: 7h44 da manhã, estamos chegando no arremate do nosso programa. Que Deus abençoe, ilumine e derrame bênçãos e glórias, saúde e paz, o resto a gente corre atrás, é um jeito que se vira. Amanhã eu tô de volta por aqui, trazendo as melhores músicas na programação a partir das 6 horas com o André Malu. Foi indo nessa, eu vou deixar a saideira. Fui, tchau, tchau.

0: 7:48.
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0: 7:52.
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0: Agora são 7:54, ação 7:54. Bom dia. Hoje é dia 5 de outubro de 2026. Quando se passaram 278 dias, nós já estamos na 41ª semana. A lua de hoje é a lua minguante. É o dia de São Benedito, também é o dia nacional da micro e pequena empresa, dia mundial dos professores. Dia da promulgação também da Constituição de 1988, é o Dia Mundial do Habitat e também é o Dia da Ave. Agora são 7:54, não são 7:54, temperatura nesse momento aqui na cidade de Rio Azul, a marca aqui dos 13 graus. Tempo parcialmente nublado, já também a previsão do tempo aqui na sequência. Com a edição e apresentação de Adenilson Passos, já está no ar o Talento Notícias desta segunda-feira.
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0: Muito bem, já são 7:54, agora são 7:54. Previsão do tempo para Rio Azul e por parte da nossa região para esta segunda-feira. Hoje, portanto, dia 5 de outubro, temos a seguinte previsão. Pode chover forte já, agora no período da manhã, com aberturas de sol no período da tarde. Pancadas de chuva também não estão descartadas, tanto para a tarde quanto para a noite. Hoje, nós temos 24 milímetros de chuva previstos aqui para Rio Azul. Máxima não deve ultrapassar os 17 graus. Para amanhã terça-feira, a previsão que a gente tem é a seguinte: sol com nuvens, chove rápido durante o dia e a noite, a máxima fica nos 19, a mínima nos 14 graus. Temos 9 milímetros de chuva previstos para terça-feira. Para quarta-feira, 0,2 milímetros estão previstos por enquanto. Deve ser um dia de tempo nublado, com sol, aberturas de sol no período da tarde, mas realmente existe a possibilidade ainda de chuva já no comecinho da tarde, se estendendo para a noite. Para quinta-feira também temos aí previsão de chuva. Temos aí no momento 13 milímetros de chuva previstos para quinta-feira. Para sexta-feira, 8 milímetros. Resumindo, né? Nós temos uma semana toda aí prevista com chuva para a nossa cidade e também boa parte da nossa região. Agora são 7:58, daqui a pouquinho trago para vocês aí o resumo das eleições 2026. Tivemos aí votações, muitas pessoas foram às urnas ontem para fazer o seu papel, né, de eleitor. Então, daqui a pouquinho eu trago mais informações, vou trazer um resumo completinho para vocês de tudo que rolou, mas de fato, teremos então, claro, um segundo turno entre Flávio Bolsonaro e Lula. Teremos então aí, dia 25, a decisão de quem será então o presidente do nosso país. Já quero deixar aqui um abraço especial a toda a nossa equipe aqui da Rádio Talento FM, que esteve ontem, né, fazendo a cobertura. Estávamos aqui eu, André Malojo, a Dilson Rodrigues estava junto com a gente também. Nós tivemos as pessoas que nos auxiliaram também aqui. Um abraço para a Lu, para a nossa recepcionista. Um abração lá para o Henrique também, que esteve por aqui. Enfim, a todo o pessoal que esteve junto com a gente na cobertura das eleições. Muitas pessoas mandando mensagem, acompanhando as eleições aqui. E é claro, fica o nosso carinho, nosso respeito a todos vocês. Nós teremos aí dia 25 mais uma cobertura, trazendo também as informações sempre em primeira mão para vocês aqui na Talento FM, tá certo? Já são 7h59, 7h59. Daqui a pouquinho vamos falar um pouquinho mais a respeito das eleições. Olha, Luiz Fux dá 72 horas para o governo Lula explicar a MEP. Das BETs. Vamos trazer as informações para vocês nesse momento.
6: O ministro Luiz Fux do Supremo Tribunal Federal deu um prazo de 72 horas para o governo explicar a medida provisória que proibiu as apostas online no Brasil. Com prazo, uma eventual decisão de Fux sobre a validade da MP deve ficar para depois do primeiro turno das eleições, marcado para este domingo. Luiz Fux é relator de ações que já discutem a regulamentação das apostas esportivas e passou a concentrar também os processos apresentados contra a nova medida do presidente Lula. Entidades que representam as empresas de apostas pedem ao Supremo a suspensão da proibição. Eles alegam insegurança jurídica, ausência de estimativa do impacto financeiro da medida e questionam o uso de uma medida provisória para extinguir as autorizações. As plataformas autorizadas já estão proibidas de receber novas apostas. Os sites permanecem disponíveis apenas para que os usuários retirem os valores que ainda possuem nas contas. A previsão é que as páginas saiam do ar depois das 11h59 da noite da próxima segunda-feira, dia 5. Clubes de futebol também pediram para participar do processo. Eles alegam risco de perda de receitas de contratos de patrocínio e defendem uma espécie de transição. A MP já está em vigor, mas ainda precisa ser aprovada pelo Congresso Nacional. Agência Rádio Web de Brasília, Yuri Hudson.
0: Agora são 8h01, a temperatura nesse momento na marca dos 14 graus em Rio Azul. Tempo parcialmente nublado. Olha, a campanha explica aos pais como prevenir o câncer ocular infantil. Confira.
7: Olhar no fundo dos olhos do seu filho e da sua filha não só cria aquela conexão que apenas cada mãe e pai vai entender. O gesto também ajuda a prevenir o câncer ocular mais comum em crianças de até 5 anos. Se o retinoblastoma não for diagnosticado cedo, pode ter consequências graves, como perda da visão ou mesmo da vida. Dr. Mauro Goldbaum, secretário-geral do Conselho Brasileiro de Oftalmologia, explica que esse tumor afeta as retinas dos pequenos.
8: A retina é a camada dentro do olho, onde a gente vai ter as células que enxergam. Então o olho funciona meio como uma máquina fotográfica, mas o que seria o filme, o que vai registrar a imagem, seriam essas células da retina, que de certa forma então cumpre essa função principal do olho.
7: O Conselho Brasileiro de Oftalmologia é uma das entidades médicas que apoia a campanha De Olho nos Olhinhos, dos jornalistas Dayana Garbim e Thiago Leifer, que chega à sua quinta edição com ações em todos os estados do Brasil para conscientização e atendimento médico. A iniciativa surgiu em 2022, depois que a filha do casal, Lua, foi diagnosticada com a doença no ano anterior, quando tinha apenas 11 meses. Desde então, Dayana alerta pais e demais responsáveis.
9: Fiquem de olho nos olhinhos, especialmente dos bebês, até um ano de idade. Não é normal o estrabismo, o olhinho torto. Não é normal se tem um reflexo branco, como se fosse um olho de gato, movimentos irregulares. A gente precisa da atenção dos olhinhos das crianças, porque o retinoblastoma é uma doença muito grave, que pode levar à morte e à cegueira. Então a gente precisa de diagnóstico precoce para aumentar as chances de cura dessas crianças.
7: A campanha começou no dia 18 de setembro e vai até o Dia das Crianças em 12 de outubro. A missão é que nenhuma criança com indícios de retinoblastoma demore para encontrar atendimento médico precoce. Para isso, o narrador do canal de TV SBT conta que a ONG do casal atua todos os dias.
10: A gente ajuda famílias o ano inteiro. E médicos também, que mandam mensagem pra gente falando: olha, tô no meu consultório, acabei de achar um retinoblastoma, o que que eu faço? Pra quem eu encaminho, pra onde eu vou, com quem eu falo? E a nossa ONG faz esse caminho para as pessoas. A gente ajuda a achar um centro de referência. Se for por convênio, a gente mostra como fazer o caminho. Se for SUS, a gente ajuda no tratamento fora de domicílio.
7: A campanha contra o retinoblastoma está em parques, praças, farmácias, shoppings, pontos de ônibus, aeroportos, embalagens de fraldas e também será divulgada na TV, no cinema, nas redes sociais e aqui no rádio, com parceria da Agência Rádio Web. Para mais informações, acesse o site deolhonosolinhos.org. Agência Rádio Web, produção e reportagem, Breno Zonta.
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0: Agora são 8:05, já são 8:05, daqui a pouquinho terei a presença, né? Do prefeito Leandro Jasinski, vai trazer aqui para nós aí, né? Um balanço aí, né? Dos deputados, os quais já era visto, nós teríamos então aí, né? Um prestígio dos deputados aqui de Rio Azul, muitos foram muito bem votados e o nosso querido prefeito já está aqui no estúdio, vai conversar com a gente já na sequência, trazendo aí essas informações, né? Olha, nós teremos realmente o segundo turno. Em uma eleição presidencial marcada por uma consolidação da polarização entre bolsonarismo e petismo, o senador Flávio Bolsonaro e o presidente Luiz Inácio da Lula da Silva, né? Vão disputar então o segundo turno das eleições presidenciais no próximo dia 25. A confirmação de que haverá um segundo turno foi anunciada pelo Tribunal Superior Eleitoral neste domingo, a partir das 20:56, quando 96,78% das urnas tinham sido apuradas. Naquela altura, então, Flávio Bolsonaro tinha 47,39% dos votos e Lula tinha 44,74% aí dos votos. Lembrando que daqui a 3 semanas os eleitores devem voltar às urnas para definir se Flávio Bolsonaro governará então o país pelos próximos 4 anos. Ou se Lula terá o 4º mandato presidencial. Olha, se Flávio for eleito, tomará posse aos 45 anos, né? No dia 5 de janeiro de 2027, na cadeira ocupada por seu pai, né? Jair Bolsonaro, entre 2019 e 2022. Se Lula vencer, assumirá o 4º mandato aos 81 anos e será o primeiro brasileiro a presidir o país 4 vezes. Flávio e Lula deixaram para trás Augusto Cury, Renan Santos, Ronaldo Caiado, Romeu Zema, Edmilson Dias, Hertz Dias, Samara Martins, Wilson Gassi e Clariana Barão e ainda Rui Costa Pimenta, né? Lembrando que Flávio começou liderando assim que o TSE iniciou a apuração nas primeiras urnas. O candidato do PL chegou a ficar acima de 50% dos votos nas primeiras horas de apuração. Por volta das 19:15, com 64% das urnas apuradas, Flávio voltou a ficar abaixo dos 50%, mas com cerca de 5 milhões de votos de diferença aí para o segundo colocado, que seria então o Lula, né? Essa vantagem, ela foi reduzida a 2,3 milhões de votos nos últimos momentos da apuração. Augusto Cury, Renan Santos, Ronaldo Caiado também ficaram boa parte aí do tempo da apuração na terceira colocação. Terceira, quarta e quinta colocação ali, respectivamente. Lembrando que Flávio voltou no início da manhã, de ontem, domingo, lá no Rio de Janeiro. Chegou pouco tempo depois, às 8 horas, e logo após a abertura dos portões da Escola Municipal Barão Homem de Melo. Lembrando que ele estava acompanhado da sua esposa, da Fernanda Bolsonaro. Após voltar, Flávio disse estar preparado para presidir o país. Depois de voltar no Rio, Flávio retornou a Brasília, onde acompanhou a apuração ao lado dos aliados da campanha. Lembrando que Lula já voltou aí por volta das 9:10 na Escola Estadual João Firmino, bairro Assunção, em São Bernardo do Campo. Ele estava acompanhado do vice-geraldo Alckmin e também de Fernando Haddad, o candidato que foi derrotado aí no governo de São Paulo, né? E das candidatas do Senado pelo estado, a Simone Bett, Marina Silva, e também perderam as eleições. Após votar, Lula defendeu as mudanças na escolha dos ministros do Supremo Tribunal. Mas enfim, né? Daqui a pouquinho trago também mais informações, os dados aí, tanto de Flávio, de Lula, aí quais são as suas palavras para o segundo turno. Agora já são 8:09, já são 8:09, e já estou com a presença dele aqui no estúdio. Estou com ele, o nosso querido prefeito Leandro Jazins, que também aqui nós temos aqui ao nosso lado aqui, André Malojo. Nós estivemos ontem fazendo uma cobertura extensa das eleições. Aliás, bom dia para vocês, meninos. Vou falar assim para vocês, né? Somos jovens ainda, né? Bom dia, Leandro.
11: Bom dia, Denilson. Começando a segunda-feira muito animado, com muita alegria, com muita empolgação. Estamos aqui agora ao vivo, né? Hoje, segunda-feira, dia 5 de outubro, para fazer um relato aí sobre as eleições gerais, né? Como ocorreu aqui no município de Rio Azul. E também, sim, eu quero comentar um pouco da importância que teve, né, essa eleição aqui para o município de Rio Azul.
0: Sim.
11: Né? Então, uma alegria, mais ou menos, mais uma vez estar aqui, podendo falar junto, né, com a população, no seu programa, Denilson. Agradecer também ao Malojão aí por estar sempre cedendo espaço para a gente se comunicar com a população.
0: Muito bem. André, bom dia, André.
12: Mais uma vez. Bom dia, Denilson. Bom dia, prefeito. Bom dia a todos os ouvintes. A estatística, ela seguiu como estava desenhado, né? Sim. Então, aqui a gente já tinha um indicativo de que o Ussem seria o deputado estadual mais votado do município, né? Os federais, tinha muitos nomes, né, de deputados federais, mas assim, quem sempre esteve à frente foi os deputados que sempre estavam ajudando o município de Rio Azul, né? Então, isso deixa a gente feliz, porque dá continuidade aí ao trabalho, né, prefeito?
11: Exatamente, André. E eu até só tenho, de início, já agradecer a toda a população de Rio Azul, a todos que nos receberam em suas casas. Eu me fiz o que pude para tentar visitar o máximo de pessoas, mas eu ainda, com o compromisso da prefeitura, não tive o mesmo tempo para poder estar saindo direto, né? Então, a prefeitura é uma correria, uma loucura o tempo inteiro, né? Com um documento, com isso e aquilo, e bastante compromissos, né? Então, mas pude andar bastante, visitar bastante a população, e é muito bom. Olha, André, é uma alegria enorme que a gente poder entrar na casa de todos os rios lenses, andar bastante, visitar bastante a população, e é muito bom. Olha, André, é uma alegria enorme que a gente poder entrar na

0: deputado estadual mais votado da história do município de Rio Azul. Nunca antes um deputado estadual fez tanto voto em uma eleição só, como foi ontem o deputado Russo, em 3.167 votos, que corresponde a 36,62% dos votos válidos, né? Tenho a certeza, eu trago aqui até um abraço. Ontem o deputado me ligou, mandou mensagem também agradecendo, pediu para mim entregar esse abraço a toda a população, agradecendo, né, todo esse carinho e reconhecimento, porque na eleição passada ele fez 2.750, se eu não me engano, já foi mais votado, e agora ainda ampliou essa vantagem, né? Ampliou essa votação. Isso é resultado de trabalho, né? O deputado Russo é um deputado que não é famoso na internet, não tem vídeo viralizado. Isso é o resultado do trabalho, né? Porque a gente viu aí em todo o restante do Brasil, tem deputados que se elegem porque fazem vídeo, são famosos na internet, tem alguma coisa que os deixaram famosos, né?
1: Sim.
0: Mas os que não são famosos aí tem que trabalhar, né? E o resultado do Russin é o resultado do trabalho, porque ele entregou muito aqui em Rio Azul. Nós passamos os 4 anos falando dele, do trabalho que ele fez aqui por nós, na agricultura, na educação, na saúde, na assistência social, na Secretaria de Obras, que para nós aqui é fundamental. Então o deputado Russo foi o estadual que foi o líder do Ratinho na Assembleia, esteve conosco em todos os momentos, né? E a população agora atendeu esse pedido. Eu sempre falava, né, para votar nos deputados que ajudam a cidade. O porquê disso? Porque para nós é muito importante, né? É diferente de Ponta Grossa, Londrina, Maringá, Curitiba, que tem uma arrecadação muito maior e que não tem, assim, não dão tanta importância até para os deputados, porque o município por si só já tem uma arrecadação grande, né? A nossa arrecadação aqui em Rio Azul é muito limitada, né? Nós temos mais de 50% é folha de pagamento. Então, mais da metade, um pouquinho do que entra, é para pagar os funcionários. Nós temos que gastar mais de 15% na saúde. Nós gastamos até mais para poder entregar uma saúde de qualidade. Mais de 25% é na educação. Nós sempre investimos ainda mais para conseguir fazer tudo o que nós fazemos, né? Então só aí já passou de 90% da arrecadação. Então você imagine como que a gente toca o obras, a assistência social, o esporte, agricultura, todas as outras secretarias que não tem fonte específica de recurso, né? Então aí a gente depende do apoio dos deputados. E foram esses deputados que sempre estiveram olhando por nós, né? O Hussein Bakri, na linha aqui dos estaduais, foi sem dúvida o que mais esteve sempre presente. Então fica aí o agradecimento em nome do deputado Hussein Bakri pelos 3.167 votos, correspondendo a 36,62% dos votos válidos. Daí pulando para deputado federal, eu sempre falava também nos vídeos e nos apoios, em todas as oportunidades, que nós tínhamos 4 deputados federais que estavam sempre apoiando o Rio Azul, e a gente não poderia ser ingrato e nesse momento deixar algum deles de lado, né? E a gente pediu, e também a população atendeu o nosso pedido, porque os 4 deputados federais em que nosso grupo político estava pedindo votos foram os 4 mais votados, né? Então eu tenho que destacar aqui também, agradecer o apoio do deputado federal Beto Preto, que foi o mais votado nessas eleições aqui em Rio Azul, alcançando 1.622 votos, correspondendo a 18,62% dos votos válidos. Beto Preto foi um deputado que, ele foi secretário de saúde do estado, do governador Ratinho Júnior, e desde o início da nossa gestão, desde 2020, também esteve nos apoiando. Então foi muito merecida essa sua votação, agora sendo mais votado nessas eleições. Em segundo lugar, a deputada Leandra Del Ponte. A deputada Leandra, que na eleição passada já foi a mais votada, agora fica aqui em segunda a mais votada, né? Bem próximo aí do candidato Beto Preto, alcançando 1.422 votos, correspondendo a 16,32% dos votos, né? Então foi uma deputada que sempre esteve junto conosco desde janeiro de 2021, quando nós assumimos o mandato aí na prefeitura, nunca nos abandonou. E agora a população também mais uma vez corresponde em forma de gratidão, né, pelo voto, o seu trabalho pela cidade. Tenho certeza que vai continuar. Foi eleita, né, com mais de 90 mil votos no total. Beto Preto passou de 170 mil votos. São deputados que foram muito bem votados. E em terceiro lugar, Marcelo Rangel alcançou aqui em Rio Azul 750 votos, correspondendo 8,61% dos votos válidos. O deputado Marcelo Rangel, ele já era deputado estadual,

0: agora concorreu para deputado federal. É irmão do deputado Sandro Alex, que fez um grande trabalho aqui por nós como deputado federal, sempre esteve junto com a gente. Então, Marcelo teve um grande grupo também que esteve apoiando, foi o terceiro mais votado aqui, como gratidão do trabalho que ele fazia como estadual e também pelo trabalho que o seu irmão, o Sandro Alex, tinha desenvolvido aqui em Rio Azul. Infelizmente, o Marcelo Rangel, a nível estadual, não conseguiu se eleger, teve mais de 60 mil votos no total, mas não foi eleito. Em quarto lugar, o deputado federal Aliel Machado, alcançando aqui em Rio Azul 728 votos, correspondendo a 8,36% dos votos válidos. É uma expressiva votação também para o deputado Aliel, que também esteve junto conosco desde o início do mandato, desde lá de janeiro de 2021. Deputado Aliel Machado é um piá novo também, ele tem a minha idade, ele foi vereador em Ponta Grossa, depois se elegeu federal e já agora foi pela quarta vez reeleito, pela terceira vez reeleito para deputado federal, e vai cumprir o mandato lá em Brasília. É um deputado que sempre esteve conosco, nos apoiando lá na capital federal. Por isso que nós tivemos esses quatro grupos que estiveram divididos nos federais e unidos no estadual com o deputado Russenbach. Então, todo o grupo político que trabalhou para o Beto Preto, para Leandre, para o Marcelo Rangel e para o Aliel Machado, foram um pedido nosso, porque estiveram apoiando a cidade. E como falei, a gente nesse momento não pode ser ingrato, A gente tem que saber agradecer, e quem nos ajudou a conquistar tantos benefícios aqui para a cidade, que esteve conosco nesses 5 anos e 9 meses que nós estamos à frente da gestão. Então, em nome do deputado Beto Preto, da deputada Leandre, do deputado Marcelo Rangel, do deputado Aliel Machado, eu quero agradecer a toda a população que mais uma vez confiou, retribuiu o trabalho de todos eles no voto, E também em nome do deputado estadual Russenbach, que foi aí o deputado mais votado da história como deputado estadual, já quebrando o recorde dele da vez passada, de 4 anos atrás, que fez quase 3 mil, agora passou de 3 mil, 3.167 votos, 36,62%. Então, tenho certeza de que todos esses deputados que foram os mais votados vão continuar trabalhando, porque nós dividimos o nosso grupo para ajudar esses deputados, porque desde que nós assumimos o mandato estiveram nos apoiando, E eu digo mais uma vez da importância, o que eu falei casa por casa, que esses deputados tinham para nós, E a nossa força da gente cobrar agora dos deputados é o voto, Então cada, imagina o deputado Russo está olhando hoje lá, poxa, Rio Azul, eu fiz 36% dos votos válidos, é uma expressiva votação. Teve candidato a prefeito na eleição passada que não fez essa votação, e o deputado fez mais votos, Então ele tem um compromisso enorme. Quando o prefeito de Rio Azul vai chegar lá no seu gabinete, ou um vereador de Rio Azul vai chegar lá, ele vai olhar, puxa vida, eu tenho um compromisso enorme. E o deputado Russo indo lá na Secretaria de Educação, na Secretaria de Turismo, na Secretaria de Saúde do Estado, ele chega como representante do município em que ele fez mais quase 40% dos votos, ele tem uma força muito grande para cobrar recursos, para trazer benefícios para a cidade. Então, isso é o que representa para nós. A força do político é o voto. E aqui todos os deputados que estiveram sempre nos apoiando foram muito bem votados. Então, isso nos dá uma garantia, uma tranquilidade que nós vamos ter um bom governo nesses próximos 2 anos. Então, muito obrigado em nome de todos os deputados. Agora, eu quero falar um pouquinho também dos candidatos a Senado. Os nossos candidatos eram o Alexandre Cury, aqui fez quase 5 mil votos, 4.999 votos, e também a Cristina Grêmio, que fez 3.412. Foram os dois senadores mais votados aqui de Rio Azul. Infelizmente, também não foram eleitos. Foi eleito Felipe Barros e o Deltan Dallagnol, também tiveram uma expressiva votação. Eu desejo que continuem, façam um brilhante trabalho, porque há muitos anos Rio Azul não recebia até apoio de todos os senadores que tinham lá. Então, é importante também o trabalho que o senador faz lá na República, é muito importante. E o governador, aqui em Rio Azul, em especial, o deputado Sandro Alex teve a maior votação, alcançou 3.945 votos, representando 44,71% dos votos válidos. E o senador Sérgio Moro, que foi eleito ontem no primeiro turno, teve 3.906 votos, quase empatou, alcançando 44,27% dos votos. Eu desejo, como prefeito, desejo sucesso, para o governador eleito, Sérgio Moro, né, que ele faça um ótimo trabalho. Nós aqui, como município pequeno, dependemos tanto do governo do estado. A grande maioria das obras que nós estávamos fazendo, em recursos e máquinas e investimento, eram com recursos do estado. Eu sempre tenho que reconhecer o grande trabalho que o governador Ratinho Júnior fez pela nossa cidade. Foi um governador que olhou com muito carinho para os municípios pequenos, né? Sim. Então, por isso, essa gratidão pelo seu trabalho como governador, né? E agora o Sérgio Moro foi eleito já no primeiro turno, então a gente deseja que continue, né? Eu não tenho nada contra o governador, né? Nós estávamos na base de apoio do Sandro por causa de reconhecimento do trabalho dele como deputado, reconhecimento do trabalho do governador Ratinho Júnior e todos os deputados que estavam na sua base de apoio, né? Então agora mudou, agora o governador Celso Sérgio Moro, eu creio que não teremos dificuldade alguma em trabalhar. Afinal de contas, a gente tem que trabalhar sempre com o respeito, né? O respeito deve prevalecer e nós temos mais 2 anos para cumprir no mandato aqui na cidade. Então eu desejo muito sucesso pro senador Sérgio Moro, que possa continuar levando o nosso estado pro desenvolvimento, assim como vinha fazendo o governador Ratinho Júnior. E para presidente, é importante a gente comentar também que aqui na nossa cidade, deixa eu pegar aqui o resultado de Rio Azul, mas o Flávio Bolsonaro atingiu mais de 70% dos votos, né? Isso. Deixa eu abrir aqui. Foram 6.545 votos. 70,98% dos votos válidos para o candidato Flávio Bolsonaro, né? Que agora está lá no segundo turno, junto então com então candidato o presidente Lula, né? Nós desejamos muito sucesso. Eu sempre tive também desejando que o município cresça, desenvolva, e para isso a gente sempre deixou claro que depende do apoio dos recursos que vem do governo do estado e também principalmente do governo federal, né? Então eu não posso aqui ao ar ainda pedir voto, né? Porque ainda continua agora o período eleitoral.
1: Exatamente.
0: Tem mais, né, agora 20 dias até o segundo turno, mas a gente sempre deseja o melhor, né? Porque o nosso município, como falei, precisa tanto. Então, em nome aí dos deputados que foram os mais votados, foram os que nós estávamos pedindo, né? Muitas pessoas até perguntavam ao prefeito: qual deputado federal que você está? Nós estávamos com 4, né? Nós dividimos e deixamos sempre bem claro isso, porque a gente teve que ser justo com todos. Então, o Beto Preto, a Leandro, Marcelo Rangel, o Léo Machado, que eram os 4 que sempre tiveram nos apoiando, foram aí em Rio Azul os 4 deputados federais mais votados, né? E o deputado estadual Russenbach foi o estourado aqui, o deputado mais votado da história como deputado estadual. Então fica nosso reconhecimento e agradecimento à população em nome dos deputados que pediram para mim vir aqui ao vivo agradecer esse reconhecimento e todos os votos, né, que fazem com que eles continuem trabalhando para o Rio Azul. E Rio Azul vai ver agora nesses próximos 2 anos muito investimento, muito trabalho em conjunto, né? E para nós, né, fica dita essa importância que tem o voto, né? E de a gente poder, enquanto prefeito, orientar a população que vote em quem esteve ajudando, né? E vote em quem conhece Rio Azul, em quem está presente aqui e quem depois, agora durante o mandato, vai brigar por recursos, né? Porque a gente vê ainda na lista lá para baixo, tem muitos deputados que fizeram lá 40, 60, 200 votos, 90, 25 votos, mas que nem conhecem Rio Azul, né?
1: Exatamente.
0: Que vão pedir para vir para Rio Azul, vão ter que colocar no GPS, né, que fica Rio Azul.
1: Sim.
0: Né? Então, eu entendo, tem muito voto também que às vezes a pessoa acaba não sabendo quem votar e vota aleatório. Mas por isso que nós fizemos essa campanha, orientando, pedindo, né? E fomos atendidos pela grande maioria da população, né, que deu a sua expressiva votação para os deputados. Então, em nome aí do nosso grupo político que se dividiu, que trabalhou, que andou, que visitou as casas, né? Fica o nosso agradecimento e o agradecimento especial pelo carinho da população, que sempre nos recebe com muito carinho, com muita alegria. Foram dias aí que a gente visitou. Eu sempre, afinal de contas, eu sempre ando pelo interior, pela nossa cidade. Eu não sou um prefeito de ficar fechado em gabinete, né? Mas agora foi o momento que a gente pôde andar mais, né? E visitando, conversando, anotando, vendo as dificuldades, os problemas que nós ainda temos que resolver no município, mas vendo os grandes avanços que nós tivemos, né? Todo o trabalho que já foi feito, né? Com envolvendo o apoio de todos esses deputados. Então, em meu nome, em nome dos deputados, fica o nosso agradecimento.
1: Que maravilha, não? Aqui o nosso agradecimento também a eles, né? Na verdade, tudo é recíproco, né? Os deputados vieram, fizeram suas propostas, trouxeram suas emendas, seus trabalhos, mostraram realmente que se preocupam com o município de Rio Azul. E é claro, a forma do eleitor aí recompensar, né, agradecer, é votando nos candidatos que realmente trazem recurso aí para o município de Rio Azul. E dessa mesma forma, o Leandro trouxe as palavras para nós aqui. E para nós que estávamos fazendo a cobertura ontem, era visível isso, né, André?
2: É importante que a gente vê, né, que o povo está buscando realmente votar nas pessoas que estão trazendo recurso para o município de Rio Azul. Está aí o reflexo da votação, né? São os deputados que sempre estão junto, trazendo recursos, né, fazendo essa política de ajudar, eles estão recebendo o retorno aí nas urnas. Então é muito bom esse tipo de perfil de deputado e perfil de trabalho.
1: Que maravilha, né? E a gente fica feliz aí por ver que a população realmente saiu de casa e foi às urnas para fazer o seu papel. Então ficamos esperando aí para a próxima, dia 25, daqui 20 dias, né? Como o próprio prefeito Leandro já colocou aqui na sua fala, nós teremos então aí o segundo turno para a presidência. Nós estaremos por aqui fazendo a cobertura novamente, trazendo em primeira mão para vocês as informações. Prefeito Leandro, mais alguma palavra? Fica à vontade.
0: Não, só isso, Adilson. Agradecer teu espaço, agradecer o Malojão aí pelo espaço na rádio pra gente se comunicar e mais uma vez agradecer, né, a toda a população, né, e vamos continuar trabalhando, né, o nosso compromisso segue agora, né, com os deputados que foram eleitos, agora é a nossa vez de cobrar, né? Sim. E vamos estar sempre firme cobrando do estadual, dos federais, né, também o desejo mais uma vez sucesso pro governador eleito Sérgio Moro, tenho certeza que a gente vai conseguir fazer um brilhante trabalho junto, porque o nosso estado é maravilhoso, o Paraná está em pleno crescimento, Rio Azul também segue aí alcançando índices aí históricos, né, no seu crescimento, na sua qualidade de vida aí para a população. Então, em nome também de todos os vereadores, eu quero agradecer a todos que estiveram empenhados também em buscar voto, para os deputados que ajudam, para os senadores, para o governador, né, porque não é só o prefeito, né? São muitas pessoas que têm que lutar pela cidade, para a cidade ir bem, né? Então eu, com uma forma muito respeitosa, agradeço a todos e também todos os demais políticos e que estiveram atuando, orientando a população, pedindo voto, né, para que pudesse ter um sucesso nessa eleição e mais uma vez porque o município continue seguindo em frente, né? Esse é o principal objetivo, né? Que independente de lado político, agora a eleição acabou. Eleição vai ter só daqui 2 anos, vai demorar bastante, né? Então que a gente possa agora, de uma forma muito tranquila, pensar, remar para o mesmo rumo, né? Que é o desenvolvimento da cidade, trabalhar com muito respeito a todos, tá bom? Grande abraço.
1: Maravilha, tá aí a palavra do nosso querido prefeito Leandro Jaziz, que trazendo também, claro, esse resumo aí das votações que nós tivemos em nosso estado. Olha, mudando um pouquinho de assunto, o endividamento bateu um novo recorde, viu? O novo recorde atingiu 85% das famílias. Vamos às informações.
3: Pesquisa de endividamento e inadimplência do consumidor, divulgada pela Confederação Nacional do Comércio de Bens e Serviços e Turismo, mostrou que 82% das famílias brasileiras tinham dívidas a vencer em agosto de 2026, patamar recorde pelo 7º mês consecutivo. Entre as famílias com renda de até 3 salários mínimos, o endividamento chegou a 85% e a inadimplência subiu para quase 40%, avanço registrado entre todas as faixas de renda. Silvana Pugedo, especialista em gestão administrativa financeira e diretora de relações institucionais no CRAMG, Conselho Regional de Administração de Minas Gerais, fala sobre como o medo de não conseguir pagar as contas pode afetar o desempenho de uma pessoa no trabalho e destaca por que falar de saúde financeira também passou a ser importante na organização.
4: Não dá mais para fingir que a gente separa o CPF do CNPJ. Se a vida financeira vai mal, a saúde mental vai junto. O estresse financeiro gera uma ansiedade crônica. No trabalho, isso se traduz naquela sensação de cabeça longe. A pessoa comete mais erros bobos, perde prazos, fica irritada com facilidade e a produtividade despenca. E sobra pouca energia mental para focar no serviço. Mas hoje a gente entende que um boleto atrasado tira tanto o sono de um trabalhador quanto uma cobrança por metas. Falar de dinheiro no ambiente corporativo virou uma questão de saúde pública e de cuidado com a pessoa.
3: O levantamento também aponta que 19% das famílias comprometem mais da metade da renda com dívidas e que o tempo médio de atraso das contas subiu para 65 dias. A parcela que declara não ter condições de pagar o que está em atraso chegou a quase 13%, o maior nível desde fevereiro. A especialista em gestão administrativa financeira ressalta o que as empresas podem fazer para acolher o trabalhador sem transformar a vida financeira dele em exposição ou constrangimento na organização.
4: Ela pode oferecer programas gerais de educação financeira para todos os trabalhadores, consultas confidenciais com especialistas ou psicólogos via benefício corporativo e parcerias com cooperativas de crédito que ofereçam empréstimos com juros bem mais baixos para quitar dívidas caras. Quando a solução está disponível para todos de forma anônima, o funcionário busca ajuda sem medo de ser julgado ou demitido. A dívida afeta a mente afeta o trabalho e o trabalho afetado piora a dívida. Se ela perde o emprego, a renda zera e as dívidas explodem de vez. Por isso que interromper esse ciclo logo no começo é fundamental.
3: Com a NR1 e a obrigatoriedade de gestão de riscos psicossociais, fatores externos que afetam o desempenho e o clima no trabalho passaram a integrar a análise das organizações. Agência Rádio Web, produção e reportagem, Priscila Mendes.
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0: 8:33.
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2: Agora são 8:34, já são 8:34. Olha, a Madeireira Rio Claro, localizada aqui no município de Rio Azul, informa que possui vagas para o cargo de auxiliar de produção e também de reflorestamento. Benefícios oferecidos são seguro de vida, uniforme completo, convênio farmacêutico, odontológico, de gás, empréstimo consignado e cartão presente natal. A empresa oferece ajuda de custo para combustível a funcionários que moram no interior e também em outras cidades. Candidatos interessados podem entregar o seu currículo na portaria da empresa, no endereço na rua Jacob Burco, número 2, ou enviar para o e-mail rh@mrclaro.com.br. Agora são 8:34, ainda no Talento Notícias, segunda edição de hoje, nós teremos a presença da presidente da Câmara, vereadora Jussara Martins, também vai trazer aí um balanço, né, referente às eleições. Nós tivemos aí ontem, então nós esperamos a vereadora Jussara Martins, para a gente conversar então aí no meio-dia hoje também, trazendo informações importantíssimas a respeito também da votação, né? São 8:35, já são 8:35 agora. Olha, os candidatos Felipe Barros, do PL, também Deltan Dallagnol, foram eleitos senadores aqui pelo estado do Paraná. E eles vão ocupar então as cadeiras de Flávio Arnes e Oriovisto Guimarães, né? Inclusive o Flávio do PSB e Oriovisto aí do PSDB. Felipe Barros somou 3.148.573 votos, total de 27,25% dos votos válidos. Já o Deltan Dallagnol conseguiu 2.904.594 votos, um total aí de 25,14% dos votos válidos. O ministro Floriano de Azevedo Marques, né, ele do Tribunal Superior Eleitoral, ele indeferiu a candidatura de Deltan Dallagnol ao Senado pelo Paraná no sábado, dia 3. Aí ontem, no domingo, o presidente então do TSE, ele suspendeu a decisão e manteve a candidatura. Com isso, então, o registro de Dallagnol é considerado deferido com um recurso, né, entre aspas, pela Justiça Eleitoral. E os votos, a chapa deve então ser ainda processados. O caso ainda será julgado pelo plenário do tribunal. Ao total, 13.659.230 votos foram computados, sendo então aí 99,92% desses votos foram válidos. 11.543. Lembrando que trazendo aqui, ó, Felipe Barros, ele é natural de Londrina, no norte aqui do estado, e tem 35 anos. Ele é formado em Direito pela Universidade Estadual de Londrina. Ele foi presidente do Diretório Central dos Estudantes da Universidade em 2012. De 2013 a 2015, ele atuou como assessor legislativo na Câmara Municipal de Londrina. E também foi eleito vereador no município em 2016 pelo Partido Republicano Brasileiro. Em 2018, ele saiu do PRB e se filiou ao Partido Social Liberal, pelo qual então se elegeu deputado federal naquele ano. Em 2022, passou pelo União Brasil, trocando o partido pelo PL no mesmo ano. Pelo novo partido, ele foi reeleito deputado federal. Atualmente, Felipe Barros é presidente do Diretório Estadual do PL. Deltan é formado em Direito e é mestre na área de Harvard, né? Nascido em 1980, ele é natural de Pato Branco, no sudoeste do estado do Paraná. Deltan, ele foi procurado, então, procurador, no caso da República, entre 2003 a novembro de 2021. quando pediu a exoneração do cargo. Nesse período, atuou nos casos como, como Bom Estado, em 2014, e passou a coordenar também a Força-Tarefa de Operação Lava Jato em Curitiba. Em setembro de 2020, ele deixou a Força-Tarefa da Operação. Na época, ele alegou questões pessoais para a saída dessa operação. Segundo o Ministério Público Federal, 543 pessoas foram denunciadas em 217 acusações criminais apresentadas pela Força-Tarefa, liderada por Dallagnol. Ao menos 166 pessoas acabaram condenadas pela Justiça nesses processos. Durante os 6 anos à frente da operação, ele também assinou denúncias, como diversos políticos, empresários, em destaque para uma apresentação no PowerPoint. Em setembro de 2016, ele acusou o ex-presidente Lula por crimes de corrupção e lavagem de dinheiro. Em 2022, Daltan também foi eleito deputado federal aqui no Paraná, sendo o candidato mais votado ao cargo no estado, com mais de 340 mil votos no seguinte ano na decisão do TSE. Ele acabou caçando então a candidatura aí, TSE acabou caçando a candidatura, né, dele, que ressaltou então na perda do mandato. Lembrando que a discussão atual do caso gira em torno da decisão do TSE de 2023, que cassou o registro de sua candidatura. Na época, no Podemos, que acabou resultando na perca então deste mandato. Agora, nas eleições de 2026, ele pediu um novo registro para concorrer ao Senado pelo Paraná. Em 8 de setembro, no Tribunal Regional Eleitoral, autorizou então essa candidatura por 4-3, e a decisão, porém, foi questionada pelo TSE. Mas enfim, né? Nós temos então aí o resultado da votação. Então, nós teremos então os dois senadores aqui pelo estado do Paraná, sendo eles então, né, o Felipe Barros e também Dallagnol, o Deltan Dallagnol, trazendo então aqui para vocês na sequência. Agora são 8:40, são 8:40.
3: No episódio passado, eu descobri que aqueles sintomas que eu vinha sentindo tinham nome: climatério. Mas aquela descoberta respondeu apenas parte das minhas perguntas, porque eu continuava esquecendo palavras, perdi o fio da conversa, me senti um pouco confusa e cansada mentalmente. Eu também precisava compreender o que estava acontecendo dentro da minha cabeça. Eu sou a Fernanda Nardo e esse é o segundo dos 3 episódios da série O Tempo do Corpo, uma produção do RW+, o núcleo de conteúdos especiais do Grupo Rádio Web. Foi conversando com outras mulheres que eu percebi que eu não era a única tentando encontrar palavras para explicar aquela confusão mental. A Aline Barbosa, de 44 anos, que eu conversei lá no episódio anterior, encontrou uma comparação que traduz exatamente essa experiência.
4: Então, foi recente que eu consegui dar um nome, assim, para o que eu vivi e estou vivendo ainda. Que é como se você estivesse dirigindo na neblina. Você não enxerga aquela neblina pesada na serra, com dia de chuva ainda junto, assim. Que as pessoas ligam um alerta, pisca alerta do carro, para poder enxergar alguém. E não pode parar, porque é mais perigoso, pode vir alguém e bater em você, mas você precisa continuar dirigindo e tentando, né? Lentamente, só continuar ir indo.
3: A analogia da Aline ajudava a descrever a sensação, mas ela também levantava outra pergunta. Por que tantas mulheres viviam a mesma experiência? Na busca por respostas, eu encontrei o livro Cérebro em Menopausa, da neurocientista Lisa Moscone. Foi ali que eu descobri que o climatério e a menopausa não transformam apenas o corpo. O cérebro também passa por uma fase de adaptação à queda dos hormônios. Em pesquisas com exames de imagem, a autora mostra que durante essa transição, o cérebro pode consumir menos energia porque passa a processar a glicose com menos eficiência. É uma mudança temporária que ajuda a explicar muitos dos sintomas que eu e tantas outras mulheres vivemos. A psicóloga especialista em menopausa, Kátia Oliveri, detalha essa relação.
5: eu acho que hoje em dia a gente está começando a ter uma noção de que a menopausa é uma transição neuroendócrina. Então, ela tem, sim, a questão hormonal. E esses hormônios que começam a cair, principalmente o estrogênio, que é o hormônio principal da mulher, e quando ele cai, existem várias consequências dentro do nosso corpo. E o nosso cérebro tem muitos receptores de estrogênio que comandam humor. E os sintomas cognitivos são os primeiros que aparecem. Irritabilidade, a falta de energia, afeta o sono, e aí é uma bola de neve. Você não dorme bem, você fica sem energia no dia seguinte, você já não consegue mais fazer atividade física como antes, você ganha peso, autoestima baixa, cai a libido. Olha a sequência.
3: Depois de ouvir isso tudo, eu comecei a olhar para trás, entender algumas situações que na época pareciam apenas distração. Como um dia em que eu bati no carro do meu vizinho, que estava sempre estacionado no mesmo lugar, atrás do meu. Eu simplesmente entrei no carro, dei a ré e bati. Só depois que eu percebi que eu tinha batido no carro dele. Hoje eu percebo que não era só um lapso de memória. Eu sentia que minha cabeça ela estava diferente. E essa mudança, ela não fica só na memória. Ela também atravessa as emoções. A professora de yoga, que eu também falei no episódio passado, a Juliana Belo, lembra do momento em que percebeu que já não reagia às situações da mesma forma.
6: O meu estupim, assim, vamos dizer, foi numa situação com a minha filha. Eu sou uma pessoa calma e teve um certo momento ali com a minha filha que eu acabei tendo uma reação que não era eu, assim, porque eu tive um descontrole, assim, por uma coisa muito pequena. E o que mais me chocou foi o olhar dela para mim, que foi um olhar de muito medo. Aquilo me pegou, eu fiquei muito mal pelo que eu fiz com ela, né? O grito que eu dei, eu não bati, porque eu não bato, não foi nada disso. Mas foi um descontrole meu sobre ela, que é uma coisa que eu nunca tinha feito, né? Então, ali para mim foi quando eu percebi que tinha algo errado, que eu falei, peraí, essa aí não sou eu, né?
3: Enquanto eu conversava com outras mulheres, eu percebia que quase todas descreviam a mesma sensação, a de não se reconhecer. Durante décadas, a medicina estudou o corpo masculino como padrão e restringiu a saúde da mulher quase que exclusivamente aos órgãos reprodutivos. A neurocientista Lisa Moscone chama isso de medicina do biquíni. O cérebro feminino, durante muito tempo, ficou fora dessa jogada. Não por acaso, sintomas como alterações de humor, insônia e névoa mental foram frequentemente tratados como estresse, ansiedade ou até mesmo histeria, palavra que vem do grego histera, que significa útero. Hoje a ciência mostra que essa história é muito mais complexa. Minha tia-avó, Marilze Pereira, tem 75 anos. E atravessou a menopausa numa época em que esse assunto era um tabu. Perguntei se ela lembrava daquele período. Ela disse que não sentiu nada, que apenas seguiu a vida.
7: Antes não se falava sobre isso. A mãe da gente também nunca falou sobre nada. O que a gente aprendeu foi sozinha. Então, menopausa, menstruação, nada disso se falava. Mas estamos aqui, né? Isso é que importa. Era um tabu. Nossa, falar sobre qualquer assunto relacionado à sexualidade era, assim, quase que um pecado.
3: Foi aí que eu pensei, como reconhecer os sinais de uma fase da vida sobre a qual quase ninguém falava? Aquilo que não ganha nome e dificilmente ganha espaço para ser compreendido. Hoje o desafio é outro, entender que nem todo sofrimento é provocado pelo climatério, mas também não ignorar que ele faz parte, sim, dessa fase da vida. A psicóloga Kátia acompanha mulheres que vivem exatamente esse momento.
5: Porque eu acho que o que é mais assustador é a mulher chegar nessa fase e não saber o que está acontecendo com ela. Isso gera medo, gera insegurança, gera uma dificuldade muito grande, porque a gente está falando de um tabu em que o primeiro preconceito é o da própria mulher, em se enxergar nesse momento. Porque elas não se reconhecem mais, física e emocionalmente, o corpo não responde mais do mesmo jeito. E essas alterações que acontecem no cérebro têm um desencadeamento em várias áreas da vida da mulher. Então você acha que é uma coisa individual, mas a menopausa não é individual, porque ela afeta as relações sociais, ela afeta a família, ela afeta as relações de trabalho dela.
3: Depois de todas essas conversas, eu parei de me perguntar se havia alguma coisa errada comigo. Entender o que estava acontecendo já mudou muita coisa, mas eu queria ir além. Queria descobrir o que realmente ajuda a atravessar essa fase da vida. O que a ciência já sabe e o que ainda está sendo descoberto. E o que outras mulheres aprenderam ao encontrar o próprio caminho. É por aí que a nossa investigação continua no próximo episódio.

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4: Os 26 estados e do Distrito Federal, 20 unidades da federação definiram os respectivos governadores no primeiro turno das eleições gerais de 2026. O Partido Liberal, PL, acumulou mais vitórias, 5. Serão administrados por políticos desta sigla os seguintes estados: Paraná, Rio Grande do Sul, Rondônia, Roraima e Santa Catarina. Na eleição de 2022, o PL havia eleito governador somente no Rio de Janeiro. O cientista político e professor de relações internacionais, Bruno Lima Rocha, analisa o avanço desta sigla.
5: Como é que se faz uma eleição estadual? Você pega regiões, cidades polo e vai costurando aliança. A aliança se dá deputado federal, faz uma, duas dobradinhas, fecha com uma cidade polo, um município grande, 5, 6, 7 municípios ao redor ou regiões inteiras. Vai alimentando essa lealdade junto a emendas parlamentares e vai cultivando os nomes dos intermediários. E junto a essas emendas, esses nomes, vem a chapa federal. O que que geralmente acontecia nas eleições anteriores do presidente Lula, 2002, 2006, com Dilma em 2010, mesmo em 2014? Havia uma certa dissociação entre o voto fisiológico e o voto majoritário. O que que o PL fez? Juntou o voto fisiológico com o voto majoritário, empurrando o centrão mais à direita e utilizando da emenda parlamentar do orçamento secreto. Essa regra favorece o tipo de política paroquial e enfraquece as grandes políticas públicas.
4: Já o Partido dos Trabalhadores, PT, manteve o número de governadores eleitos no primeiro turno entre a eleição passada e a atual, 3. Em 2026 foram eleitos governadores do PT na Bahia, no Ceará e no Piauí. Em 2022, as vitórias do partido ocorreram no Ceará, no Piauí e no Rio Grande do Norte. Lima Rocha também opina por que o PT tem dificuldades para obter vitórias em outras regiões, para além da Nordeste.
5: Tem muita política pública, mas corretamente a cidadania percebe a política pública como um direito já adquirido e não como uma realização de governo. O que que cada governo tem que fazer? Tem que avançar na política pública. Como, por exemplo, agora, ouvindo o discurso do presidente Lula convocando sua base para o segundo turno, ele prometeu: vou universalizar o pé de meia. Por que que não colocou isso na campanha do primeiro turno desde o primeiro dia? Se eu for eleito, todo estudante da rede pública no ensino médio do Brasil vai ter uma poupança para quando acabar o ensino médio, ponto. Então, essa dimensão explícita de transformar a política pública em distribuição de renda e, por que não, luta de classes, cada vez mais o governo e o próprio Lula evitam fazer. E agora, ou fazem isso no segundo turno, ou realmente não vai ter jeito, vai perder a eleição.
4: O Partido Social Democrático, o PSD, elegeu governadores para 4 estados, ficando atrás somente do PL: Amapá, Maranhão, Pernambuco e Sergipe. Já o Republicanos governará a maior parcela da população nacional, já que a sigla terá governadores em Minas Gerais, Mato Grosso e São Paulo. Estes 3 estados somam mais de 70 milhões de pessoas, o que corresponde a mais de 1/3 da população nacional numericamente. 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
6: 8 horas e 55 minutos. 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
0: Agora são 8:57, já são 8:57. Hoje é 5 de outubro de 2026. Quando se passar o segundo calendário, 278 dias. Nós já estamos aqui na 41ª semana. Alô de hoje é Minguante, dia nacional da micro e pequena empresa, dia de São Benedito, também é dia mundial dos professores, dia da ave, da promulgação da Constituição de 1988 e também dia mundial do habitat. Com a edição e apresentação de Adenilson Passos, você ouviu Talento Notícias, primeira edição. Eu retorno hoje às 12 horas com a segunda edição do Talento Notícias. Repetindo, nós teremos a presença aí da vereadora e presidente da Câmara aqui de Rio Azul, Jussara Martins, que vai trazer também um balanço aí, né? Referente às eleições que nós tivemos nesse domingo ontem passado. 8:58. Na sequência, vem André Malojo e o Interligados aqui na sua manhã. A todos, uma excelente manhã.
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dia, bom dia, bom dia! Interligados do ar a partir de agora aqui na sua, na nossa Talento FM, tá bom demais. Vamos junto na programação, curtindo seu sucesso, sua música, seu som. Por aqui, manda seu recado 999-199752 pelo WhatsApp da Talento, agradecendo a toda a nossa região, pessoal que tá ligado e sintonizado comigo, a partir de agora, claro, manda seu recado, sua mensagem, também através da nossa plataforma, no seu celular, também pela internet, www.radiotalentofm.com.br. É dia 5, segundona, hein? É, não tem o que fazer, rapaziada, o negócio é arregaçar as mangas e enfrentar mais um dia, mais uma semana de trabalho e que seja abençoado, viu? Vamos falar sobre o clima aqui. O clima, hoje as temperaturas devem chegar aos 20 graus hoje na cidade de Rio Azul. Tem previsão de pancadas de chuva não somente hoje, mas também ao longo de toda a semana. Então, se prepare, né? O tempo segue instável em todo o Paraná e principalmente aqui na cidade de Rio Azul. Principalmente um volume maior aí a partir da tarde em nossa cidade, né? É, vamos se preparando, né, moçada? Vamos se preparando porque não tem o que fazer, né? Deixa que chova. Mas tomara que venha calmo e sereno. A gente tá num lugar abençoado, graças a Deus, aqui, né?

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9: Interligados. 9h22 da manhã. Eita, só alegria, né? Vamos ligadaço por aqui. Vamos sintonizado. Muito obrigado pela companhia de vocês. 999-199752. Pede seu sucesso, manda seu recado. O BA já deve estar aí no Shop Center, aí na frente, né? Trabalhandinho, né, BA? Tem que fazer, homem do céu. Tem que arregaçar as mangas e trabalhar. Tem mais por aqui. Bom dia, André, tudo bem? Toque a música Eu Sem Você com Rick Renner, só para curtir. Elizabeth, ótima, abençoada semana para você também, Elizabeth. O Tonico Schneider. Valeu, Tonico Schneider. Ligadaço comigo, valeu, meu amigo velho. Tem mais por aqui, o Toninho, tô ligado na programação. Valeu, Malojão, valeu, Toninho. Tem mais por aqui, curtindo. O Fabiano, se possível, toca Panda nos bares da cidade. Claro que vai rolar pra você, que é a música do Panda, sucesso, né? Vai rolar pra você também, né? Manda seu recado, seu sucesso toca aqui. 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
6: Vamos que vamos, vamos que vamos. São 9:35 da manhã. Lembrando que às 10 horas tem o programa Experiência de Deus com o padre Reginaldo Manzotti aqui na Talento FM, né? Vamos ver quem tá curtindo a programação. Bom dia, Malojo Bão. Toque a música, apaixona muita gente para curtir. Abraço, abençoada semana, o Paulo de Lai. Valeu, Paulo. Claro que eu já vou programar para você. Quem mais por aqui? Fala, Malojo, bom dia, tudo bem? Abençoada semana, toca, se possível, Skank Sutilmente para nós curtir. Claro que sim, o Ariel, a Lucinéia, curtindo a programação, bom dia, bom dia. O Gustavo, curtindo a programação, bom dia, Gustavo. Valeu pela sintonia, pela audiência, valeu pela companhia. Obrigado, obrigado a todos vocês, sempre ligadaços comigo na programação da Talento FM, né? É, agora tem o segundo turno aí do pleito eleitoral para presidente da República, vai pro segundo turno. Os primeiros números, o Flávio Bolsonaro teve uma leve vantagem no primeiro turno em relação ao presidente Lula, de quase aí 3%, né? E agora vai pro segundo turno, daqui uns dias começa de novo aí o horário eleitoral, mas agora só para presidente, tá? Fica ligado nos próximos dias e durante esse mês aí também já tem a votação novamente, né? Para presidente. É, fique ligado. Exerça seu poder de voto da política do Brasil. Quem tá curtindo aqui, bom dia, que Deus abençoe todos nós. Amém, alô Antonina. Um abraço também pro Miguel Stasiak, a toda a rapaziada aí que tá sempre ligadinha aqui na programação da Talento FM. 9:37 da manhã.

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7: Interligadas. 9:56 da manhã. Vem aí o Padre Reginaldo Manzotti com o programa Experiência de Deus às 10 horas. Vou deixar minha saideira e volto às 11 horas com os pedidos de oração.

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1: Louvado seja nosso Senhor Jesus Cristo, para sempre seja louvado. Queridos irmãos e irmãs, que a paz do Senhor Jesus esteja com você. Como é que foi seu final de semana? Espero que tenha sido bom e que de fato você que participou da missa tenha consciência que será uma semana de imensa graça de Deus. Querido povo de Deus, é segunda-feira e hoje nós começamos a novena, nada menos do que Nossa Senhora Aparecida. Nossa Senhora Aparecida, rogai por nós. Nossa Senhora Padroeira do Brasil, intercedei por nós. Querido povo de Deus, vamos juntos passar esta hora abençoada. Hoje também se celebra o dia de Santa Faustina Kowalska, a secretária de Nosso Senhor Jesus Cristo, aquela que teve as revelações da Divina Misericórdia. Tudo isso numa experiência de Deus que está começando. Chame teu amigo, chame tua amiga e vamos juntos passar esta hora abençoada. Quero saudar a todos a partir da Rádio Evangelizar, de onde tudo começa. As rádios irmãs, cujos nomes cito neste momento. Saúdo a você pela TV Evangelizar, sinal digital em todo o país, em várias cidades, canal aberto, pelo YouTube Padre Manzotti Oficial. Repito, Padre Manzotti Oficial. Se inscreva no YouTube, pelo aplicativo da Associação Evangelizar é Preciso e todas as plataformas digitais. Mais uma vez, é início da novena de Nossa Senhora Aparecida, padroeira do Brasil, nossa querida intercessora no céu. Começamos hoje, avise seus amigos, avise suas amigas para que comecem a novena e vamos fazer os 9 dias clamando Nossa Senhora Aparecida. Em nome do Pai, do Filho e do Espírito Santo. Amém. Naquele tempo, o mestre da lei se levantou querendo colocar Jesus em dificuldade. Perguntou: mestre, o que devo fazer para receber em herança a vida eterna? Jesus lhe disse: o que está escrito na lei? Como lês? Ele então respondeu: amarás o Senhor teu Deus com todo o teu coração, com toda a tua alma, com toda a tua força e com toda a tua inteligência, e ao teu próximo como a ti mesmo. Jesus lhe disse: tu respondeste corretamente, faz isso e viverás. Ele, porém, querendo justificar-se, disse a Jesus: e quem é meu próximo? Querendo se justificar, quem é meu próximo? Jesus disse, respondeu: certo homem descia de Jerusalém para Jericó e caiu nas mãos de assaltantes. Estes agarraram, espancaram-lhe e foram embora, deixando-o quase morto. Por acaso, um sacerdote estava descendo por aquele caminho quando viu o homem e seguiu adiante para outro lado. O mesmo aconteceu com um levita. Chegou ao lugar, viu o homem e seguiu adiante por outro lado. Mais um samaritano que estava viajando chegou perto dele, viu e sentiu compaixão. Viu, sentiu compaixão. Aproximou-se dele e fez curativos, derramando óleo e vinho nas feridas. Depois, colocou o homem em seu próprio animal e levou-o à pensão, onde cuidou dele. No dia seguinte, pegou 2 moedas de prata e entregou ao dono da pensão, recomendando: toma conta dele. Quando eu voltar, vou pagar o que tiveres gasto a mais. E Jesus perguntou: na tua opinião, qual dos três foi o próximo do homem que caiu nas mãos dos assaltantes? Ele respondeu: aquele que usou de misericórdia para com ele. Então Jesus lhe disse: vai e faz a mesma coisa. Queridos irmãos e irmãs, alguém pergunta a Jesus qual o maior de todos os mandamentos? E o Senhor é claro: amar a Deus de todo o coração, com toda a tua força, com toda a tua alma, com toda a tua inteligência, e ao próximo como a ti mesmo. E Jesus conta uma parábola. Um homem foi assaltado e espancado, um samaritano, que ninguém podia tocar, e se tocasse se tornava impuro. Ninguém podia ajudar, porque se tornava impuro. Um sacerdote apegado aos seus próprios princípios e virou as costas. Um levita, que é um sacristão do templo, também o fez. Mas um samaritano agiu por misericórdia. Hoje, nós celebramos Santa Faustina Kowalska. E durante todo o programa, nós vamos refletir trechos sobre a vida de Santa Faustina. E veja que providência divina. Hoje, abrindo o programa, aquele que usou de misericórdia para com ele, a palavra misericórdia aparece. E é isso que o Senhor espera de nós. Mas por que sermos misericordiosos? Porque ele é por excelência o misericordioso. Então clamemos essa misericórdia de Jesus. Derrama sobre todos nós, Jesus, a vossa misericórdia. Canta comigo e reza. Hoje eu peço a vossa misericórdia, Senhor. Derrame sobre nós a misericórdia, sobre o mundo inteiro, sobre o Brasil de modo particular. Jesus misericordioso, derrame esta misericórdia sobre aqueles que mais precisam. E que nós, por experimentarmos a tua misericórdia, também sejamos misericordiosos. Sois por excelência a misericórdia. E é isso que revelaste a Santa Faustina. Senhor, use de misericórdia para conosco. Diga a sua intenção. Onde você gostaria de pedir: Senhor, use de misericórdia nesta causa. Tenha misericórdia de mim, Senhor, porque somos pecadores. Peça. Tenha misericórdia, Senhor, porque eu estou necessitado. Tenha misericórdia, Senhor, porque eu sou este que está caído à beira do caminho, machucado, ferido, doente. Use de misericórdia, Senhor. Nós só começamos o programa. Eu lhe garanto. Um programa que vai marcar tua vida. Mas hoje, primeiro dia da novena de Nossa Senhora Aparecida, qual será a sua intenção? Eu volto já.
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5: Filhos queridos, eu disse que hoje é dia de Santa Faustina Kowalska. Eu tive o prazer de fazer uma peregrinação e estar no convento dela há muitos anos atrás, e agora em peregrinação retorno. Muito breve, você vai, acompanhe pelo Instagram, que você vai ver uma notícia. Missa que vai acontecer lá no Santuário da Divina Misericórdia, em Cracóvia, no convento de Santa Faustina. Mas quem foi Santa Faustina? Eu falei que durante o programa eu vou contando aos poucos. Eu já vou atender os ouvintes. Santa Faustina Kowalska foi uma grande apóstola da misericórdia. Nasceu em 1905, numa pequena aldeia polonesa. Seus pais, camponeses, cristãos fervorosos, transmitiram uma fé abundante. Faustina foi batizada com o nome de Helena. Aos 7 anos, sentiu-se chamada à vida religiosa, mas não teve autorização. Terceira filha de 10, Faustina deixou a escola, olha que humildade, depois de 3 anos, para trabalhar como doméstica na casa de algumas famílias ricas, a fim de manter a sua família. Aos 20 anos, amadureceu definitivamente a escolha da vida religiosa, e ela disse: depois de ter ouvido de Jesus, até quando irei te suportar? Até quando Faustina vai me enganar? Em 1925 entrou no convento em Varsóvia, recebeu o nome de irmã Faustina. 13 anos esteve na congregação, nos trabalhos mais simples, cozinha, jardim, portaria, mas tudo fez com muita humildade, discrição e disponibilidade. A frase orante de hoje é: Jesus misericordioso, eu confio em vós. Jesus misericordioso, eu espero em vós. Você está vendo essas imagens? Eu gostaria de dizer que nós temos um padre em missão que a equipe colocou em destaque: padre em missão Jesus misericordioso. Eu vou dizer o nome certinho depois, mas nós vamos colocar em evidência. Assistam este padre em missão, é muito forte.

0: Maria Carmelita, que a paz de Jesus esteja com você.
1: Amém. Sua bênção, padre.
0: Deus abençoe. Você fala de onde, Maria Carmelita?
1: De Curitibano, Santa Catarina.
0: Minha saudação a Curitibano, Santa Catarina. E como que você me acompanha?
1: É pela parabólica digital.
0: Tá certo, parabólica digital, mas aí nós temos, graças a Deus, quem nos transmite, a Rádio Coroado FM. Diga lá, minha filha.
1: Padre, eu perdi o meu esposo.
0: Meus sentimentos.
1: E acho que agora que eu tô vivendo luto, tô muito, muito triste, muito.
0: Entendo.
1: Tô tendo depressão.
0: Quando que aconteceu isso?
1: É, quase 4 meses.
0: 4 meses. Primeiro eu repito meus sentimentos pela perda do esposo. Como o nome dele, por favor?
1: Orestes e Deus Bueno.
0: Orestes?
1: É.
0: Do quê?
1: De Deus Bueno.
0: Tá. Como foi o falecimento dele?
1: Ele teve um traumatismo craniano 3 anos atrás.
0: É.
1: E daí ele foi internado e ficou quase um mês na UTI, entubado.
0: Ah, sim.
1: E fez cirurgia, né?
0: Sim.
1: E daí voltou pra casa. E daí foi só sofrendo. E deu até.
0: Virou.
1: 3 anos que ele faleceu.
0: Entendi. Então, filha, você tá realmente vivendo um luto. Às vezes, os sentimentos mais fortes vêm logo na morte, às vezes demora um pouco. Mas você crê na vida eterna, filha?
1: Creio.
0: Certo. Então, isto não é consolo, eu diria barato, não é apenas conversa ou lorota. É uma verdade. O seu marido está do outro lado do caminho. Então a morte não é um fim. Claro que você sente a ausência. Tudo dentro de casa lembra ele, não é verdade? Ainda mais que ele estava enfermo. Só que, filha, cada vez que vem esse sentimento, eu gostaria que você repetisse comigo: Jesus.
1: Jesus.
0: Nas suas santas chagas.
1: Nas suas santas chagas.
0: E na sua infinita misericórdia.
1: Na sua infinita misericórdia.
0: Eu entrego o Orestes.
1: Eu entrego o Orestes.
0: Mas peço, Jesus.
1: Mas peço, Jesus.
0: Dai-me forças.
1: Dai-me forças.
0: Para vencer este luto.
1: Para
0: continuar a minha vida.
1: Para continuar a minha vida.
0: Dai-me fé e esperança.
1: Dai-me fé e esperança.
0: Amém.
1: Amém.
0: Maria.
1: Oi.
0: Quem disse que você tem depressão?
1: Ah, eu faz muitos anos que me trato de depressão.
0: Tá, então é algo que você já tinha antes.
1: Já, eu tinha.
0: Então, não deixe que este luto. Porque você deve viver equilibrada com os remédios. Apesar de tudo, você continua a tua vida. Não é isso?
1: É.
0: Veja, apesar da depressão, eu tenho depressão, mas eu luto pela vida. Então não deixe que isso te isole. Você tem filhos?
1: Tenho uma.
0: Você tem ficado muito dentro de casa?
1: Muito, e
0: não.
1: Fico bem sozinho, porque fiquei bem sozinho.
0: Não, filha. Você procure na sua comunidade, certamente deve ter a pastoral da pessoa idosa. Para você, eu digo pastoral da pessoa idosa porque eu defendo muito que tem em todas as paróquias, mas procurar uma pastoral para fazer algo, uma visita a um doente, ir à missa. Você tem ido à missa?
1: Ah, missa.
0: Então. Mas não fique muito sozinho em casa não, filha. Se envolva em uma pastoral, pastoral do idoso, seja pastoral social, seja alguma coisa para fazer, porque isso preenche o teu interior. Quando a gente se desdobra em ajudar alguém, somos nós que nos ajudamos indiretamente. Não se entregue, Maria Carmelita. Você está me ouvindo? Não se entregue para depressão. O luto vai passar. Não o amor por ele, nem a saudade, mas essa tristeza vai passar. Tá bom, minha querida?
1: Tá. bom.
0: Que Deus abençoe Maria Carmelita de Curitibano, Santa Catarina. Rádio Coroado FM, ela acompanha pela Parabólica Digital, inclusive. Obrigado a todos os associados. Obrigado, viu, gente? Você que colabora, porque nós só conseguimos manter a Parabólica Digital porque você nos ajuda e também toda essa programação em tantas emissoras de rádio. O bispo de Lages é Dom Gilson Moirer. Querido povo de Deus, escute esse testemunho, dá tempo, dá, sacristão, bem rapidinho. Vai lá.
2: Eu sou Lígia de Santana do Piauí.
0: Estou passando para deixar meu
2: testemunho. O meu pai foi contemplado devido à minha oração a Jesus da Santa Chagas.
0: Olha aí,
2: com o aposento. O benefício dele foi aprovado. E eu pedi a Jesus da Santa Chagas que se ele viesse aprovado, eu ia deixar o meu testemunho.
0: Tá aí.
2: Então, ele foi aprovado.
0: Deus
2: e agora é definitivo. Jesus das Santas Chagas, obrigado. Toca o sino, sacristão.
0: Amém! Aí, gente, e agora, Lídia, aquilo que eu digo, se recebemos uma graça das Santas Chagas, a melhor... ...800-410-6060. Eu volto já, volte comigo.
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3: 10:26.
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3: Jesus Cristo, se você olhar para o quadro de Jesus misericordioso, está colocado na tela, obrigado equipe, ele tem as 5 chagas, e foi a partir desta contemplação de Jesus da Santa Chaga, de Jesus misericordioso, que Deus nos deu presente nos 10 anos da obra das santas chagas de Jesus. Então eu repito, a misericórdia de Deus nos vem das 5 chagas de Jesus. E eu só queria completar um pouquinho mais sobre Santa Faustina. Veja, eu falei que ela ocupou em Varsóvia o trabalho mais humilde, cozinha, jardim, portaria. Ha. Mas eu teria tanto para contar sobre a portaria, que ela, Jesus disfarçado de mendigo, foi lhe pedir comida. Mas deixa eu continuar. Ela recebeu a graça da revelação de Jesus e morreu aos 33 anos. Pensa nisso. 5 de outubro, hoje, por isso é o dia dela, consumida de tuberculose. Depois eu continuarei falando sobre as revelações de Santa Faustina. Mas eu convido você, depois do programa, a assistir o Padre em Missão. O Padre em Missão, que a equipe colocou. Eu já falo para você certinho como procurar no YouTube. Gente, povo amado de Deus, hoje nós damos continuidade à leitura dos profetas. Dos profetas. O que já tivemos? Elias. O que começamos? Eliseu. Bíblia aberta, cartilha de oração.

0: povo de Deus, nós estamos na leitura dos profetas. Já fizemos a leitura orante de Elias. Padre, eu perdi. Ah, filho, você tem um recurso. Está tudo lá. YouTube Padre Manzotti. Você vê lá a leitura orante. E foi semana passada, mais que uma semana, sobre Elias. Vale a pena você fazer dele um podcast e aprender da vida de Elias. Hoje nós começamos de Eliseu e eu começo segundo Reis, capítulo 2, versículo 15, 19 seguintes. Contexto: Elias foi arrebatado aos céus numa carruagem de fogo. Cavalos de fogo, carruagem de fogo no redemoinho, e a capa caiu. Eliseu toma a capa, bate no rio Jordão, o rio se abre. Eliseu pediu: dai-me uma porção redobrada do seu poder. Versículo 15, por que importante o 15? Os 50 profetas de Jericó viram isso e disseram: o poder de Elias está com Eliseu. O poder de Elias está com Eliseu. Pronto. Versículo 19. Atenção. Esse texto de hoje, você ouviu muitas vezes eu citá-lo, mas talvez não tenha lido. Leitura orante. Você já viu quando na primeira sexta-feira do mês eu abençoo o sal? Toda primeira sexta-feira do mês eu abençoo a água e o sal. Homens de Jericó foram falar com Eliseu e disseram: como o Senhor sabe, esta cidade é boa, mas a água não presta e provoca abortos. Padre, eu nunca li isso. Tá aqui, ó, experiência de Deus, leitor orante. Alguns homens de Jericó foram falar com Eliseu e disseram: como o Senhor sabe, essa cidade é boa, mas a água não presta e provoca abortos. Então Eliseu mandou: ponham um pouco de sal num prato novo e tragam para mim. Eles levaram. Eliseu foi até a fonte, jogou a água e disse, veja a oração. Quando você vê disse, é oração. Ó, escute a oração de Eliseu: o que o Senhor Deus diz é isto: eu fiz esta água ficar pura, e ela não provocará mais morte nem aborto. Eu fiz esta água ficar pura. Ela não provocará mais mortes nem aborto. E aquela água ficou pura até hoje, como Eliseu disse que iria ficar. Eu vou falando de Eliseu e ainda na leitura orante vou dar a bênção do sal. Primeiro grande fato de Eliseu: abençoar o sal a mando de Deus. Foi Deus que mandou. Por isso nós falamos: Deus mandou Eliseu se valer do sal para colocar no poço. Vai pegando o sal agora. Vai pegando o sal agora. Depois da partida de Eliseu para o céu, Eliseu assume a sua missão como profeta. Ele pediu uma porção redobrada. Agora ele começa a demonstrar que o Senhor está com ele. Os profetas, os 50 reconheceram. Eu disse lá, o espírito de Elias repousa sobre Eliseu. Jericó, a cidade em questão, dependia da água para a vida dos agricultores. A tradição identifica a nascente associada como a fonte de Eliseu até hoje. Isso mostra a força deste texto. Padre, fale de novo qual é o texto. Segundo Reis, capítulo 2, 19 e 22. Eliseu pede uma vasilha nova com sal. Vai até a nascente e lança o sal nas águas. E faz isso em nome do Senhor. O profeta não age por si só, age pelo Senhor. Ele não esconde o problema. Ele vai à fonte. É justamente aqui a origem daquilo que compromete a vida. Deus intervém. Por isso, eu vou para um rápido intervalo e dou-lhe tempo de pegar o sal. E nós voltamos com a bênção de Deus por Eliseu do sal. Aqui está o primeiro sentido do uso da bênção do sal. Sabia disso? É a leitura antes de hoje. Eu volto já.
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0: na continuidade do texto da leitura orante de hoje. Inclusive, eu digo para você, você vai pegar esse bloco inteiro e vai mandar para todo mundo hoje. Às 20 horas, é isso, né, equipe? Eles colocam 21 horas, eles colocam no YouTube. E a origem da bênção do sal. Eu peguei o sal que eu sempre abençoo, um frasco que nós temos de Jesus das Santas Chagas com sal. Você pegou o sal, depois você pode cozinhar, depois você pode colocar junto com a água benta. E vamos, eu vou ler a oração do sal e você vai entender que não é uma invenção do padre Reginaldo Manzotti, é o texto, segundo Reis, capítulo 2, versículo 19 a 22. Deus de bondade, abençoai o sal que mandastes o profeta Eliseu lançar a água para torná-la fecunda. Fazei, ó Deus, que por toda a parte onde esta mistura de água e sal for aspergida, seja afastado todo o ataque do inimigo e guarde-nos constantemente a presença do Espírito Santo por Cristo Senhor nosso. Pai, Filho e Espírito Santo, amém. Abençoado está o seu sal. Abençoado está este sal. E mais do que nunca, você sabe agora por esta catequese onde está na Bíblia. Segundo Reis, capítulo 2, 19 a 22. É de arrepiar, né, gente? É de arrepiar. Tá aí, por isso experiência de Deus, por isso a leitura orante, meu filho. Agora você vai depois mandar para todo mundo, todos os seus contatos, todos os seus grupos, para todo mundo. Você vai me ajudar hoje. Temos que evangelizar. A igreja tem sacramentais. O sal bento é um sacramental, mas ele tem uma origem bíblica. Ah, como é bom ser católico. Amém. Amém. Nildeci, que a paz de Jesus esteja com você, Nildeci.
1: Bom dia, padre, sua bênção.
0: Você estava acompanhando, filha?
1: Tava. Maravilhoso.
0: De arrepiar, né? De arrepiar, minha filha. Diga lá, de onde você fala, minha filha?
1: Da Rádio Recife FM.
0: Meu abraço, Recife, Rádio Recife. Nós também temos a TV Evangelizar, canal
1: 47.1.
0: Aí gostei que você falou. Diga lá, minha filha, a palavra é sua.
1: Padre, eu tenho um testemunho e um pedido de oração.
0: Comece pelo testemunho.
1: Bom, eu rezei pela graça de um benefício, certo? E graças a Deus eu consegui. E como a graça foi alcançada, eu quero cooperar na casa mãe.
0: Ah, entendi. Ajudar na ação, ajude a pintar, a reformar, isso, na verdade, né? A casa, isso, da mãe de Guadalupe. Tá bom.
1: Quero entrar no livro e quero ir para Nossa Senhora de Guadalupe.
0: Deixa eu só explicar para os outros, para quem não sabe, é assim. As pessoas, a partir de um valor, que não fui eu que estipulei, foi a equipe, existe todo um CAEP, Conselho Administrativo Paroquial, o nome fica escrito. Por favor, ô equipe, pode mudar a tela? Isso, muita gentileza de vocês. Chama-se livrocasadamãe.com.br. As pessoas têm o nome inscrito e o ano que vem, já está certo, graças a Deus, vou levar o livro da Casa da Mãe. Então, seu nome vai estar lá, Nildeci, tô lendo errado aqui. Tá bom, minha filha, diga lá, diga.
1: Pronto, então eu vou cooperar se Deus quiser.
0: Amém.
1: E o pedido de oração?
0: Não, pera lá, mas ainda falta graça recebida?
1: Ah, graça alcançada, toca o sino, sacristã.
0: Tá bom, filho, muito obrigado por ajudar no livro da Casa da Mãe. E qual o pedido de oração?
1: Veja, um emprego para minha irmã, que ela é nutricionista, o nome dela é Nildete.
0: Nildete.
1: É.
0: Peraí que eu sou... Nildete, tá.
1: É, Nildete Andrade, Nildete Andrade.
0: Sim.
1: Onde ela passou muitos anos cuidando da nossa mãezinha, que fez sua Páscoa em 19 de março, agora, neste ano, no meus, dia de São José.
0: Meus sentimentos pela perda da mãe, que dia, né? Que dia melhor não podia, dia de São José. Foi, ele que
1: às
0: tá...
1: 3 horas da tarde.
0: Ô, Senhor da Misericórdia.
1: 3 horas da tarde. O nome dela é Ivanilde Moura de Andrade.
0: Deixa eu anotar aqui com a cruzinha. Ivanilde...
1: Moura de Andrade, com 91 anos,
0: minha Amém. Mãe. Tá certo. Vou então pedindo emprego para Nildete, é isso?
1: É. Onde, padre, alguns meses antes, mãe viu Nossa Senhora no seu quarto. Mãe era lúcida.
0: Nossa.
1: E Nossa Senhora apareceu por duas vezes para mãe. A primeira vez ela apareceu com o menino Jesus no colo. E ela gritou: Nildete, Nildete, Nossa Senhora apareceu para mim. E passaram alguns meses, Nossa Senhora apareceu novamente.
0: Meu Deus.
1: E ela disse: a pele dela é linda. Aí a gente sentiu realmente que manhã foi para os braços do Senhor, porque a gente ficou confortada, entendeu, padre? Foi um conforto para nós.
0: Entendi.
1: Saber que manhã viu Nossa Senhora e que foi no dia de São José, né?
0: E que seja um estímulo de fé. Tá bom, querida? Deus abençoe Nildeci de Recife, TV Evangelizar, canal 47.1, Rádio Recife FM, Olinda, Dom Paulo Jackson Nóbrega de Souza. Querido povo de Deus, amados filhos e filhas, eu gostaria de ler um pedaço do que Santa Faustina escreveu no diário e diz assim: estando na minha cela, vi o Senhor Jesus vestido com uma túnica branca, com uma mão abençoava e com a outra batia no peito, e das suas vestes saíam dois grandes rios, um vermelho e outro pálido. Alguns instantes Jesus me disse: está vendo? E escreva embaixo: Jesus, eu confio em vós. Quero que essa imagem seja venerada antes de tudo na capela de vocês. E agora eles vão mostrar em tempo real a capela lá na Polônia. E depois no mundo inteiro. Prometo que a alma que venerar essa imagem jamais perecerá, porque eu mesmo a protegerei em minha glória. Diário de Santa Faustina, 47. Essa é uma imagem em tempo real. E muito breve você vai, como eu disse, ver no Instagram, não tem como ouvir no Instagram, ou vou ouvir também, eu anunciando que estarei nesta capela celebrando. Nesta capela ali, porque estou em peregrinação, celebrando Jesus Misericordioso, Santa Faustina Kowalska. E eu gostaria também de dizer a você, terminado o programa, vai no YouTube, escreve assim: Complexo Divina Misericórdia Cracóvia. Repito, Padre Reginaldo Manzotti, Padre em Missão, Complexo Divina Misericórdia Cracóvia, Padre em Missão. E assista. Eu tive a oportunidade de conhecer uma irmã que nossa intimidade em Deus foi tão grande que ela acabou nos favorecendo com uma relíquia de primeiro grau de Santa Faustina. Então, vai lá. Complexo Divina Misericórdia Cracóvia, Padre Reginaldo Manzotti. Eu tô muito emocionado o dia de hoje. É um dia muito especial para mim. E eu volto. Ah, gente, eu volto primeiro dia da novena de Nossa Senhora Aparecida. Voltamos já.
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0: 10:53.
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hoje aniversário, Atividade FM de Predinópolis, Minas Gerais. Cidade FM, Crucilândia, Minas Gerais. Catuete FM, Catuete de Canindeu, Paraguai. Olímpia FM, Nova Olímpia, Paraná. TV Suruí, Canal Cacoal, Rondônia. Bom, nós começamos com Viva Mãe de Deus e Nossa. Exatamente porque hoje é o primeiro dia da novena de Nossa Senhora Aparecida. Qual a intenção que você quer colocar? Eu já vou para a novena, mas antes...

0: sua intenção este ano, nesta novena.
1: Virgem bela, mãe amável.
0: Nossa Senhora Aparecida, escute o nosso clamor. Nossa Senhora, atende nossa prece. Serão 9 dias, gente. Então pense muito bem o que você vai pedir. Eu estou aqui te rasgando um papel em pleno programa ao vivo para escrever minhas intenções. E você vai colocar suas intenções ali. No final do 9º dia, você vai dizer: obrigado, Deus, porque por Nossa Senhora Aparecida eu recebi a graça. Já se preparou? Eu ainda quero falar um pouquinho e preciso, só para terminar, lembrando que depois você pode acompanhar, tá em destaque no YouTube. A equipe colocou lá em destaque, Complexo Divina Misericórdia de Cracóvia, não perca. Padre Missão. Mas eu só queria terminar dizendo que foi nada menos que São João Paulo II que depois de muitos anos trouxe para o mundo a devoção da Divina Misericórdia. Ele era arcebispo de Cracóvia e promoveu o estudo sobre as virtudes de Santa Faustina. Ele, São João Paulo II, presidiu a beatificação em 93. Ele, São João Paulo II, canonizou Santa Faustina dia 30 de abril de 2000 e proclamou que o primeiro domingo depois da Páscoa, a Divina Misericórdia. Ah, gente, de novo me vem no coração como é bom ser católico. Como é bom. Filhos queridos, chegou a hora de ir para a novena. Mas antes, me permita dizer que o ano que vem nós temos uma peregrinação de Pentecostes. Não, sacristão, pode continuar nesse clima. Pode continuar. E eu proponho para você uma peregrinação para os 60 anos da renovação carismática católica. É Pentecostes de 2027. Eu só digo assim, entre em contato conosco, 419-8753-3300, 419-8753-3300. Se inscreva e vamos juntos nessa peregrinação. O Pentecoste será em Assis, São Francisco de Assis, Santa Clara, São Carlo Acutis, mas nós vamos todo o sul da Itália, lugares que nunca fomos. Palermo, Siracusa, vou lá cumprir uma promessa, Santa Luzia, Taormina, depois Costa Amalfitana, Ilha de Capri, Nápoles, e depois vamos ao Vaticano, a Roma, numa audiência com o Papa. Agora chegou a novena de Nossa Senhora Aparecida. Primeiro dia.
2: Rogai por nós.
0: Qual a sua intenção?
2: Nossa Senhora Padroeira do Brasil.
0: Isso mesmo, rogai por nós, mãe. Coloque a sua intenção, filho. Chegou a hora.
3: Senhora Aparecida do Brasil.
0: Ó incomparável mãe, Nossa Senhora da Conceição Aparecida, Mãe de Deus, Rainha dos anjos, advogada dos pecadores, refúgio e consolação dos aflitos e atribulados, Nossa Senhora Aparecida, cheia de poder e de bondade, lançai sobre nós um olhar favorável, para que sejamos socorridos por vós e todas as necessidades em que nos acharmos. E de modo particular hoje, no primeiro dia,

qual a intenção que você vai levar por 9 dias. E neste ano, você vai poder dizer: obrigado, eu recebi a graça. Nossa Senhora Aparecida, padroeira do Brasil, livrai-nos de tudo que possa ofender-vos ao vosso Santíssimo Filho Jesus. Nossa Senhora Aparecida, preservai-nos de todos os perigos da alma e do corpo. Dirigi-nos em todos os assuntos espirituais e temporais. Livrai-nos da tentação do demônio, para que, trilhando o caminho da virtude, possamos um dia ver-vos, amar-vos na eterna glória. Nossa Senhora Aparecida, rogai por nós. Nossa Senhora Aparecida, intercedei por nós. Nossa Senhora Aparecida, fazei-nos dignos das promessas do teu Filho. Amém. Antes da bênção final, tem duas tarefas. Uma, passar para frente o texto da bênção do sal. Segundo, você ir para o YouTube e assistir Padre em Missão, Complexo Divina Misericórdia, Cracóvia. O Senhor esteja convosco. O Senhor esteja convosco, Ele está no meio de nós. Abençoe-vos Deus Todo-Poderoso, Pai, Filho, Espírito Santo. Amém. Eu me despeço com Templo Vivo Clipe, YouTube Padre Manzotti, evangelizar é preciso.

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5: 11:06 da manhã, programa Experiência de Deus, o Padre Reginaldo Manzotti. Vamos aos pedidos de oração. Oração pela passagem de aniversário de Lorena Gonçalves Batista, que hoje está colhendo mais uma rosa. Que Nossa Senhora Aparecida abençoe e proteja sempre com muita saúde, a pedido da sua avó Vitória. Orações para a família, que oriente, que entre em paz. Orações para a amiga da Altiva, que Deus cure ela, para o primo Adriano, para todos os doentes e cuidadores, para a mãe Luzia, que Deus sempre cuide, a pedido de Solange. Meu ser. Orações pela alma de Maria Cava, que Deus lhes deu descanso eterno, a pedido de sua filha Catarina Cava de Oliveira.
6: De vida, luz e amor.
5: Orações pela alma de Amélia Boros Rubinhaque, 9 anos de falecimento. Que Deus lhe dê o descanso eterno, a pedido da sua filha Vera Lúcia Karpinski. Pedindo a Nossa Senhora Aparecida a cura e libertação da bebida alcoólica do filho. Que se afaste das más companhias e volte para a igreja, a pedido da mãe. Peço oração para minha mãe Odete, que Deus e Nossa Senhora Aparecida abençoe grandemente sua vida. Com muita saúde, a pedido de Ronival.
6: Sou teu filho, estou aqui.
5: Que Nossa Senhora cubra com seu manto sagrado e dê uma boa cura e recuperação para Marli Sobieski, que está hospitalizada, a pedido da família Stasiak.
6: Meu Senhor, meu Deus.
5: Bom dia, pedir oração pela alma da mãe Terezinha de Lima e pela alma do irmão Sebastião de Lima. Que Deus dê a eles o descanso eterno, a pedido de Luzia e família.
6: Meu Senhor, meu...
5: Orações para o esposo Ricardo, filhas Drica, Irineia, Edicleia, Lesiana, para o genro José Alcione, para os afilhados Jans Fabrício, Kevin, Cauã, Rosa, Isabel, Letícia. Que Nossa Senhora cubra com seu manto sagrado e livre de todo mal e inveja. Em nome de Neuza.
7: O que é que eu sou sem Jesus?
5: Pedido de orações para Margarida Vrublevski, que hoje está de aniversário. Que Nossa Senhora abençoe ela com muita saúde, paz e muitos anos de vida, a pedido de Margarete.
7: Vai cantar O Que É Que Eu Sou Sem Jesus e vocês nada, nada, nada. O que é?
5: Nossa Senhora Aparecida, abençoai e proteger minha mãe Terezinha, meus filhos e todos os meus irmãos, a pedido de Ana Maria.
7: Jesus, o que é que eu sou?
5: Oração para o sobrinho Bruno Ariel, que faz aniversário hoje. Que Nossa Senhora Aparecida abençoe muito ele, a pedido de sua tia Cristiovani, de Rio Azul dos Soares.
7: Jesus, nada, nada.
5: Orações para mim, para o meu esposo, para os filhos, genros, nora,
7: Jesus,
5: para os meus...
7: que é que eu sou?
5: netos pedindo que Deus e Nossa Senhora Aparecida proteja.
6: Nada, nada.
5: Pedido de uma mãe.
6: O que é que eu sou sem Jesus?
5: Orações para a Edivan, que hoje está de aniversário, que Nossa Senhora Aparecida abençoe sempre. A pedido de sua esposa Kaline.
6: Jesus, o que é que eu sou?
5: Orações para a família, pedido de Bernadette de Rio Azul dos Soares. Esses foram os pedidos de oração do programa Experiência de Deus hoje. Amanhã, a partir das 10 horas, estaremos aqui novamente ao vivo, trazendo o programa Experiência de Deus com o padre Reginaldo Manzotti. Vamos encerrando com o padre Ezequiel, Minha Alegria.

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0: Minha roupa tá suja, vai lavar, maledita.
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2: Que isso, só dois disso, eu acho.
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3: 11 horas e 30 minutos.
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0: 11:46.
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0: Meio-dia.
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0: Agora 12 horas mais 11 minutos, já são meio-dia e 11. Hoje é 5 de outubro de 2026. Quando se passaram 278 dias, nós estamos na 41ª semana do ano. A lua de hoje é minguante, é o dia de São Benedito. Dia Nacional da Micro e Pequena Empresa, Dia Mundial também dos Professores, é o Dia Mundial do Habitat, ainda dia da promulgação da Constituição de 1988. 12 horas mais 11 minutos, temperatura da marca dos 18 graus, tempo parcialmente nublado na cidade de Rio Azul nesse momento. Damos início ao Talento Notícias, segunda edição desta segunda-feira. Notícias locais e regionais, você vai estar acompanhando na sequência. Daqui a pouquinho nós temos uma conversa, uma entrevista que eu fiz com a nossa presidente da Câmara Municipal aqui de Rio Azul, vereadora Jussara Martins. Vai trazer um pouquinho a população aí, o agradecimento, né? Em forma sobre as eleições que nós tivemos ontem, onde o nosso governo do estado já está definido. Nós teremos então aí Sérgio Moro como nosso governador. E a Jussara Martins, como estava à frente da campanha do Sérgio Moro aqui no município de Rio Azul, vai trazer daqui a pouquinho aí um pouquinho da conversa, né? Do agradecimento a toda a população que foi às urnas ontem. Agora são 12h12.
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0: A previsão do tempo para Rio Azul e boa parte de nossa região também. Olha, para esta segunda-feira, nós temos a seguinte previsão. Sol com nuvens, pancadas de chuva podem estar ocorrendo agora, no período da tarde e da noite. 2,6 milímetros estão previstos, segundo informações aqui no site da Climatempo. A máxima hoje não deve ultrapassar aí os 18 graus. Para amanhã, terça-feira, a previsão é de bastante chuva. Nós temos aí 79 milímetros de chuva estão previstos para a nossa terça-feira. Segundo o Climatempo, podemos ter aí tempo já forte, com chuva forte na parte da manhã, no período da tarde também, no período da noite. Essa previsão, portanto, para amanhã, terça-feira. Para quarta-feira, não é diferente. Nós temos aqui, por enquanto, segundo as informações, aqui 12 milímetros. Para quarta-feira, não é diferente. Nós temos aqui, por enquanto, segundo as informações, aqui 12 milímetros.

0: pesquisa de endividamento e inadimplência do consumidor, divulgada pela Confederação Nacional do Comércio de Bens e Serviços e Turismo, mostrou que 82% das famílias brasileiras tinham dívidas a vencer em agosto de 2026, patamar recorde pelo sétimo mês consecutivo. Entre as famílias com renda de até 3 salários mínimos, o endividamento chegou a 85% e a inadimplência subiu para quase 40%, avanço registrado entre todas as faixas de renda. Silvana Pugedo, especialista em gestão administrativa financeira e diretora de relações institucionais no CRAMG, Conselho Regional de Administração de Minas Gerais, fala sobre como o medo de não conseguir pagar as contas pode afetar o desempenho de uma pessoa no trabalho e destaca por que falar de saúde financeira também passou a ser importante na organização.
1: Não dá mais para fingir que a gente separa o CPF do CNPJ. Se a vida financeira vai mal, a saúde mental vai junto. O estresse financeiro gera uma ansiedade crônica. No trabalho, isso se traduz naquela sensação de cabeça longe. A pessoa comete mais erros bobos, perde prazos, fica irritada com facilidade e a produtividade despenca. E sobra pouca energia mental para focar no serviço. Mas hoje a gente entende que um boleto atrasado tira tanto o sono de um trabalhador quanto uma cobrança por metas. Falar de dinheiro no ambiente corporativo virou uma questão de saúde pública e de cuidado com a pessoa.
0: O levantamento também aponta que 19% das famílias comprometem mais da metade da renda com dívidas e que o tempo médio de atraso das contas subiu para 65 dias. A parcela que declara não ter condições de pagar o que está em atraso chegou a quase 13%, o maior nível desde fevereiro. A especialista em gestão administrativa financeira ressalta o que as empresas podem fazer para acolher o trabalhador sem transformar a vida financeira dele em exposição ou constrangimento na organização.
1: Ela pode oferecer programas gerais de educação financeira para todos os trabalhadores, consultas confidenciais com especialistas ou psicólogos, via benefício corporativo, e parcerias com cooperativas de crédito, que ofereçam empréstimos com juros bem mais baixos para quitar dívidas caras. Quando a solução está disponível para todos de forma anônima, o funcionário busca ajuda sem medo de ser julgado ou demitido. A dívida afeta a mente afeta o trabalho, e o trabalho afetado piora a dívida. Se ela perde o emprego, a renda zera e as dívidas explodem de vez. Por isso que interromper esse ciclo logo no começo é fundamental.
0: Com a NR1 e a obrigatoriedade de gestão de riscos psicossociais, fatores externos que afetam o desempenho e o clima no trabalho passaram a integrar a análise das organizações. Agência Rádio Web, produção e reportagem, Priscila Mendes.
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2: Partido Liberal, PL, com

0: conquistou a maior quantidade de assentos no Senado Federal nas eleições gerais de 2026. Nesta ocasião, 54 dos 81 lugares foram renovados. O PL elegeu 19 senadores. Junto aos 9 que já integravam a bancada da sigla na casa, serão 28 senadores do PL dentro do total de 81, ou seja, mais de um terço. Nesta eleição, o PL elegeu 35% dos senadores. Na passada, quando foram renovados 27 assentos, o percentual da sigla foi de 29%. O professor Rodrigo Stumpf Gonzalez, do Departamento de Ciência Política da Universidade Federal do Rio Grande do Sul, URGS, analisa este cenário.
1: A composição do Senado, de alguma forma, ficou muito colada com os resultados das eleições estaduais. Em vários casos, a gente verifica que os candidatos a governador foram puxadores de voto que ajudaram a ou manter bancadas, por exemplo, Bahia e PT, ou conquistar bancadas, como no caso do Rio Grande do Sul, o Zuco e os candidatos aliados ao bolsonarismo, ou seja, nem sempre ligados ao partido, ou seja, não é que os partidos fizeram bancadas grandes, mas as alianças políticas locais, seja de um bloco, mais lulista ou bloco mais bolsonarista, nas eleições estaduais acabarão puxando votos, o que faz com que o PL seja um dos grandes vitoriosos, em especial por essa votação na região sul-sudeste.
0: O Partido dos Trabalhadores, PT, por outra parte, obteve 6 assentos no Senado, o que corresponde a 11% dos lugares em disputa. Na eleição anterior, o percentual deste partido foi de 14%.
1: O PT perdeu um pouco, mas ainda conseguiu manter uma bancada razoável. E o MDB conseguiu, apesar de nos estados, como candidatos próprios a governador, não ter tido um grande êxito, mas conseguiu manter uma bancada razoável em nível nacional. E o resto é pulverizado, ou seja, o que poderíamos chamar de centrão continua forte, mas pulverizado numa série de partidos em que nenhum deles se destaca. O único que realmente se destaca nesse caso, que até não pode ser considerado exatamente do centrão, é o PL, que esse realmente cresceu e pronto, vai se tornar o partido mais importante da casa e é provável que venha a pleitear futuramente a presidência do Senado, o que pode interferir também na política nacional.
0: O segundo partido que mais elegeu senadores neste ano foi o Movimento Democrático Brasileiro, MDB. A sigla elegeu 7 senadores. A partir de fevereiro do próximo ano, quando ocorre a posse dos eleitos, o PL terá a maior bancada, com 28 representantes. O PT com 9 e o MDB com 8 são os outros partidos com mais parlamentares no Senado. Grupo Rádio Web nas eleições 2026. O primeiro voto é na democracia. Produção e reportagem, Diego Breu.
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6: No episódio passado, eu descobri que aqueles sintomas que eu vinha sentindo tinham nome: climatério. Mas aquela descoberta respondeu apenas parte das minhas perguntas, porque eu continuava esquecendo palavras, perdi o fio da conversa, me senti um pouco confusa e cansada mentalmente. Eu também precisava compreender o que estava acontecendo dentro da minha cabeça. Eu sou a Fernanda Nardo e esse é o segundo dos três episódios da série O Tempo do Corpo, uma produção do RW+, o núcleo de conteúdos especiais do Grupo Rádio Web. Foi conversando com outras mulheres que eu percebi que eu não era a única tentando encontrar palavras para explicar aquela confusão mental. A Aline Barbosa, de 44 anos, que eu conversei lá no episódio anterior, encontrou uma comparação que traduz exatamente essa experiência.
7: Então, foi recente que eu consegui dar um nome, assim, para o que eu vivi e estou vivendo ainda. Que é como se você estivesse dirigindo na neblina. Você não enxerga aquela neblina pesada na serra, com dia de chuva ainda junto, assim. Que as pessoas ligam um alerta, pisca alerta do carro, para poder enxergar alguém. E não pode parar, porque é mais perigoso, pode vir alguém e bater em você, mas você precisa continuar dirigindo e tentando, né? Lentamente, só continuar e ir indo.
6: A analogia da Aline ajudava a descrever a sensação, mas ela também levantava outra pergunta. Por que tantas mulheres viviam a mesma experiência? Na busca por respostas, eu encontrei o livro Cérebro em Menopausa, da neurocientista Lisa Moscone. Foi ali que eu descobri que o climatério e a menopausa não transformam apenas o corpo. O cérebro também passa por uma fase de adaptação à queda dos hormônios. Em pesquisas com exames de imagem, a autora mostra que durante essa transição, o cérebro pode consumir menos energia porque passa a processar a glicose com menos eficiência. É uma mudança temporária que ajuda a explicar muitos dos sintomas que eu e tantas outras mulheres vivemos. A psicóloga especialista em menopausa, Kátia Oliveri, detalha essa relação.
8: Eu acho que hoje em dia a gente está começando a ter uma noção de que a menopausa é uma transição neuroendócrina. Então, ela tem, sim, a questão hormonal. E esses hormônios que começam a cair, principalmente o estrogênio, que é o hormônio principal da mulher, e quando ele cai, existem várias consequências dentro do nosso corpo. E o nosso cérebro tem muitos receptores de estrogênio que comandam humor. E os sintomas cognitivos são os primeiros que aparecem. Irritabilidade, a falta de energia, afeta o sono, e aí é uma bola de neve. Você não dorme bem, você fica sem energia no dia seguinte, você já não consegue mais fazer atividade física como antes, você ganha peso, autoestima baixa, cai a libido. Olha a sequência.
6: Depois de ouvir isso tudo, eu comecei a olhar para trás e entender algumas situações que na época pareciam apenas distração. Como um dia em que eu bati no carro do meu vizinho, que estava sempre estacionado no mesmo lugar, atrás do meu. Eu simplesmente entrei no carro, dei a ré e bati. Só depois que eu percebi que eu tinha batido no carro dele. Hoje eu percebo que não era só um lapso de memória. Eu sentia que minha cabeça ela estava diferente. E essa mudança, ela não fica só na memória. Ela também atravessa as emoções. A professora de yoga, que eu também falei no episódio passado, a Juliana Belo, lembra do momento em que percebeu que já não reagia às situações da mesma forma.
9: O meu estupim, assim, vamos dizer, foi numa situação com a minha filha. Eu sou uma pessoa calma e teve um certo momento ali com a minha filha que eu acabei tendo uma reação que não era eu, assim, porque eu tive um descontrole, assim, por uma coisa muito pequena. E o que mais me chocou foi o olhar dela para mim, que foi um olhar de muito medo. Aquilo me pegou, eu fiquei muito mal pelo que eu fiz com ela, né? O grito que eu dei, eu não bati, porque eu não bato, não foi nada disso. Mas foi um descontrole meu sobre ela, que é uma coisa que eu nunca tinha feito, né? Então, ali para mim foi quando eu percebi que tinha algo errado, que eu falei, peraí, essa aí não sou eu, né?
10: Enquanto eu conversava com outras mulheres, eu percebia que quase todas descreviam a mesma sensação, a de não se reconhecer. Durante décadas, a medicina estudou o corpo masculino como padrão e restringiu a saúde da mulher quase que exclusivamente aos órgãos reprodutivos. A neurocientista Lisa Moscone chama isso de medicina do biquíni. O cérebro feminino, durante muito tempo, ficou fora dessa jogada. Não por acaso, sintomas como alterações de humor, insônia e névoa mental foram frequentemente tratados como estresse, ansiedade ou até mesmo histeria, palavra que vem do grego histera, que significa útero. Hoje a ciência mostra que essa história é muito mais complexa. Minha tia-avó, Marilze Pereira, tem 75 anos. E atravessou a menopausa numa época em que esse assunto era um tabu. Perguntei se ela lembrava daquele período. Ela disse que não sentiu nada, que apenas seguiu a vida.
11: Antes não se falava sobre isso, a mãe da gente também nunca falou sobre nada, o que a gente aprendeu foi sozinha. Então, menopausa, menstruação, nada disso se falava. Mas estamos aqui, né? Isso é que importa. Era um tabu. Nossa, falar sobre qualquer assunto relacionado à sexualidade era, assim, quase que um pecado.
10: Foi aí que eu pensei, como reconhecer os sinais de uma fase da vida sobre a qual quase ninguém falava? Aquilo que não ganha nome e dificilmente ganha espaço para ser compreendido. Hoje o desafio é outro, entender que nem todo sofrimento é provocado pelo climatério, mas também não ignorar que ele faz parte, sim, dessa fase da vida. A psicóloga Kátia acompanha mulheres que vivem exatamente esse momento.
12: Porque eu acho que o que é mais assustador é a mulher chegar nessa fase e não saber o que está acontecendo com ela. Isso gera medo, gera insegurança, gera uma dificuldade muito grande, porque a gente está falando de um tabu em que o primeiro preconceito é o da própria mulher em se enxergar nesse momento, porque elas não se reconhecem mais física e emocionalmente, o corpo não responde mais do mesmo jeito, e essas alterações que acontecem no cérebro têm um desencadeamento em várias áreas da vida da mulher. Então você acha que é uma coisa individual, mas a menopausa não é individual, porque ela afeta as relações sociais, ela afeta a família, ela afeta as relações de trabalho dela.
10: Depois de todas essas conversas, eu parei de me perguntar se havia alguma coisa errada comigo. Entender o que estava acontecendo já mudou muita coisa, mas eu queria ir além. Queria descobrir o que realmente ajuda a atravessar essa fase da vida. O que a ciência já sabe e o que ainda está sendo descoberto. E o que outras mulheres aprenderam ao encontrar o próprio caminho. É por aí que a nossa investigação continua no próximo episódio.

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5: Muito boa tarde para você que está acompanhando o Talento Notícias, segunda edição desta segunda-feira, hoje, 5 de outubro de 2026. Pós-eleições, isso mesmo. Nós tivemos as eleições neste domingo, dia 4 de outubro. As pessoas foram às urnas para escolher os seus representantes. Nós tivemos aí muitos representantes que foram votados aqui em nossa região, tanto para deputado, para senador, para governador e também, claro, para presidente. Presidente, nós teremos ainda o segundo turno, que vai ser dia 25 de outubro. Então, todos nós temos ainda esse papel importantíssimo de irmos às urnas para escolher também o nosso representante do nosso país. Mas nós já temos notícia boa aqui para o estado do Paraná. Nós tivemos ontem, então, as eleições, né? E tivemos, então, aí já a escolha do novo governador aqui do estado do Paraná, o candidato Sérgio Moro, que agora já é oficialmente, né, o nosso novo governador. E a Jussara Martins é quem estava levando à frente aí os trabalhos da campanha do candidato Sérgio Moro, a nossa presidente da Câmara Municipal de Rio Azul e vereadora. Jussara Martins vai conversar com a gente nesse momento, com certeza. Jussara, qual é a satisfação? Eu imagino que você deve estar muito feliz, né? Nós acompanhamos um pouco também a respeito ontem das comemorações, teve carreata e tudo mais. Jussara, boa tarde.
6: Boa tarde, Edenilson. Boa tarde a toda a população rio-azulense. Realmente, eu estou muito feliz. Feliz porque nós estávamos na campanha do nosso querido governador Sérgio Moro. E foi uma campanha muito desafiadora, porém muito honesta, uma campanha... trabalhamos focando no nosso candidato, sem atacar os concorrentes, e a população rio-azulense focou, escolheu em quem queria votar e saímos com sucesso nesta eleição. Estou muito feliz e quero agradecer, né, a toda a equipe que esteve envolvida, me ajudando na campanha, né, os meus colaboradores. Nós estávamos numa equipe, todos muito empenhados, né, para nos ajudar. Então, para o nosso querido governador Sérgio Moro, foram 3.906 rio-azulenses que foram às urnas e depositaram seu voto de confiança, os quais hoje eu estou aqui simplesmente para dizer obrigada à população rio-azulense que acreditaram aí no nosso governador do estado, no meu candidato, o qual estava defendendo, né, as ideias, os projetos dele, e hoje saímos aí ontem, né, vitoriosos com ele eleito a governador do estado.
5: Com certeza. E olha, o candidato Sérgio Moro teve 50,10% de total dos seus votos, né? Foram 3.127.911 votos que ele esteve então à frente dos demais candidatos, né? Tanto o candidato a segunda colocação, o Sandro Alex, teve 25,37%, na sequência veio o Requião Filho com 23,47%. Então, já de cara, a gente que estava fazendo a apuração aqui dos votos na rádio, a gente percebeu que Sérgio Moro já arrancou lá na frente e permaneceu aí com a sua vitória já, né, concedida na sequência. Então, Jussara, nós tivemos então, você já trouxe aqui um número expressivo pra gente de quantas pessoas, né, quantos votos nós tivemos aqui em Rio Azul, mas o mais importante ainda, Jussara, é que nós tivemos alguns deputados também, né, que são aliados aí ao Sérgio Moro e que também tiveram uma votação expressiva aqui e também foram já selecionados, né?
6: Sim, eu também quero agradecer aos 705 votos, né, dos rioazulenses. Sim. Até uma coincidência, é o mesmo número de votos que eu fiz aqui em Rio Azul para a vereadora.
5: Veja só.
6: E foi o que nós contabilizamos aqui para os nossos deputados. Nós tínhamos alguns deputados escolhidos para que a nossa equipe trabalhasse.
5: Sim.
6: Porém, saímos com dois deputados eleitos, um deputado federal, Felipe Francischini, e um deputado estadual, César Silvestre. Esses deputados nós vamos poder contar com eles para que eles venham nos representar a nossa população rioazulense, que com certeza vão cuidar do nosso município, e por isso que eu estou aqui hoje para agradecer aos eleitores, aos rioazulenses que nos ajudaram. E também nós temos os nossos senadores, né?
5: Sim.
6: Senador Felipe Barros, que foi eleito, e também o Deltan Dallagnol. Então, Rio Azul com certeza estará muito bem representado nesses próximos 4 anos.
5: Com certeza. É uma satisfação hoje conversando com ela, a presidente da Câmara aqui de Rio Azul, a nossa querida vereadora Jussara Martins, trazendo, claro, essas informações. De fato, a tendência é nós temos um governo totalmente voltado para Rio Azul. Tendo você aqui como uma frente aqui no município, né, Jussara? A gente tem certeza de que a população de Rio Azul pode esperar e contar com seu apoio, né?
6: Sim, com certeza, né? Como eu tinha dito ali para você, nós fizemos uma campanha muito honesta, porém nós, sim, tivemos muito ataque, né, do grupo que estava apoiando outro candidato, com muitas fake news, muitas mentiras, muito falta de respeito em algumas colocações que chegaram até nós, mas saímos vitoriosos, né? A população rioazulense que decidiu e escolheu votar no Sérgio Moro, com certeza fizeram uma escolha certa e também vão ter aí um governador para cuidar do nosso município. E também, lembrando de que o nosso governador hoje, né, já encaminhou 1.400.000 para Rio Azul.
5: Sim.
6: E com certeza agora, como governador do nosso estado e também do nosso Rio Azul, ele vai poder ajudar muito mais, isso eu posso garantir a toda a população rioazulense, independente daqueles que não decidiram votar nele, também ele vai representar os nossos 15 mil habitantes, com certeza. Então, isso me deixa muito feliz, como já coloquei ali, né? Agradecer a todos que acreditaram em nós, todos os amigos que fizeram ontem a carreata, né? Foi muito emocionante.
5: Sim.
6: Porque era uma disputa difícil, né? Nós estávamos trabalhando contra a máquina pública, né? Até aqui dentro do município nós estávamos trabalhando contra a máquina, né? Então, a gente sabia que era um desafio muito grande, mas vencemos. Como também já falei com o prefeito, né? Com certeza o nosso governador vai continuar cuidando do nosso município com muito carinho. Ele tem um olhar especial, né?
5: Sim.
6: Por Rio Azul, como já encaminhou emendas, e com certeza vamos continuar trabalhando. Então, população rioazulense, eu quero dizer que eu estou muito feliz, muito grata, foram quase 4.000 votos, é bastante. Sim. Votos, né?
5: Verdade.
6: Então, estou muito feliz. Vim aqui para dizer a vocês o meu muito obrigada e dizer que contem sempre, sempre comigo, a hora que vocês precisarem, eu estou sempre com meu telefone no ar. A Câmara também, nós temos nossa equipe lá que sempre está pronta para receber a nossa população. Mas eu preciso também, né, dizer a todos os rioazulenses, parabenizar, né, por todos os votos. E eu quero dizer a toda a população rioazulense que a partir de amanhã eu já começo uma campanha em prol do nosso presidente. Estarei visitando novamente todas as famílias.
5: Sim.
6: Para pedir, né, que venham apoiar o nosso presidente, porque já não temos mais como continuar com esse presidente que está aí. Mas se Deus quiser, nós vamos sair vitoriosos também. nessa luta, com certeza.
5: Com certeza. Lembrando que a campanha no rádio e na TV dará início no dia 9 de outubro, tá? Já logo, logo, já finalzinho de semana já começa as campanhas, tanto no rádio quanto na TV, você vai ver as propagandas aí, né? É, tanto de um candidato quanto do outro aí para a presidência. Então, cabe aqui a nós a pedir encarecidamente à população que exerça, né, o seu papel de ir lá e votar, como já foi feito nessa primeira eleição, né? É um resultado bacana. Nós temos então aí a satisfação de ver que a população realmente resolveu ir às urnas e fazer o seu papel. Claro que tem muita gente que estava indeciso, não sabia em quem votar. Nós tivemos inúmeros votos brancos, votos nulos, mas a gente espera que as pessoas que estavam indecisas agora se decidam e tragam, né, o seu voto às urnas lá no dia 25 de outubro. Fica aí sim nesse recado, né, Jussara?
6: Sim, e Adenilson, lembrando, né, mais uma vez que nós tivemos... sumiam com as nossas bandeiras, né? Teve bastante ataque, né? Bastante piadas que faziam até comigo. Sim. Ontem, né? Na entrada de uma das escolas de votação. É, então isso daqui é triste, né? Por quê? Porque nós trabalhamos uma campanha honesta, né? Cuidando do nosso candidato. Então eu quero dizer para essas pessoas, né? Que muitas vezes debochavam, tiravam sarro, que repensem, né? Política é escolha de cada um. Sim. Cada um apoia um lado, cada um vota para quem quiser, né? Eu respeitei todos os que eram contra, não falei mal, né, do meu adversário, mas muitos atacaram nós. Mas eu quero dizer para esses também que já passou a campanha para o governador, já terminou, nós somos todos rioazulenses.
5: Sim.
6: Eu sou a vereadora de todos os rioazulenses, mas eu quero deixar assim um recado, né, para que aqueles que entenderam que política se leva na brincadeira ou com piadas, não é assim. Nós temos direito de cada um escolher um lado. Eu escolhi Sérgio Moro, saímos vitoriosas com mais 3.906 rioazulenses, né, que tomamos essa decisão e saímos vitoriosos. E nós temos certeza que, a partir desses 3.906, vamos poder representar os 15 mil habitantes, que com certeza o nosso governador cuidará muito bem do nosso município. E com certeza, nos próximos dias, ele já estará aí dando uma entrevista na rádio para agradecer, né, os eleitores e toda a população rioazulense.
5: Muito bem. Então, de fato, então, a gente espera ansiosamente aí, né, pelo governador Sérgio Moro, para que venha então até a emissora, ou se não conseguir vir, que pode mandar um recado para a gente, né? E a gente poder estar mostrando à população aí a felicidade que com certeza ele deve estar também por ser muito bem representado aqui no município de Rio Azul. Jussara, mais alguma informação? Pode ficar à vontade.
6: Sim, mais uma vez agradecer, né, a todas as famílias as quais me receberam em suas casas com muito carinho, né, com muito abraço, com muita ternura e muito respeito, né, pelo nosso trabalho. Então eu quero dizer às famílias rioazulenses que eu estou fazendo o que eu mais amo, que é representar vocês. Por isso que trabalho de cedo à noite, né? Com muito carinho, muita responsabilidade, respeito, né? Sabendo como trabalhar, como respeitar cada rioazulense. E dizer para vocês que contem sempre comigo. Temos mais 2 anos aí ainda na Câmara, né?
5: Sim, sim.
6: Estou finalizando agora meu mandato de presidente. Vamos eleger o nosso próximo presidente, a nossa próxima mesa diretora para tocar, né? Administrar a Câmara, a Casa de Leis, né, a Casa do Povo, e que estou finalizando meu mandato aí nos próximos meses, tudo certinho, graças a Deus, seguindo todas as orientações dos nossos assessores que nós temos lá, e dizer que eu estou mais muito faceira e muito feliz. Sábado foi meu aniversário, comemoramos ontem.
5: Olha só.
6: E para mim foi um grande presente. E o maior presente, né, é saber que a população rioazulense é séria, que ela é independente.
5: Sim.
6: Né? A população é independente e foram lá e depositaram os 3.906 votos de confiança no meu candidato. Quero dizer que estou muito feliz e, população rioazulense, contem sempre comigo. E muito obrigada ao André por abrir o espaço aqui na rádio para eu poder me comunicar. Eu sempre digo, né? Nós somos a voz do povo, né?
5: Exatamente.
6: E vocês são a nossa voz, né? A rádio é a voz nossa para que nós possamos nos comunicar com a nossa população. Muito obrigada de coração.
5: Muito bem, nós conversamos com ela, com a Josera Martins, a nossa vereadora, presidente da Câmara aqui do município de Rio Azul, que veio trazer então, né, aí as suas palavras, o seu agradecimento ao candidato Sérgio Moro. Nós tivemos então aí, né, uma votação expressiva. Primeiro turno, ganhou com 50,10% de todos os votos aqui no estado do Paraná. Então fica aqui o nosso agradecimento a Josera Martins, e lembrando que a Rádio Talento sempre estará com as portas abertas para que, quando você quiser trazer mais alguma informação, tá bom, Jussara?
6: Muito obrigada.
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3: Agora são 12 horas mais 51 minutos, já são meio-dia e 51. Já falando ainda de política, o Sérgio Moro, né? Fala em fazer um governo intolerante a qualquer espécie de desvio no primeiro discurso após a vitória. Esse é o primeiro discurso após a vitória, no primeiro turno, o governador eleito aqui do Paraná, Sérgio Moro, falou, né, sobre transformar o Estado em um exemplo de combate à corrupção. Parabenizou também a sua esposa, a Rosângela Moro, por também ter sido eleita como deputada federal, e agradeceu também aos apoiadores, afirmando que quem manda no Paraná é a população paranaense. Sérgio Moro foi eleito nesse domingo, dia 4, ao final da contabilização das urnas. O candidato teve 50,10% dos votos. Ou seja, né, 3.127.911 votos. Segundo colocado foi Sandro Alex, do PSD, que ficou com 25,37%, com 1.583.764 votos. Na terceira colocação ficou Requião Filho, do PDT, com 23,47% dos votos, totalizando aí 1.465.601 votos. O Paraná registrou 4,8% de votos em branco. Tivemos também 278.322 votos, 4,1% então aí dos votos nulos, com 307.494 e 20,59%, ou, né, em outras palavras, 1.771.009 de abstenções, que são abstenções, pessoas que não votaram, né? Ao todo, foram então aí 6.242.274 votos válidos aqui no estado do Paraná. No discurso feito pela coletiva de imprensa, Tribunal Regional Eleitoral aqui no estado, em Curitiba, Moro ainda disse que vai enfrentar os pontos de estrangulamento econômico no estado, pois acredita que o estado pode mais e melhor. As urnas provaram que o Paraná não tem dono, só quem manda no Paraná é a população paranaense, disse o governador eleito. Moro ainda agradeceu ao apoio de alguns prefeitos e cidades aqui do estado do Paraná. O governador eleito afirmou que, apesar da vitória no primeiro turno, o Paraná correu o risco de que a máquina pública determinasse o resultado da eleição. Segundo ele, né? Se esse ano a liberdade política dos paranaenses, jamais vamos permitir que isso aconteça novamente no nosso estado. Vamos trabalhar para todos os cidadãos paranaenses, vamos trabalhar com todos os prefeitos em parceria, porque no final o que conta é atender o cidadão e cidadã do estado do Paraná. Moro parabenizou ainda o Partido Liberal, o Novo e Podemos pelo sucesso nas urnas, na Assembleia Legislativa do Estado do Paraná e também na Câmara Federal, citando alguns dos candidatos, né? Agora são 12h55, 12 horas mais 55 minutos. Hoje é 5 de outubro de 2026. Do ano se passaram, segundo o nosso calendário, 278 dias. Nós já estamos aqui na 41ª semana. Lua de hoje é minguante, é o dia de São Benedito, também é dia da micro e pequena empresa, dia também mundial dos professores, dia da promulgação da Constituição de 1988. A edição e apresentação de Adenilson Passos, você ouviu o Talento Notícias, segunda edição desta segunda-feira. Eu volto às 17 com um programa Marcando Seu Talento. Na sequência vem DJ Adilson Rodrigues. A todos uma segunda-feira ótima. Até mais.
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0: 13 horas.
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1: Uma hora mais dois minutos, uma e dois, uma boa tarde pra você. You're old and sad. Hoje é segunda-feira, 5 de outubro. Bora, bora! Bora pra frente que foguete não tem ré! Eu sou Adilson Rodrigues, o pai do Anthony. Vamos juntos a partir de agora. Até às 17 horas. Temperatura 18 graus. 5 de outubro de 2026. Pega o telefone, manda o seu áudio, peça a sua música 9919-9752. Tempo parcialmente nublado em Rio Azul, hein?

Quero mandar um abraço também para os noivos que eu toquei o casamento sábado no Rancho Boiadeiro. O Gustavo Beretinski, a Érica Fernanda Domingues. Que festona, pessoal! O povo dançou bastante gaúcha, bandinha. Depois teve a balada, olha. Parabéns, hein? Ô, festa animada, bonito, hein? Viva os noivos!

Abraço lá para o Arnaldo também, Veretesque. Também lá os pais da noiva. O pessoal da Água Quente dos Domingues aí, né? A família do noivo e também a família da noiva. Pessoal lá pro lado da Vila Nova, né? Obrigado, pessoal. Obrigado. Agora se preparar para o próximo casamento, o próximo sábado. Próximo sábado é casamento de um amigo meu particular, é o Thalisson Mernick, engenheiro lá de Malé. Obrigado, Thalisson, por escolher o meu serviço, garotinho. E daqui uns dias, né, a gente tem mais um casório para tocar lá em Malé. Ainda tem mais 9 casamentos na agenda até o dia 12 de dezembro. Um abraço lá para o noivo lá, o Thiago Placta. Alô, Thiago! Tamo junto, garoto! Pessoal da RT Florestal lá de Malé, hein? Além de ser meu amigo particular, me convidou para tocar o casamento dele. Obrigado, Thiago! Tamo junto, garoto!

0: Também um abraço aí para a noiva lá, né? A futura esposa do Thiago, a Grace. Família Cieslak, Cieslak, né? O pessoal fala. Tá todo mundo ouvindo a rádio, hein? Obrigado, obrigado! Já tem áudio por aqui? Opa, boa tarde!
1: Oi, DJ, boa tarde, todo mundo. Eu ofereço essa música Chorei no Sinal, com o Renan e Rei. Ofereço pra minha nora, que tá aqui comigo, pra Marineia e o João, meu filho, que tá carregando aí no Rio Azul. Ofereço pra ele, tá bom? Boa tarde pra vocês.
0: Valeu, minha amiga, obrigado. É Ivone 1 e 8, boa tarde, boa semana.

0: 1:20, 1:20, a indicação da Márcia de Irati é o Alan Walker. Run for me. Passou por aqui Rick Renner, Tonto, a indicação da Elizabeth. E a primeiríssima com o Renan e Raí, Chorei no Sinal, a indicação da Ivone, aqui na 97.9.
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0: Tempo parcialmente nublado em Rio Azul. 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Hoje é aniversário do meu irmão mais velho, Altimar, que Deus abençoe a vida dele, que Deus prospere na vida do meu irmão. Meu irmão também começou a trabalhar cedo, se aposentou cedo, tem uma linda família. Um abraço para o meu irmão aí, o Altimar, hoje completando mais um ano de vida. Ele que é 5 anos mais velho que eu. Nós somos aí em 6 irmãos, né? Que Deus preparou a nossa família. 4 meninas e 2 homens. Parabéns ao meu irmão Altimar, hoje completando idade nova. A hora que Deus preparar, a gente vai visitá-lo. 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

0: 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Um abraço aí para o William, Jussiele, os meus amigos lá, o Gilberto e a dona Lúcia. Tem áudio aqui na 97.9.
1: Boa tarde, DJ. Aqui é o Emílio Bastutinga. Quero que você toque a música para mim, Resto de Tapera com...
0: Como é que é o nome? Resto de Tapera, é isso? Vou ver se eu acho aqui. Valeu, Emílio. Já, já eu atendo você, garoto. Segura aí que eu volto já.
2: 13 horas e 26 minutos. 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
2: 13:29.
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10: 1:30, 1:31 agora, a indicação aí do Emílio, ele pediu aí o Resto de Tapera com Luiz Vargas. Já tem a indicação do Tonico Schneider, Só Você é o Remédio com De Paulo e Paulino. Boa tarde, boa semana pra você.

indicação do Sérgio de Irati, Garotos de Ouro. AMM. Associação dos Maridos Mandado pela Mulher. Brasil. E tem bastante, hein? É.

0: 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You look pretty young for someone with a PhD. Are you really my dad? 1:47 e eu volto já.
1: 13:47.
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1: 1:48, uma boa tarde pra você. Pra você que tá ligado na Talento, na cidade, no interior, aonde você estiver, uma boa tarde pra você. 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Tem áudio, tem áudio. Deixa eu ver aqui o que tem por aqui.
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1: A Jucinelli pediu Xuxa e Larie, bora! Aqui é assim, pediu, tocou.

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1: Pai DJ, eu peço a música pra minha irmã que tá no aniversário hoje aqui de Rio Azul, Silvanira Ferraz. Deus abençoe muito ela. E peço a música Casal Feliz. Canta os parabéns pra ela. Eu sou Ednir Martins de Rio Azul. Se for atendido, agradeço.

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1: 14 horas e 2 minutos.
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3: 14 horas e 4 minutos. 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
1: 2:07. 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Mandar um abraço lá para a Rosângela, o maridão Edmar. Agora há pouco passou aqui, né? O Mato Grosso com Matias, enquanto o sol brilhar. Tem indicação, tem áudio do Dário. Boa tarde, Dário.
2: Oi, DJ, boa tarde. Tudo bem? Tudo tranquilo? Como que tá as forças por aí, animado?
1: Animado sempre.
2: Peço por si saudar a música com Alana Tavares, Blusa Amarela. Eu ofereço para todos que estão na escuta o programa. Se for atendido, muito obrigado. Até.
1: Valeu, garoto!

Um abraço aí para o Dário, a Águida, a Sandra, a Juliana, que estava de aniversário esses dias. Valeu, garoto! Vem pra cá então a Alana Tavares e a canção Blusa Amarela. É a canção solo, voz e violão.

Charlie DJ, toca a música e aí que vontade. Silêncio pro Neguinho, Lambe o Molho, pro Castor, pro Gustavo, pro Fábio. Quem tá pedindo aí é o Sapo, beleza? Fala que vai curtir aí.

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1: Duas horas 18 minutos, 2:18, uma nova história começa, pessoal. 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

0: 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Ligue agora, manda um WhatsApp, fale com o Luiz Carlos. 2:21, eu volto já.
1: 14:21.
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2:24, 2:24. Ontem o Brasil foi às urnas para votar, né? Muita gente votou. O pessoal dos seus estados, distritos, onde o nosso Paraná, o Sérgio Moro aí alcançou 50,10% dos votos, totalizando aí 3.127.911 votos. Em segundo ficou o Sandro Alex com 25,37% dos votos, totalizando 1.583.764 votos aqui no Paraná. O que nos surpreendeu a quantidade de gente que não votou. Mais de 6 milhões de pessoas não votaram. Aí eu pergunto para você, essas pessoas querem o melhor para o Brasil ou querem o pior? Se você tem o poder do voto na tua mão, vá, vote. Vote em quem você quiser. Ganhou ou perdeu, a vida continua. Mas você morar num país que está em crescimento, desenvolvimento, o nosso país é rico, tem tudo para crescer ainda mais. E você jogar fora a oportunidade de fazer valer a democracia.

0: E eu tava vendo aqui que aumentou, né? 21,6% não votaram. A cada 10 brasileiros, 2 não foi à urna. Em 2022, foi 20%. Essa quantidade que eu falei aí pra vocês, de 6 milhões, foi no Paraná que não votou, entendeu? No Paraná. O primeiro turno, agora que acabou ontem, contava com 158,7 milhões de eleitores. Dessa quantidade aí, ó, 125,2 milhões foram às urnas. No total, no Brasil, 33 milhões de pessoas não votaram. Tem até uma versão em áudio aqui, deixa eu ver se eu consigo reproduzir aqui, ó.
1: Eleições. Abstenção cresce para 21,6% e soma 33 milhões de brasileiros. A cada 10 brasileiros aptos a votar, 2 não compareceram às urnas. A abstenção no primeiro turno das eleições 2026 bateu recorde com 33,4 milhões de pessoas que não compareceram às urnas, representando 21,08% do total de eleitores. Em 2022, a abstenção foi 20,9%, o que representou 32,7 milhões de pessoas. Os dados são do Tribunal Superior Eleitoral, TSE. A abstenção desse domingo, 4, foi semelhante à das eleições municipais de 2024, que costumam registrar uma ausência maior que as eleições nacionais. Há 2 anos, 33,7 milhões de pessoas não foram votar no primeiro turno para prefeito e vereador, chegando a 21,68% do eleitorado total. O primeiro turno da eleição de 2026 contava com 158,7 milhões de eleitores aptos a votar. Desses, 125,2 milhões compareceram aos colégios eleitorais. De cada 10 eleitores, 2 não foram às urnas. Considerando o primeiro turno das eleições gerais, a abstenção desse domingo só foi menor que a de 1998, quando 21,49% do eleitorado não compareceu aos colégios eleitorais. Dos que compareceram às zonas eleitorais, 2,3 milhões votaram em branco para presidente, o que representou 1,84% do eleitorado, e 3,6 milhões anularam o voto presidencial, o que representou 2,93% do total de votos válidos. Os eleitores que não votaram no primeiro turno, ainda podem votar no segundo turno, desde que estejam com o título regularizado.
0: Olha a quantidade de gente que não votou. E olha a quantidade de gente que foi na urna, votou em branco ou anulou o voto. Esse pessoal acho que pode pegar as malas e, se quiser, pode ir embora do país. Não sei o que estão fazendo no Brasil. Porque você vai, você recebe o seu dinheiro, você sai pagar suas contas, o dinheiro some. Se eu te dar 100 reais hoje, o que que você faz com 100 reais? Um quilo de carne, uma lata de azeite. Pacote de açúcar, um de arroz. O poder aquisitivo de compra diminuiu, pessoal. Emprego tem bastante. Só que as pessoas não querem trabalhar de carteira assinada. E vocês sabem por quê. Eu não preciso comentar aqui. Dia 25 de outubro é o segundo turno das eleições. Vá, vote. Não vá se arrumar na tua casa e ir lá e anular o voto. Vote quem você quiser. Faça valer a democracia. Nem sempre você vai ganhar, nem sempre você vai perder. Eleição é igual futebol, né? Cada um vota quem quiser, torce pra quem quiser. O meu time, por exemplo, pra quem eu torço, eu só tô apanhando, ó. O meu time só tá tomando pancada.
2: Tem um time aí do amigo meu que ele só ganha.
0: Lá no Palmeirinha, lá na Palmeirinha tá cheio de flamenguista, né? Tem áudio, fala ô garotão!
3: Tarde, DJ, toca a música aí, calcinha de renda, hein? Do Panda? Esse que nós estamos tramados no Porcelato, no Gambi, no Sapo, o Castor, o Gustavo, o Amiguinho lá de Molho, e pro Vaninho, e pro Fábio. Castor que tá pedindo, hein? Tá com o meu curtir. Tchau, obrigado.
0: Valeu, Castor, tamo junto, guri! 2:30, boa tarde!

0: Esse é o Panda com o Gustavo Lima. Calcinha de renda aqui na Talento.
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2: Sala de palmas. Panda o nome dele.
0: Duas e 35, mandar um abraço lá para o Cebolinha, é isso? Ele pediu aí, é mentira desses loucos, é isso, garoto?
3: Pô, boa tarde, DJ. Aqui é o Francisco Schenck, da Rosa Luiz Soares aí, Cebolinha. Manda pra nós uma música do... Daqui a pouco vai que canta, mas é mentira desses loucos. A gente... Isso até no céu.
0: Beleza, garoto!

0: Segundou, piazada, segundou!
1: Eu achei que hoje ia ser feriado, ó.
2: Boa tarde! 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
0: E essa semana que não passa, piazada!
1: Peteco, peteco! Peteco, peteco no pai do tigrinho!

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0: 14:45.
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1: 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Na cidade de Rebouças, a Érica confirmando audiência. A Joana da Silva pediu agora há pouco e eu cansei de ser palhaço. Foi para ela com o Eduardo Costa. O Miguel Jacobs, o Mítio, pediu Amado Batista. Chuva de vento, valeu. O Leones, o garotinho, pediu Manutaço. Amanhã bem cedo, pessoal aí do Braço do Putinga. 2h48, boa tarde.

0: 14:56.
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2: 2:59, 2:59. Tudo quieto hoje, né, coisa? Parece que é feriado hoje, tudo quieto, ó. Pra você que tá aí trabalhando, continue trabalhando. Corra atrás dos seus sonhos. A política vai passar e a tua vida vai continuar. Hoje é 5 de outubro de 2026. Temperatura 20 graus. Nosso WhatsApp é o 9919-9752. Boa tarde. A música que me projetou no rádio em 96 é o Bosco, Nirvana. Saudades, hein? 30 anos já se foi.

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horas 15 minutos, 3:15, fechando mais um bloco. Roxette, Masterful Love, Bison e o Comaceto, Mundão Moderno, Vovô Bateu Del Rey. Lá atrás, Oswaldir e Carlos Magrão, Deus é Assim. E a primeira, Vovô Bateu Del Rey. Lá atrás, Oswaldir e Carlos Magrão, Deus é Assim.

0: Rosimérida, bem na linha.
1: Boa tarde, DJ. Gostaria de escutar a música No Passo da Reserva, Nossa Senhora do Passo da Reserva. E também me parabenizar pelo dia do meu aniversário, que é hoje.
0: Opa.
1: Um abraço, Rosimérida, do interior aqui da Beira.
0: Interior da Beira. Ô, Rosê, onde é que você mora? Tem bolo aí ou não? É. Pensa no rapaz que gosta de bolo e chope, sou eu. É. Parabéns, Rosimeri. O áudio dela cortou no finalzinho, mas eu entendi. Eu quero que Deus abençoe grandemente você. Bastante saúde, bastante vida, bastante paz. Que Deus, que Nossa Senhora Aparecida proteja você, tá bom, querida? Tudo de bom, feliz aniversário. Eu vou faturar, eu volto já com a sua indicação musical. Não sai daí, não.
2: 15 horas e 17 minutos.
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3:20, 3:20, pra você que tá ligado na Talento, uma boa tarde. Deixa eu ver aqui, tem Banda Milênio, Flor de Caramelo lá para o Adão Raimundo. Toalha Branca, Gine Geno lá para a Aparecida de Maia, da Maia de Lourdes, é isso? Já tá chegando a indicação de vocês. Bora que bora!

o santuário sagrado, feito em meio à natureza, lá no Passo da Reserva, lugar de tanta beleza, onde eu chego para rezar e para pedir perdão, também para agradecer pela vida e a inspiração. Ó Senhora Aparecida, tua grandeza é tanta, na gruta imagem poderosa, desce a água milagrosa que nasce aos pés da santa. Abençoa o meu caminho, por onde quer que eu andar, e enquanto eu tiver vida, minha mãe Aparecida, eu sempre vou

0: 6:32, banda Milênio, cor de caramelo. Passou por aqui o Zé Moraes, passo da reserva. Lá para minha amiga Roseli, que tá de aniversário hoje. É a Rosemary, né, Rose? Falei Roseli, mas é uma outra que tá aqui também ouvindo. É a Rosemary, ela mora na beiralinha. Ô, Rosemary, como é que é o nome do teu marido? Vou mandar uma música pra ele também aí. Olha, olha, que se tiver tempo aí, manda uma mensagem, o nome do maridão aí, tá bom, Rosemary? Deus abençoe você, o gerentaço do Pão Tarolo tá aqui. 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
0: 3:35, eu volto já.
2: 15:36. 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
0: 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A Rosemary falou com o marido dela, o nome dele é o Dirceu Joque. É isso, ô Dirceu? Deus abençoe você, meu amigo, tamo junto. O DJ aqui é o Fernando, do Móveis Andriei. Não, aqui é o, quem que tá ali? É o Luiz Fernando, é isso? Toque a música do Essa Alessia e Pitbull para o meu amigo Doncho. Agora sim. O Fernando tá pedindo aí a música Aperol com o Bison e Comacete, com o Comaceto, lá para o Doncho do Móveis Andriei. Ele é seu fã, DJ. Valeu, garoto! Aumenta o som aí, meu irmão!

Aê, segunda-feira, hein? Hoje o filho chorou e a mãe não viu. E os boletos de setembro que briguem entre eles. Se chegar alguma conta de setembro pra mim, eu não vou pagar. Os boletos que lutem. E 47, boa tarde.

0: 13:51.
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0: 6:53. 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
0: 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Tem áudio a Tere, minha amiga Terezinha de Malé. Fala, Tere.
2: Boa tarde, Didi, tudo bem? Aqui a música pra nós, filha do Rio Tijuana, é nós daqui de Malé. A minha amiga Rosângela, aqui lá é a Tere que pede. Por atendida, agradeço. Bom começo de semana, DJ, que Deus abençoe.
0: Amém, amém. Adilson Toque, Barquinha de Ouro, Ademir dos Santos, da Barra do Rio Azul. Valeu, garoto!

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1: 16 horas.
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3: 4:08, 4:08, Barquinha de Ouro, lá para o Ademir dos Santos. Já já tem o Barreirito para a Joana Milão, ó, a canção Procissão. Já já tem Teixeirinha Olhos que Falam, lá para o meu amigo Miguel Stasiaki. Boa tarde, uma ótima semana para você. Segundou, temperatura 19 graus.

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1: A hora certa, 4h20. 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
2: 16 horas e 25 minutos.
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7: A hora certa, 4:28, bora que bora! Você ouve a Talento, a hora vai passando, você vai trabalhando e vamos que vamos! David Guetta com Akon, play hard. Senta o dedo e aumenta o som aí, vai. Ô Ivan, apure aí, Ivan, começou a semana. Brasil. Champeação Ribas em Malé, ouve Talento FM. Ô Ivan, o Dumbo tá aí ou já pediu a conta?
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Ô Ivan, aumenta o volume do radinho aí, Ivan. Um abraço lá para o Marcos. Ô Marcos, é feriado hoje, é isso? Tá de boa? Eu achei que você tava lá na retro, ó. Ô Marcos, o feriado é dia 26, depois do dia 25, ó. Ô Marcos, eu gostei do seu status, guri. A irmã do pai do Tiguinho foi pro pau também. Ei, si, disse. Essa toquei no casamento sábado, hein? O povo curtiu esse som lá, hein? Que festona, piazada, que festona! Mandar um abraço aí para o engenheiro Thaleson Mernick, sábado que vem. Vamos tocar o casório do homem. Como diz o Marcos ali, o pai do Tigrinho foi pra fita. Oficina do Mário Michinikoski em Malé, ouve Talento FM.

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1: Bem que podia ser feriado hoje, né, piazada?
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1: Mandar um abraço a ela, que é minha amiga particular, a vereadora Jussara. Ô, Jussara, tamo junto, querida! Vai ser uma honra tocar o seu casamento ano que vem. 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

0: Ô DJ, toque. Como é que é? DJ, toque aquela música do presidente presidiário? Ah, o Mundão Moderno? Sobe o som, hein, garoto?
1: Sai cachorro!
0: É claro que eu toco, sai cachorro!

0: 16:40.
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1: 16:43.
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0: 9h45, uma boa tarde pra você. A indicação aí do Nico Schneider.
1: Vai caprichando, meu gaiteiro.
0: Tranco Velho Fandangueiro, a versão remix, né, Tonico? Bora, bora, Bill!

0: Eu arrebento!
1: Boa tarde, DJ. Eu sou o Luz Covinco, Doroso do Sol. Toca uma das Bertuzzi pra nós lá.

Abraço lá para a Silvanira, foi Ferraz de aniversário hoje. Armando aí de Nir, parabéns Silvanira Ferraz, Deus abençoe você, querida. Tudo de bom, tudo de bom.

0: 4h50 agora, Dilson, a música para o Marcos. Ontem foi o aniversário dele, DJ, que Nossa Senhora abençoe. Valeu, Silvana! Parabéns aí para o Marcos Secula. Família Secula que eu conheço quase 30 anos, né? Que Deus abençoe toda a família aí. Um abraço lá para o seu Floriano também. Gosto muito dele, a sua esposa, a tia. A todos aí, ó, que ouve o Adilson, gratidão, tá? Gratidão pela oportunidade de a gente poder entrar na tua casa todas as tardes com a melhor programação. Parabéns ao Marcos Secula que ontem estava de nível. Homenagem da Silvana. Vem pra cá, Rick Renner, e a homenagem que o Gustavo Lima fez pra eles, né? A música Mil Vezes Cantarei, que eles cantaram junto quando o Rick ainda estava em vida. Descansa em paz, Rick! Mil vezes cantarei. Boa tarde, boa semana.
1: Alô, Gustavo! Rick Renner. Comigo? Galera, uma salva de palmas para Rick Renner, por favor. Essa aqui eu regravei em 2010.
2: Que bom!

parabéns aí para o Marcos Secula, que ontem tava de nível. Deus abençoe você, meu irmão, toda a família Secula aí.

0: coisa linda.
1: Bora mais uma?
0: Bora, tô com você.
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3: Deixa eu falar uma coisa pra vocês. A política, depois do dia 25, acaba tudo. Ela vai passar. A vida, as amizades, tem que continuar. Vote em quem você quiser, mas respeite a opinião dos outros também. Os dias são difíceis, tanto para quem está na cidade como para quem está no interior. Nós temos que trabalhar todos os dias, ninguém paga nossas contas, nossos boletos, nossos sonhos, nossas conquistas. Mas nós precisamos ir às urnas e fazer valer a democracia, votar nos nossos candidatos. Você que votou, de repente você que por motivo de doença, saúde, não pôde ir. A vida continua, a política passa. Eu quero que Deus abençoe cada um de vocês que nesse momento agora estão ouvindo a Rádio Talento FM. Já estamos na reta final do ano, hein? Daqui a pouco já tem gente aí de Papai Noel por aí. É o Papai Noel, logo, logo tá. Fala aí, Papai Noel, deixa eu mandar um abraço lá para o Jones Frontiak. Se alguém tiver notícia do Jones, pergunta aí pra ele como é que ele tá, manda ele mandar um abraço aí pra gente. Ô Jones, saudade de você, garoto. Eu tenho uma foto especial dele guardado na galeria do meu celular. Ô Jones, eu quero que Deus abençoe grandemente você, tá bom? Chegou o último áudio aqui, eu vou atender a pessoa que mandou. Deixa eu ver aqui, ó.
4: Boa tarde, DJ. Gostaria que tocasse a música É Por Você Que Eu Canto, de Rick Renner, pra minha filha Lorena Aparecida, que hoje tá completando mais um ano de vida. Pedido de sua mãe Júlia, seu pai Luiz, sua avó Vitória e seu irmão Miguel.
3: Valeu, querida. Parabéns a Lorena de aniversário hoje. Que maravilha. Que Deus abençoe aí a pequena Lorena. Bastante saúde pra ela. Bastante vida. Pessoal, um minuto para as 17. Eu tô ficando por aqui, eu tô indo com Deus. Mas eu quero que vocês fiquem com Ele. Deus é bom o tempo todo. O tempo todo Deus é bom. Eu quero que Deus prospere na vida de vocês. Eu sou Adilson Rodrigues, sou o pai do Anthony. Amanhã tô de volta a partir da 1 hora. Denilson Passos tá chegando aqui no estúdio para ficar com vocês. Fiquem com Deus, estou indo com ele, amanhã a gente volta. Vou deixar a última aqui para a Lorena, que está de Niver. Um abraço e até o futuro. Tchau, tchau.

0: 17:04.
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3: Muito bem, já são aí 17 horas mais 20 minutos por aqui. 5h20. Uma excelente tarde para você que está chegando a partir desse momento. Começando mais o Marcando Seu Talento, essa tarde gostosa. É segunda-feira. Segundamos daquele jeitinho. Um abraço para você que está na sua casa, para você que está no seu trabalho, onde quer que você esteja, já vai recebendo lá o meu abraço e o meu carinho, tá bom? Tava com Adilson Rodrigues, agora o seu amigo Adenilson Passos tá chegando por aqui com chuva e tudo, né? Tá chovendo lá fora, viu, gente? É, a chuva deu uma demoradinha, o tempo ficou se espremendo, não sabia o que fazia, mas a chuva veio, né? A chuva estava prevista realmente e ela chegou agora nesse finalzinho de tarde aí, aqui em Rio Azul e também boa parte do nosso estado do Paraná, né? 17 e 21 99919752 é o telefone para você mandar tua mensagem aí, ó. Eu vou atender você com muito carinho até às 19. Melhor da moda sertaneja e também da moda gaúcha. Vai estar rolando aqui na sequência. Gustavo Lima, participação de Murilo Ruf para começar.

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0: perigosa, linda. Ai, ai, ai. Tá aí, né? Corpo e alma, participação de seu Pause. Perigosa e linda. Rolou herança também, estilo meio que reggae, quase aqui, apareceu. Barquinho. Não é barquinho de ouro, graças a Deus, é barquinho, não. E também o Chiquito e Bordonei do meu jeitão, bem bagual. 17:47, pode mandar sua mensagem lá pra mim. 999-19-9752 é o telefone pra você participar. Até as 19 tô aqui, né? Ai, ai, ai, gente do céu. Olha, 5 de outubro. Do que, Denilson? 2026, lógico, né? Pós-eleições, nós tivemos ontem as eleições. Ontem nós estávamos por aqui, exatamente neste horário, fazendo aí a cobertura das eleições. Eu quero agradecer de coração a audiência enorme que nós tivemos ontem, né? Pessoal acompanhando a apuração dos votos aí, tanto para deputado, para senador, para governador e também para presidente. Teremos ainda o segundo turno para a presidência, né? Dia 25 de outubro. Aí o pessoal me pergunta, Denilson, vai ter mais propaganda no ar ainda? Das eleições? Vai, né? Lamento informá-los, mas teremos sim. A partir do dia 9, né? Dia 9, se não me falha a memória, vai ser lá na sexta-feira, eu acho, né? Na sexta-feira já começa a veiculação aí do novo material político para a campanha dos presidentes. Então, você que está ouvindo o radião aí, aproveite. Até quinta-feira nós não temos nada no ar de política. Aí, sexta-feira começa tudo de novo, né? Porém, horários mais curtos, mais reduzidos. Teremos aí das 7 às 7:10 da manhã e também das 12 às 12:10 no horário do meio-dia. Teremos então também a propaganda em rede, né? O que é a propaganda em rede? É propaganda que todas as rádios ao mesmo tempo fazem a veiculação aí das propostas dos dois candidatos à presidência. Sendo eles, então, Flávio Bolsonaro, que está na frente, né? E também Lula, tá certo, gente? Já são 17:49, já são aqui 5:49, muita gente mandando mensagem. 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Não. Já são 17:50 aqui no meu relógio. É 5:50, meu compadre velho. No calendário hoje, então, aqui já se foram 278 dias. Nós estamos na 41ª semana. É 41 semanas aqui já do ano de 2026, para você ter uma ideia, meu rapaz. Meu compadre velho, minha comadre. O ano tá indo embora, viu? Logo, logo já tá aí, olha. Esse mês nós temos aí dia de Nossa Senhora Aparecida, o dia das crianças também, né? Tá chegando por aí. Logo, logo já vem Natal também, já vem Ano Novo, aí começa tudo de novo. Enfim, o tempo tá passando rápido demais, não é? Segundo o calendário, hoje é dia de São Benedito, também é o dia do Mundial dos Professores, é dia da micro e pequena empresa, é dia também da promulgação da Constituição lá em 1988, tá bom? Bacana, não é? Deixa eu falar pra você aqui, ó. O pessoal tá mandando bastante participação, bastante mensagem. 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
0: 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Já são 17h54, manda um abraço especial para esse povo que tá ligado por aqui, né? O Antônio Schneider tá sintonizado com a gente. Deixa eu ver o que o Antônio mandou aqui, ó. Boa tarde, Nilson. Tá aqui a música Chico Rei Paraná, Direitos Iguais. Aí para mim ouvir, é o Tonico Schneider, pessoal de Rio Azul do Soares, que estão por lá confirmando audiência também, ó. Quem mais? Elizabeth também tá ouvindo a gente. Mandou boa tarde, Nilson. Toque dois passarinhos só pra curtir. Daqui a pouquinho vai sair esses dois passarinhos, tá bom, Elizabeth? Se eu não achar os dois, pode ser um só, né? Sem problema, não é? Quem mais aqui? Tá muita gente. Olha, tem muita gente ligada por aqui. Opa, Denilson, toque qualquer música do Zé Moraes só pra curtir. O Arthur de Rio Azul de Cima. Fala, Arthur, como é que tá, bicho velho? Um abração pra você, obrigado pelo carinho, pela sintonia. Alô, esse povão querido de Rio Azul de Cima também, né? Tá chovendo por aí já também? A Luana mandou assim, Denilson, sai aquela nova do Marcos e Minuti. Sai sim, ô Luana. Daqui a pouquinho vou trazer música nova aí pra vocês aqui do Marcos e Minuti. Inclusive, acho que, não sei se eu não toquei essa música no comecinho aqui. Acho que não, né? Acho que foi outro que eu toquei, mas na sequência, ó, a gente traz pra vocês aqui também, tá bom? A Jenny tá sintonizadinha, tá ouvindo a programação. O Gilbertão também tá confirmando a audiência. Mandou um positivo pra mim. Denilson, estamos aqui, Nati, escutando você. Um abraço, povão de Nati. Meu amigo Beazinho, como é que você tá, Bea? No shopping center aqui em frente à rádio, não? Tá lá sintonizado com a gente, ouvindo o radinho. Fazendo eco a rádio aí, rapaz. Ah, grande, Bea. Um abração pra você, obrigado pela audiência. Vamos de música.

0: 18h08.
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0: Muito bem, já são aqui 18 horas mais 29 minutos, já são 6h29. Chovendo, né? Tá chovendo em boa parte da nossa região aqui, Rio Azul também. Nesse momento, temperatura, deixa eu dar uma olhadinha pra vocês aqui, ó. A temperatura nesse momento está aqui em 20 graus, né? Aliás, caiu pra 18. 18 graus a temperatura nesse momento. Tempo seco chovendo em toda a nossa região. Daqui a pouquinho vou trazer também aí a previsão atualizada para todos vocês, tá bom? Nós já vamos mandar um abração pro seu povo que tá ligado, tem muita mensagem chegando por aqui. 999-199752 é o telefone para você mandar a sua participação aqui, ó. Para você que está precisando de trabalho, atenção, hein? A Madeireira Rio Claro, localizada aqui no município de Rio Azul, informa que tem vagas para o cargo de auxiliar de produção e também auxiliar de reflorestamento. Benefícios oferecidos são o seguro de vida, uniforme completo, tem convênio farmacêutico, odontológico, de gás, tem empréstimo consignado, cartão presente natal e também tem ajuda de combustível, isso mesmo, viu? Tem ajuda de combustível para você que mora no interior, Denilson, mas eu moro em outra cidade, eu moro em Rebouças, eu moro em Irati, não tem problema, tá? Existe ajuda de combustível aí para você também vir trabalhar com mais tranquilidade. Interessou? Pode mandar o seu currículo no e-mail rh@mrclaro.com.br e também, claro, no endereço, Rua Jacob Burco, número 2. Anotou? Rua Jacob Burco, número 2. Você pode pessoalmente levar o seu currículo e já conversar com o pessoal também, tá bom? Certinho? Bom demais, não é? Pode ser a oportunidade para você que está precisando realmente aí de trabalho. Olha, são 18h30. 18 horas mais 30 minutos. Deixa eu falar para vocês aqui, ó. 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A gente agora mesmo a sua avaliação, Denilson, mas eu não posso hoje, pode ligar amanhã então, anota o telefone aqui, ó, 429-9857-6556, 429-9857-6556, esse é o telefone que você pode ligar e já agenda lá com as doutoras, né? Um abração lá para as doutoras, para a Edioni, um abração para a Suelen, que estão sempre trabalhandinho e estão curtindo a programação aqui da Rádio Talento FM também, né? Deixa eu dar uma olhadinha no meu relógio, que eles são aqui já. Olha, já são 18h32 aqui, ó. Muita gente está sintonizando, está mandando mensagem. É, rapaz do céu, é música, é muita mensagem. É uma mensagem atrás da outra por aqui, olha. Quem tá ligado comigo? Oi!
1: Boa tarde, Denilson. Tudo bem? Tudo tranquilo?
0: Joia!
1: Tava show de bola. Rebouças, sábado. O show de vocês aí. Tava um espetáculo.
0: Que maravilha, né? Quem é que mandou a mensagem aqui? Deixa eu ver se tem o nome, né? Deixa eu ver se tem o nome no perfil aqui. Vanderlei. Ô, Vanderlei! Aza! Satisfação, Vanderlei. Obrigado pelo carinho, viu? Realmente, o Vanderlei tava lá, rapaz, marcando presença. O Odair também tava por lá, né? O Odair Prestupa. Eu brinco, a gente, o pessoal da banda conhece ele como noivo, né? O pessoal fala, ó, o noivo lá, Denilson. É, a gente tocou o casamento do Odair aí, né? Alguns anos atrás. E a gente tem uma amizade muito grande aí com o meu amigo Daí, né? E ele sempre que pode também tá nos eventos aí com sua família, né? Daí, um abração pra você, família Prestupa. Um abração pro Vanderlei aí que tá ligado com a gente, né, Vanderlei? Tão ligado de Aston aí, ó. Aquele jeitão, meu companheiro velho. Obrigado, viu? Satisfação. A gente encerrou o baile lá e olha, tinha muita gente ainda. A gente sente até um dó realmente quando a gente encerra o baile e tem muita gente ainda no fandango, né? Sinal que o baile é bom, então, ah. Ai, ai, ai, deixa eu dar uma olhadinha. Antonina, boa noite, tudo bem? Mande a música pro Miguel que tá na estrada ainda. Deus abençoe ele sempre, todos nós também, né? Alô, Antonina, um abração pra você, um abração pro Miguel. Fala, Miguel, deve estar aí na boleia. Deve estar curtindo a programação com a gente, satisfação, né? Tá lá ouvindo a programação, abração pra ti. Bom trabalho, e é claro, esse povo querido aí, ó. De uma forma ou de outra, tá dirigindo, tá ouvindo a programação. Tem áudio por aqui, deixa eu ver quem? Oi.
2: Boa tarde, Denilson. Boa
0: tarde.
2: E o Francisco Cochinheiro, que tá ouvindo o Luiz Soares aí.
0: Fala, Francisco.
2: Ô, Cebolinha. Tá com a capeira pra nós aí, pode ser do Sidney Lima, acordando na ponta da agulha. Eu acho que já perdiu tudo, né? Pode ser.
0: Sim.
2: Oferecer pra Piazada ali no Lajado aí, o Nascimento aí. Não vou falar nada tudo deles, que é a família grande, né? E a gurizada aí, os parceiros deles aí, tudo aí. Tonico Schneider.
0: Sim.
2: Os piai da Isla Nova, os Cuxinher aqui, Porto Soares aí, toda a família Cuxinher aqui. Os gaiosos aqui, que acho que talvez estão ouvindo até o radinho.
0: Sim.
2: Tudo bem?
0: Maravilha.
2: Sabe como é nós aí do Sidney, né? Qualquer uma, o que tiver, mais fácil. Um abraço aí, Denilson. Tudo de bom pra você. Um abraço aí, meu guri.
0: Valeu, um abração pra você, Francisco. Grande Cebolinha lá. Um abraço então pra toda a família lá, né? O Marcelo, o pessoal, a família Nascimento. Olha, todos vocês aí, ó. Pessoal que tá de uma forma ou de outra, tá com a rádio ligado. Ouvindo a Rádio Talento FM nessa noite gostosa. Não, eu já digo noite, porque já é noite, já anoiteceu, rapaz, não. Boa tarde, Denilson, passando só para desejar uma semana abençoada. Você acabou de falar que em Rio Azul tá chovendo, Curitiba tá nublado e frio. Olha, o Célio, se tá nublado e frio, pode ter certeza que a chuva daqui a pouquinho chega por aí também, tá? Aliás, daqui a pouquinho vou trazer a previsão para vocês aí do que vai estar acontecendo na sequência, né, gente? Nós temos previsões de chuva aí, praticamente quase para o restante da semana, viu? Já eu trago atualizado para vocês aqui na programação. A Laura Domingues está me ouvindo também, já deixou seu positivo aqui. Aliás, deixou um abração especial para a Laura, para a Thalita, que estava ontem no baile também, né? Ontem não, domingo, né? Aliás, domingo foi ontem, credo, Denilson. Sábado, rapaz do céu, olha. Então, como a gente trabalhou ontem à noite também, já estou confundindo até as datas aqui. Mas, enfim, um abraço para toda a família Domingues. A Laura estava lá, também estava a Thalita, estavam os pais da Thalita. O pessoal estava lá por lá curtindo a programação, né? Curtindo aí o bailão aí. A Thalita até foi lá no palco, lá dar um abraço no Denilson. Estava maravilhosa aí, né? A festança, um abração pra vocês, viu? Um abraço e beijão pra Thalita. Thalita, obrigado pelo carinho que você tem com a nossa banda, viu? E com a gente, viu? Tá sempre, sempre sorrindo, sempre feliz. Isso é bom demais. Boa noite, tudo bem? Nós estamos na escuta, manda lá no capricho aí pra nós. É o Assir Karpinski lá do Rio Vinagre. Ô, Assir, o Assir que tava com toda a família lá também, né? Grande Assir, um abração pra ti, Assir. Também tava lá dançando lá no Pesca e Pague, né? Às vezes é assim, né? Vou ter que contar, olha. Essa gurizada aí já podem dar aula de dança, né? Dança uma barbaridade esse povo aí, ó. Um abração pra você, Ciro. Um abraço pra esse povo do Rio Vinagre. Não vou nem perguntar se tá chovendo, porque se aqui tá chovendo, aí é quase certeza. E tá chovendo também, né? Então, um abração aí pra todos vocês pela sintonia, pela audiência de todas as tardes aqui na programação. Vamos trazer mais música. Daqui a pouquinho eu vou ver quais as indicações que eu tenho aqui pra atender vocês também aqui, claro, uma por uma, tá bom? Vamos de música!

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4: 19:02.
5: Muito bem, já são 19:02, né? A mocinha acabou de falar. Ai, meu Deus do céu, ó. 19:02, um abração pra você que tá sintonizado por aqui. Estourando o horário já, né? Mandar um abraço especial pra vocês que estão aqui, ó. De uma forma ou de outra, estão ouvindo a programação. A Joana da Silva tá sintonizada. Ela mandou assim, ó, boa noite, que seja uma noite agradável. E as bênçãos se multipliquem também, as dádivas se tornem diárias. Obrigado pela mensagem, viu, Joana? Um abração pra você, um abração pro seu Adão, a todo esse povão aí, ó, que estão ouvindo a gente lá na Vila Diva, né? Como é que tá esse povo querido aí da Vila Diva? Um abração aí pra todos vocês, tá bom? Deixa eu dar uma olhadinha, tem mais mensagem. Ah, boa noite, Denilson, peço a música Volta do Andarilho. Quem pede é o Ademir dos Santos, da Barra do Rio Azul. Alô, Ademir, como é que vai a força? Um abração pra ti, um abraço pro porrão da Barra do Rio Azul aí, ó. Estão lá escutando a gente, né? Boa noite, olha, eu também tô na escuta do programa. E, olha, é muito bom, viu? E vocês tocam muito bem. O Ricardo Robasqueves, do Marumbi de Elias. Ô, Ricardo, um abração pra você, pra todo esse povão do Marumbi de Elias. Obrigado, viu? Obrigado de coração pelas palavras. Obrigado em nome de toda a banda também, né? Pessoal que acompanha a nossa banda aí, né? A gente toca pra tudo que é lado, rapaz. Aniversário, festa, casamento, baile. O que você imaginar, nós tocamos, rapaz. Só não tocamos velório, né? Mas o resto aí, ó. Boa noite, Adenilson. Estamos na escuta aqui em Rebouças. A Erika, Ana Luísa, o João Luiz. Um abraço pra todos vocês aí, né? Tá lá sintonizadinhos com a gente por aqui. Tem áudio pra mim, deixa eu ver. Oi!
6: Boa tarde, Adenilson Passos.
5: Boa tarde.
6: Aqui é o Emílio, abraço pra ti, gato. Peça música, Destino Ingrato, com o Leonardo Cigano. Beleza?
5: Beleza, Emílio. Um abração pro Emílio. Emílio Chibes, é isso, Emílio? Um abração pra você, obrigado pelo carinho e pela audiência. Meu amigo Jorginho Solo da Fala Jorge mandou uma foto aqui, rapaz, olha. É uma gondiza, mas feito a cópia. Tá ligado com a gente também na programação, um abração pra você. Deve estar voltando, inclusive, já pra casa, né, Jorge? E Deus abençoe sua viagem, obrigado pelo carinho e pela audiência. Grande Jorginho, ele que, né? A gente se achou domingo, né, Jorge? Aqui no André, né? É, rapaz, fizemos umas cantorias aí. Esse é meu amigo Jorginho, vou te contar, rapaz. E todo sabadão ele tá por aqui também, né? Todo sábado o Jorge tá por aqui, das 16 às 18, tem o festejo. Pra você que gosta de uma boa música, meu compadre velho, uma moda sertaneja, uma moda gaúchesca também tá rolando aí, sabe? Todo sabadão a partir das 16 horas. Quem mais? Temos mais áudio por aqui, deixa eu dar uma olhadinha.
7: Oi, Adenilson, tudo bem?
5: Tudo bem.
7: Você poderia tocar a música Ela Virou Uma Estrela pra mim, pra minha mãe, pro meu pai, pro meu avô, pra minha avó, pro Marcelo e pra você, obrigado.
5: De nada, um abração pra você, Ela Virou Uma Estrela. Essa música, olha, se não me falha a memória, é do Xeloquedo, né? Ô, Thalita, um abraço, um beijão pra você, pra toda a sua família, pro papai, pra mamãe, o pessoal que tá curtindo a programação aí, né? É, a Thalita teve aí no baile com a gente lá, foi lá dançar, inclusive eu vi a Thalita dançando lá, gente, olha, um toquinho de pessoa dançando no meio do povo lá. E dança bem, já dança melhor que o Denilson, não? Dança muito melhor que eu já. Tá aí, ó, apavorando já, viu? Vamos embora! Quero agradecer a vocês pelo coração. Minha amiga Sônia Iacos, que também já mandou sua mensagem aqui, mandando boa noite, que Deus te envolva com o seu amor e te conceda um sono tranquilo que renove suas forças para um novo amanhecer. Boa noite, boa noite. Mensagem bonita pra gente também, né, Sônia? Um abraço pro seu povão de Rio Azul de Cima. Vamos embora! Vamos trazer indicação então da Thalita. Como é que você não vai entender uma fofura dessa, não? Ela pediu Xeloquendo, ela virou uma estrela. E é com essa que eu vou fechar a programação de hoje. Não fiquem bravos com o Denilson, tá bom? É apenas segunda-feira. A gente tá começando a semana, então a gente tem a semana todinha aí pra poder ouvir música juntos, tá bom? Vamos de música! Vem aí a Voz do Brasil e depois vem Claudinho Cordeiro. Até amanhã. Fui.

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1: 53% entre 2012 e 2025, né? A pesquisa apurou o que provocou esse aumento da população idosa, doutora?
2: Olá, é um prazer participar com vocês dessa entrevista. O estudo da síntese mostrou, né, esse aumento da população idosa do período 2012 a 2024. Né? Esse é um aumento que possui vários fatores, né, vários aspectos. Então, a gente pode considerar tanto, né, o aumento da expectativa de vida, melhoria de saneamento, né, melhoria também das condições de acesso a medicamentos e à saúde. Né? E, por outro lado, também a gente tem uma questão da queda da natalidade, né? Então, reduz a participação de crianças e jovens também na nossa população. Então, cada vez mais tem chamado a atenção esse aumento, né, de pessoas idosas na proporção da população brasileira.
3: Esse crescimento da população mais velha já vinha ocorrendo nas décadas anteriores, né? Foi observado algum tipo de aceleração?
2: Sim, tem havido uma aceleração, né, nesse processo de envelhecimento, nessa participação da população idosa dentro, né, do total da população brasileira, né, de acordo com esses aspectos que a gente citou já.
1: Agora, a pesquisa trouxe também dados sobre a idade das pessoas no mercado de trabalho, né? Aliás, é um dos principais focos da pesquisa, é o mercado de trabalho. E ela apontou uma presença expressivamente maior de homens do que de mulheres trabalhando após os 60 anos, não é isso, doutora? A que se deve isso?
2: Sim, exatamente. Historicamente, né, no mercado de trabalho existe uma participação maior de homens do que de mulheres, né, não só em população idosa, mas de uma maneira geral. Mas quando a gente faz esse recorte de 60 anos ou mais, cerca de metade dos homens ainda permanecem no mercado de trabalho, enquanto que entre as mulheres é cerca de um quarto, né? Existe essa diferença importante, né, por gênero, principalmente em primeiro lugar por causa das condições previdenciárias, né? Aos homens realmente é exigido ficar mais tempo, né, trabalhando e contribuindo para conseguir se aposentar. A mulher, como tem normalmente uma dupla jornada, né? Ela tem também o trabalho de cuidar de parentes, de cuidar da casa, dos filhos. Normalmente tem uma condição previdenciária em que ela exige menos tempo de contribuição do que os homens. Então, aos 60 anos, normalmente é difícil para os homens, né? Para a maioria dos homens já ter conseguido se aposentar, então a maioria deles ainda permanece, né? Pelo menos metade permanece no mercado de trabalho entre 60 e 69 anos. Né? A partir de 70 anos, que a gente conseguiu fazer esse recorte, aí sim que há uma queda expressiva na proporção de homens que ainda trabalham. E mais significativa ainda entre as mulheres. Mas isso se deve também às condições de, assim, a gente tem um mercado de trabalho que tem uma informalidade, né, importante. Então, para as pessoas conseguirem atingir o mínimo exigido pela Previdência Social para conseguir se aposentar, também demora, né? Nem todo mundo também tem uma continuidade de contribuição ao longo da sua vida laboral. Então, isso faz com que as pessoas, mesmo, né, com mais idade, né, mesmo às vezes já atingindo a idade mínima de aposentadoria, ainda não consigam se aposentar por falta de contribuição ainda à Previdência.
3: Outro dado sobre o mercado de trabalho é que a presença, o percentual de idosos empregados vem aumentando, embora tenha sofrido uma baixa aí durante o período de pandemia. E eles também ganham mais do que a média da população, né? A senhora pode comentar um pouco esses dados?
2: Sim, exatamente. O dado de 2024 apontava que cerca de um quarto das pessoas com 60 anos ou mais ainda estava inserida no mercado de trabalho, né? E foi o percentual mais elevado da série, né? Então, a gente observa que a cada ano esse percentual de idosos que participam no mercado de trabalho vem aumentando, né? Na pandemia foi o menor valor, né, em 2020, porque os idosos justamente precisavam, né, se precaver, né, de contaminação, de, né, de doença para pegar a Covid, e realmente a sua participação diminuiu em 2020. Mas desde então, a cada ano, a sua participação vem aumentando e está em uma trajetória de alta. Né? Então, mas assim, são vários fatores, né? Então, assim, além da questão previdenciária também, né, da questão da informalidade, a gente também pode apontar a questão de arranjos, né, familiares, porque muitos, quando você tem por outro lado uma situação dos jovens, né, com dificuldade de inserção no mercado de trabalho ou de uma inserção muito precária, é, os idosos acabam permanecendo como principal provedor, né, quando ele participa de uma família, né, com múltiplos membros e que também tem os jovens participando da família. Então, a pessoa mais idosa, que normalmente ganha mais, né, tem mais experiência, então ela vai tender sempre a ganhar uma remuneração mais elevada, né, do que das outras pessoas, das outras faixas etárias, né, e ela acaba também servindo como uma pessoa provedora, né, e no ambiente atual que, é, como eu já falei, dessa dificuldade dos jovens, então cada vez mais a gente vai, eu acredito que a gente vai assistir o aumento dos jovens. Então, cada vez mais, a gente vai, eu acredito que a gente vai assistir

0: populacional.
1: Com esse crescimento, além dos cuidados com a saúde e o bem-estar, é preciso estar alerta para golpes ou crimes virtuais.
0: Apenas no ano passado, o Disque 100 registrou 1000 denúncias de violações virtuais contra pessoas idosas.
1: Além do Estatuto do Idoso, que tipifica crimes contra pessoas com 60 anos ou mais, existem canais de informações e denúncias para proteger esse público.
2: Aos 69 anos, o aposentado Pedro Mesquita não imaginava que pudesse cair no golpe do empréstimo consignado ao atender uma ligação de uma suposta funcionária do banco.
3: Ela propôs que quitasse meu débito do banco com juro bem menor e eu ia pagar parcela bem menor. Foi onde que ela me ganhou. Um empréstimo lá no meu nome com um valor de 24 mil. Não caia nesse golpe que eu caí, porque foi muito fácil. Eu achava que eu não caía em golpe.
2: Crimes virtuais cometidos contra idosos são punidos com maior rigor de acordo com o Código Penal. E o Estatuto do Idoso, criado em 2003, garante que, nesses casos, o idoso tenha atendimento preferencial e que o processo corra de forma mais rápida na Justiça. No ano passado, o Disque 100 registrou 1000 denúncias de violações de direitos de idosos em ambiente virtual. São crimes como golpes, ameaças e exposição. Para levar mais informações às pessoas idosas, o Ministério dos Direitos Humanos e da Cidadania criou uma cartilha, como explica o secretário nacional dos direitos da pessoa idosa, Alexandre da Silva.
4: Nós precisamos sempre garantir autonomia, independência. Temos uma cartilha também no campo da educação para que as pessoas idosas não caiam nos golpes mais conhecidos. E a gente aproveitou esse material falando também de situações que não são golpes, mas podem ser, na mão de pessoas mal intencionadas, oportunidades, né, enviesadas ali, disfarçadas e para gerar um golpe.
2: Os números do painel de dados da Ouvidoria Nacional de Direitos Humanos mostram que as capitais do Rio de Janeiro e São Paulo concentram a maioria das denúncias de violações de direitos das pessoas idosas. As denúncias podem ser feitas pelo Disque 100, que funciona 24 horas todos os dias da semana. Com locução de Nazi Brum, reportagem Graziele Bezerra.
1: Recuperar uma área degradada vai muito além de plantar árvores. É preciso saber se a vegetação conseguiu se restabelecer e se o ecossistema tem condições de se manter sozinho.
0: Para avaliar esse resultado em todo o país, foi criado um sistema com critérios científicos que mostram se a vegetação nativa está sendo recuperada.
1: Os critérios levam em conta as características de cada bioma brasileiro.
5: Recuperar uma área degradada não significa apenas plantar árvores. O verdadeiro desafio é saber se aquela vegetação voltou a funcionar como um ecossistema capaz de sobreviver sozinho. Em um país com 6 biomas e uma das maiores biodiversidades do planeta, essa avaliação sempre foi um dos grandes obstáculos na restauração ambiental. Agora, órgãos federais criaram um sistema único para medir a qualidade da recuperação da vegetação nativa em todo o Brasil. O pesquisador da Embrapa, Daniel Vieira, destacou que a ideia era conseguir obter indicadores precoces, mas que trouxessem segurança quanto à recuperação da área degradada.
6: Se a gente esperar o tempo ecológico para uma floresta voltar a ser floresta, é um tempo muito grande. Então a gente tem pensado em como utilizar indicadores precoces e que sugerem ou tentam garantir que no futuro essa vegetação vai estar num processo maduro.
5: A principal mudança está na forma de fiscalizar. A avaliação passa a verificar se depois de pelo menos 4 anos a vegetação apresenta condições de se manter sem depender de intervenção humana. Para isso, os técnicos vão observar 4 indicadores principais: a cobertura vegetal do solo, a quantidade de plantas nativas que surgiram naturalmente, a diversidade de espécies e a presença reduzida de plantas invasoras. Juntos, esses fatores indicam se a área degradada está seguindo um caminho de recuperação sustentável. Daniel Vieira, da Embrapa, destacou que os indicadores atendem a todos os biomas brasileiros.
6: A gente encontrou indicadores de sucesso que garantem a autossustentabilidade dessas vegetações para os diferentes biomas e formações, para ter um chão comum nesse processo de regularização ambiental e de recuperação da vegetação nativa.
5: Além de dar mais segurança jurídica para projetos de restauração ambiental e reduzir a necessidade de vistorias presenciais, o modelo ajuda o Brasil a acompanhar uma das metas assumidas internacionalmente: recuperar 12 milhões de hectares de vegetação nativa até 2030. Compromisso

0: ligado ao Acordo de Paris e à década da ONU para a restauração de ecossistemas. Reportagem Luana Karen.
1: A Agência Nacional de Proteção de Dados, a ANPD, acaba de lançar uma página na internet exclusiva para receber denúncias contra redes sociais e plataformas digitais que descumprirem as novas regras do Marco Civil da internet.
2: Através da página da ANPD, qualquer pessoa ou empresa pode usar o canal para denunciar plataformas que não ofereçam meios adequados para reportar conteúdos criminosos, anúncios irregulares ou vazamentos de conteúdos íntimos.
1: Para mais informações, acesse gov.br/ANPD.
2: Atenção, gestoras e gestores de políticas públicas de todo o país.
1: O Ministério das Mulheres prorrogou o prazo para o envio das respostas ao Censo de Políticas para as Mulheres. O preenchimento agora pode ser feito até o dia 19.
2: O levantamento busca mapear a estrutura, o funcionamento e a capacidade de atendimento dessas unidades em todo o Brasil.
1: O mapeamento também vai ajudar a conhecer o perfil de quem está na gestão, entender o trabalho feito nos estados e municípios e identificar os serviços e equipamentos oferecidos às mulheres.
2: Mais informações em gov.br/mulheres.
1: E essas foram as notícias do governo federal.
2: Uma realização da Secretaria de Comunicação Social da Presidência da República.
1: Com produção da empresa Brasil de Comunicação.
2: Fique agora com as notícias do Poder Judiciário e do Congresso Nacional. Boa noite.
1: Boa noite para você, até amanhã.
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5: STF é o guardião da Constituição Federal que completa 38 anos hoje.
6: Presidente do TSE conclui primeiro turno das eleições 2026 e projeta mesma tranquilidade para a segunda fase do pleito.
5: STJ forma maioria para admitir o primeiro processo da história de acordo com o filtro da relevância.
6: Boa noite, eu sou Marcela Luiza.
5: E eu sou Walter Lima.
6: A Constituição Federal completa 38 anos nesta segunda-feira. Promulgada em 5 de outubro de 1988, ela encerrou o período do regime militar e colocou a dignidade da pessoa humana no centro do ordenamento jurídico.
5: O Supremo Tribunal Federal é o guardião da Carta Magna e promove ao longo de toda esta semana eventos para celebrar a data.
6: O primeiro encontro comemorativo ocorreu hoje na biblioteca do STF.
5: Na ocasião, o presidente do Supremo, ministro Edson Fachin, destacou a importância da democracia prevista no texto constitucional de 88.
7: 38 anos formam o mais longo período de vigência democrática ininterrupta de nossa história republicana. E isso não é obra do acaso, nem de uma só geração. É fruto de escolhas diárias da eleitora que compareceu às urnas ontem, do servidor que cumpre a lei, da juíza que fundamenta suas decisões, da cidadania que reclama, da imprensa que informa, das instituições que se respeitam e cooperam pelo bem do Brasil.
6: A Justiça Eleitoral já se prepara para o segundo turno das eleições gerais de 2026.
5: A afirmação foi feita pelo presidente do TSE, ministro Cássio Nunes Marques, no balanço do primeiro turno das eleições. Na ocasião, ele também destacou a normalidade da votação, a segurança dos sistemas eleitorais e o trabalho realizado em todo o país para garantir o exercício do voto. Guilherme Firmino.
8: Após a apuração, Cássio Nunes Marques agradeceu aos eleitores e aos profissionais envolvidos na eleição e afirmou que a expectativa é de repetir no segundo turno a tranquilidade registrada nesse domingo.
9: Ressalto, todavia, que a eleição não termina quando a votação é encerrada. Ela se completa quando a vontade soberana do eleitorado é conhecida e respeitada.
6: A segunda sessão do STJ formou maioria para admitir o primeiro processo da história da corte para julgamento pelo filtro da relevância.
5: Nesse novo sistema, a questão federal discutida precisa ter relevância econômica, política, social ou jurídica, para além dos interesses das partes. Fátima Uchoa.
10: A análise da relevância foi proposta pelo ministro Sérgio Coquina, presidente da Comissão Gestora de Precedentes do STJ. A discussão é para definir se o condomínio pode cobrar do condômino inadimplente honorários do advogado contratado para ajuizar a ação de cobrança e se há diferença entre essa hipótese e a referente à atuação do advogado fora da justiça. Os votos para definir se a questão apresenta ou não relevância para posterior julgamento de mérito estão sendo tomados em sessão virtual até 7 de outubro e os ministros podem mudar o voto até o final.
6: Começou hoje um mutirão da Justiça do Trabalho para analisar processos que envolvem pessoas com 60 anos ou mais.
5: É a ação em pauta a melhor idade, que vai até sexta-feira em todo o país. Rafael Silva.
11: A mobilização em pauta a melhor idade busca ampliar o acesso à conciliação em casos que envolvam pessoas com 60 anos ou mais. Mas essa é uma ação que deve ser tomada por advogados o tempo todo. Eles devem sempre deixar claro à justiça que aquele processo envolve pessoa idosa e assim chamar a atenção do judiciário para a prioridade no caso.
6: Justiça Federal mantém veto a obras de terminal de gás em Barcarena, no Pará.
5: A decisão atende a pedido do MPF. Vanessa Pereira.
12: A Justiça Federal manteve suspensa a construção de um terminal de gás em Barcarena, no Pará, e proibiu a concessão de novas licenças. A decisão rejeitou o pedido da empresa Termogás e determinou que o empreendimento só avance após a conclusão de estudos técnicos e a consulta prévia às comunidades quilombolas e tradicionais da região. A Justiça também deu 5 dias para o governo do Pará e o INCRA prestarem informações atualizadas sobre o caso.
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6: Uma boa noite.
5: E até amanhã.
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1: Eu sou Paula Groba.
2: E eu sou Humberto Pinheiro.
1: E estes são os destaques de hoje do Jornal do Senado, que começa agora.
2: 13 partidos terão representantes no Senado a partir de 2027.
1: Senadores começam a analisar fim da escala 6x1 nesta terça-feira.
2: Mais de 33 milhões de brasileiros não votaram no primeiro turno, mas ainda podem votar no segundo.
1: Boa noite.
2: Boa noite.
1: O resultado das urnas vai redesenhar o mapa político do Senado a partir de 2027. Serão 13 partidos com pelo menos um representante na casa, em uma composição que reforça a força do PL. A legenda terá a maior bancada, com 28 senadores.
2: Mas o que esses números significam na prática para as votações e para as disputas de poder no Senado? O repórter Rodrigo Rezende explica.
3: A maior bancada é a do PL, com 28 integrantes, seguida pela Federação União Progressista com 12, PT com 9 e MDB com 8. Uma das senadoras eleitas pelo PL foi Carol Ditone, de Santa Catarina.
4: Então, nosso compromisso é com a moralidade das instituições, dos órgãos públicos. Com certeza, nós vamos trazer mais investimentos, mais respeito com Santa Catarina. Acho que o nosso compromisso é esse.
3: O Partido Novo conseguiu eleger 3 representantes e a Rede Sustentabilidade terá novamente uma senadora, com Luiziane, do Ceará. Também terão senadores os seguintes partidos: Republicanos e PSD com 5 cadeiras, PSB com 4, PSDB e Podemos com 2 representantes cada e PDT com 1 vaga. Dos 32 senadores que tentavam a reeleição, 14 foram reeleitos. Com os dados atuais, a bancada feminina terá 18 representantes em 2027, a maior em um início de legislatura. Uma dessas mulheres é Marília Campos, eleita pelo PT em Minas Gerais.
5: Eu sou uma pessoa que dialogo com todos os segmentos, especialmente aqueles segmentos que são civilizados. E é com essa postura que eu seguirei no Senado.
3: A composição partidária final do Senado será definida com o segundo turno da eleição de governadores em 3 estados: Acre, Amazonas e Tocantins. Nessas unidades da federação, senadores em exercício estão no segundo turno e uma possível vitória dará a vaga para o Senado aos seus suplentes.
1: E o Senado, que toma posse no ano que vem, terá uma combinação de nomes conhecidos e estreantes. 14 senadores foram reeleitos para mais 8 anos de mandato, enquanto 2 ex-senadores estarão de volta à casa.
2: E 38 eleitos vão ocupar o Senado pela primeira vez. É uma renovação que muda o perfil da casa, mas que ainda mantém nomes já conhecidos pelos brasileiros. A reportagem é de César Mendes.
6: Os eleitores de 2 estados decidiram manter os senadores que já estavam no cargo nas 2 vagas em disputa. No Amazonas, foram reeleitos Eduardo Braga, do MDB, e Plínio Valério, do PSDB. Em Sergipe, Rogério Carvalho, do PT, e Alessandro Vieira, do MDB. Outros 10 senadores que já estavam no cargo também foram reeleitos: Márcio Bittar, do PL, no Acre; Lucas Barreto, do PSD, no Amapá; Jacques Wagner, do PT, na Bahia; Cid Gomes, do PSB, no Ceará; Veneziano Vital do Rego, do MDB, na Paraíba; Humberto Costa, do PT, em Pernambuco; Marcelo Castro, do MDB, no Piauí; Eduardo Gomes e Carlos Portinho, ambos do PL, no Tocantins e no Rio de Janeiro, respectivamente; e Stevenson Valentim, do Podemos, no Rio Grande do Norte. Para o senador Alessandro Vieira, o novo Senado terá que ser diferente do atual para atender às expectativas dos eleitores.
7: Vai ter que provar para o povo que mereceu essa votação, essa confiança. O Brasil todo espera por um processo de depuração.
6: 2 ex-senadores voltam ao Senado no ano que vem: Renato Casagrande, do PSB do Espírito Santo, e José Medeiros, do PL de Mato Grosso.
1: E na volta dos trabalhos, após o primeiro turno das eleições, senadores vão iniciar a análise da proposta de emenda à Constituição que acaba com a escala 6x1. O texto define que trabalhadores terão direito a 2 folgas a cada 5 dias trabalhados.
2: A proposta precisa passar por 5 sessões de debates no plenário antes de ser votada em primeiro turno. Repórter Pedro Pincer.
8: Nesta terça-feira, o Senado deve fazer a primeira sessão plenária para debater o fim da escala 6x1. 6 dias de trabalho e 1 de repouso. Depois de 5 debates em plenário, a proposta de emenda à Constituição poderá ser votada em primeiro turno. Se aprovada, segue para o segundo turno com outras 3 sessões de discussão. A senadora Tereza Leitão, do PT de Pernambuco, destacou que a nova jornada permitirá uma nova dinâmica nas famílias brasileiras.
9: Que a mãe e o pai não cheguem exausto para sentar, mas que cheguem feliz para ainda conversar, brincar, ler com seus filhos e suas filhas.
8: Já o senador Rogério Marinho, do PL do Rio Grande do Norte, lamentou que a PEC obrigue uma forma de contrato entre patrões e empregados.
10: Que quando foi feita a modificação da legislação trabalhista de 2017, o único tema que foi consensualizado entre trabalhadores, empregadores e governo foi a necessidade de que preponderasse o negociado sobre o legislado.
8: O texto permite que as empresas tenham até 2 meses para adaptar a jornada para 42 horas semanais depois que a proposta virar lei. A partir daí, terão mais 1 ano para colocar a jornada em 40 horas.
1: E a Comissão de Constituição e Justiça pode aprovar o projeto que autoriza a divulgação de imagens e áudios de crimes em flagrante dentro de estabelecimentos comerciais.
2: A ideia é que o compartilhamento dessas informações ajude na identificação e denúncia de criminosos. As informações com o repórter Bruno Lourenço.
11: O relator, senador Esperidião Amin, do Progressistas de Santa Catarina, afirmou que o objetivo é combater a impunidade por meio da identificação e denúncia dos infratores.
12: É realmente o reino da maldade você ter uma preocupação maior com o delinquente do que com quem sofre a delinquência.
11: Para evitar abusos, o texto exige que o estabelecimento registre um boletim de ocorrência e proíbe a exposição de terceiros que não estejam envolvidos no crime e também prevê a responsabilização do lojista caso haja divulgação indevida de imagens sabidamente falsas. Depois da CCJ, o projeto de lei que já passou pela Comissão de Segurança Pública vai ao plenário do Senado.
1: Mais de 33 milhões de brasileiros deixaram de votar no último domingo. E entre os que foram às urnas, quase 6 milhões optaram pelo voto nulo ou em branco.
2: Os números mostram o tamanho da parcela do eleitorado que não escolheu nenhum dos candidatos nas urnas. Repórter Marcela Cunha.
13: O número representa mais de 21% do eleitorado e é o maior desde 1998. Por isso, o TSE informou que vai atuar para aumentar o comparecimento no segundo turno, marcado para o dia 25 de outubro. De acordo com o presidente do TSE, o ministro Cássio Nunes Marques, é preciso intensificar as ações, em especial entre os grupos para os quais o voto não é obrigatório, como quem tem 70 anos ou mais.
14: Não é o ideal, abstenção de 20%. A ideia é intensificar e aperfeiçoar todos os mecanismos disponíveis para a Justiça Eleitoral para que a gente consiga diminuir esse percentual no segundo turno.
13: Segundo o presidente do TSE, a abstenção chega a cerca de 50% entre os maiores de 70 anos e a 20% entre os jovens de 16 e 17 anos. Além das ausências, o primeiro turno registrou 2 milhões e 200 mil votos em branco e 3 milhões e 600 mil votos nulos.
1: E quem não foi às urnas no primeiro turno ainda pode votar no segundo. Basta que o título de eleitor esteja regularizado.
2: A Justiça Eleitoral considera cada turno uma eleição independente. Portanto, a ausência na primeira etapa não impede a participação na votação de 25 de outubro, desde que a situação eleitoral esteja regular. Quem explica é a repórter Luísa Mello.
15: Cada turno eleitoral é tratado como um pleito independente. Então, mesmo sem ter participado da primeira rodada de votos, os eleitores podem ir às urnas no segundo turno, basta que o título esteja regularizado. A ausência no primeiro pleito precisa ser justificada pelo eleitor até 3 de dezembro. O presidente do Tribunal Superior Eleitoral, ministro Cássio Nunes Marques, ressaltou a importância da participação no primeiro turno.
14: Quero, antes de tudo, agradecer às eleitoras e os eleitores brasileiros que compareceram às urnas e exerceram, mais uma vez, o direito fundamental de escolher os seus representantes.
15: De acordo com dados do TSE, a abstenção bateu recorde este ano, com 33 milhões e 400 mil pessoas que não compareceram às urnas. No segundo turno, a votação é apenas para presidente da República e, dependendo do estado, para governador.
2: Com edição de Paula Groba e trabalhos técnicos de Eliseu Caires, o Jornal do Senado fica por aqui. Acompanhe agora as notícias da Câmara dos Deputados. Boa noite.
1: Boa noite e até amanhã.
16: Jornal Câmara dos Deputados. Câmara amplia a bancada feminina e passa a contar com 109 mulheres.
1: PL elege maior bancada e terá 121 deputados na próxima legislatura.
16: Nicolas Ferreira e Lucas Pavanato superam os 3 milhões de votos.
1: Boa noite. Os brasileiros foram às urnas neste domingo para participar do processo eleitoral.
16: A eleição presidencial de 2026 registrou mais de 119 milhões de votos válidos no primeiro turno, o maior número já registrado nesta etapa da disputa pelo Palácio do Planalto.
1: Os eleitores também votaram para escolher os próximos governadores, senadores, deputados federais e deputados estaduais.
16: Na Câmara dos Deputados, o PL elegeu a maior bancada para a próxima legislatura. A repórter Silvia Munhato explica como fica a correlação de forças na casa a partir do resultado das eleições deste domingo.
17: O PL elegeu a maior bancada da Câmara dos Deputados neste domingo e vai ter 121 deputados na próxima legislatura, que começa em 1º de fevereiro. Em 2022, o partido havia obtido 97 cadeiras. O segundo colocado para a Câmara foi a Federação PT-PCdoB-PV, com 88 deputados, 6 a mais que na última eleição. Além do PL e da Federação PT-PCdoB-PV, ganharam deputados em relação ao total eleito em 2022, o PSD, Republicanos, Podemos, Novo e Missão. O Novo teve um aumento de 3 para 10 deputados. Entre os que perderam, destaque para a Federação União PP, que passou de 105 para 87. PSDB Cidadania perdeu 7 cadeiras, chegando a 11. E o PDT ficou com 6 deputados, uma perda de 10 cadeiras. PSB e PSOL Rede mantiveram uma bancada de 15 deputados. Os outros que registraram quedas foram MDB, PRD Solidariedade e Avante. Em entrevista ao programa Painel Eletrônico da Rádio Câmara, a consultora legislativa Manuela Nonô cita o crescimento de partidos como PL e Novo como exemplo de uma eleição ideológica e mais à direita.
18: Eu acho que essa foi a eleição dos partidos ideológicos. Seja de um lado, seja de outro, essas agremiações ganharam, foram premiadas pelos eleitores. Os partidos catch-all, aqueles que vale tudo, o famoso centrão, de uma forma geral ele perdeu, tanto na Câmara quanto no Senado. E isso não se deve somente ao eleitorado, também se deve à reforma do sistema político brasileiro que tem acontecido, que tem colocado aí cláusulas de barreira, que proibiu as coligações nas eleições proporcionais. Isso tudo está depurando o sistema, devagar, mas continuamente.
17: Também em entrevista ao Painel Eletrônico, o professor de Ciência Política da Universidade de Brasília, André Borges, afirma que foi uma eleição plebiscitária, citando a definição de segundo turno para presidente, que será disputado entre o senador Flávio Bolsonaro e o presidente Lula.
19: Ele mostra, né, um certo padrão, né, no comportamento do eleitorado, no que diz respeito ao fato de que quando a gente tem uma eleição, né, em que o presidente em exercício no cargo concorre à reeleição, invariavelmente nesse pleito ele acaba se tornando uma espécie de plebiscito sobre o governo. Eu acho que o grande desafio da campanha do Lula, né, sempre foi o fato de que ele não conseguiu, né, ao longo da campanha melhorar os índices de aprovação do governo, né?
17: Os dois especialistas explicam, porém, que o sistema ainda mantém vários partidos e com resultados diversos nos estados. Portanto, a Câmara manterá, por exemplo, deputados mais voltados para a busca de recursos para suas regiões. E a falta de uma decisão sobre executivo no primeiro turno deverá, segundo eles, adiar votações mais polêmicas. Dos 513 deputados federais eleitos, 183 vão exercer seu primeiro mandato na Câmara dos Deputados. Esse número representa uma taxa de renovação de 35,67%. Já o número de deputados reeleitos é de 301, 58,6% do total de deputados que foram eleitos titulares nas eleições de 2022, ou suplentes que foram efetivados como titulares ao longo da atual legislatura. Da Rádio Câmara de Brasília, Silvia Munhato.
20: Eleições.
21: Novas deputadas serão 21% do total de parlamentares na Câmara, percentual acima da atual legislatura, mas ainda abaixo do total de mulheres na população brasileira. A repórter Paula Bittar traz uma análise sobre o crescimento da bancada feminina para a próxima legislatura.
22: O número de mulheres eleitas para a Câmara aumentou, mas a representação feminina entre os deputados continua muito abaixo da proporção da população. A partir de 1º de fevereiro do ano que vem, as mulheres representarão 109 dos 513 parlamentares da Câmara, 19 a mais que o número atual. Ainda assim, enquanto são mais de 51% da população brasileira, serão pouco mais de 21% dos deputados federais. 59 delas, ou 54%, foram reeleitas. A federação composta por PT, PCdoB e PV elegeu a maior parcela de mulheres, somando 34 cadeiras, o equivalente a 31% da representação na casa. Os colégios eleitorais do Sudeste foram os principais responsáveis pela formação dessa nova bancada. São Paulo elegeu 16 deputadas, concentrando 14,7% de todas as cadeiras ocupadas por mulheres na casa. Logo atrás, Minas Gerais e Rio de Janeiro garantiram 11 e 10 parlamentares, respectivamente. Fora do eixo Sudeste, Bahia, Pernambuco e Santa Catarina destacam-se com 6 deputadas eleitas em cada estado. Por outro lado, Distrito Federal, Piauí e Roraima encerraram a apuração sem eleger mulheres para a nova legislatura. A deputada Érica Hilton, do PSOL de São Paulo, foi reeleita como a mulher mais votada da história da Câmara dos Deputados, com 1,5 milhão de votos conquistados. Hilton foi uma das duas primeiras mulheres trans eleitas para a Câmara, ao lado de Duda Salabert, do PSOL de Minas Gerais, em 2022. Em Minas Gerais, Duda Salabert aparece como a terceira mais votada, com quase 230 mil votos, e também deve assumir um novo mandato. Magda Morfato, do PL de Goiás, aos 77 anos, será a integrante com mais idade em exercício na casa. A cientista política Hanna Marussi considera positivo o aumento na bancada feminina e atribui essa elevação ao financiamento das campanhas.
21: Os partidos tinham até 8 de setembro para fazer o repasse para mulheres, pessoas negras e indígenas, e de um modo geral, esse prazo foi cumprido. Claro que tiveram partidos que individualmente não cumpriram, mas no montante geral do Fundo Especial de Financiamento de Campanha, esse dinheiro foi destinado. Então, tanto o montante quanto o momento em que ele entra faz toda a diferença para a eleição de mulheres.
22: Na análise da composição da bancada, a cientista política ressalta que ela se divide principalmente em esquerda e direita, com um centro esvaziado. Hanna Marussi aponta, por outro lado, que no Senado a votação foi expressiva para mulheres de direita.
21: A gente tem um crescimento expressivo também de mulheres eleitas, porém, essas mulheres, muitas delas, se colocaram e fizeram sua campanha deslocada de valores ligados aos direitos das mulheres, algumas até se posicionando contra o voto feminino. Então a gente tem um crescimento de mulheres muito mais ligadas ao conservadorismo, muito mais ligadas ao espectro de direita no Senado. E isso é uma tendência do Senado como um todo, né? O crescimento do conservadorismo no Senado foi bastante expressivo. A direita agora, pela primeira vez, é maioria no Senado Federal.
22: Para o Senado, entre as 54 vagas em disputa, 12 foram para mulheres. É o maior número de senadoras eleitas em um mesmo pleito desde a redemocratização. Até então, o recorde havia sido registrado em 2002, quando 8 mulheres conquistaram cadeiras na casa. Em 2018, última eleição em que também foram renovados 2/3 do Senado, 7 mulheres foram eleitas. Com o resultado, a bancada feminina deve passar das atuais 15 para 18 integrantes a partir de 2027. Na Rádio Câmara de Brasília, Paula Bittar.
20: Política.
16: Campeões de votos ajudam a ampliar as bancadas de seus partidos na Câmara. Antônio Vital tem as informações.
0: O resultado final das eleições para deputado federal apontou a existência de candidatos muito bem votados que funcionaram como puxadores de votos para seus partidos e acabaram contribuindo para que outros parlamentares, que não teriam individualmente votos suficientes para se eleger, também conquistassem uma vaga. Puxadores de votos são aqueles candidatos que obtiveram votação acima do chamado quociente eleitoral, que é o cálculo usado para apontar quantas vagas cada partido tem por estado. Foi o caso, por exemplo, de dois deputados do PL, Nicolas Ferreira, em Minas Gerais, e Lucas Pavanato, em São Paulo. Os dois receberam mais de 3 milhões de votos e ajudaram a ampliar a bancada do PL na Câmara. Em Minas Gerais, o PL elegeu 21 deputados, sendo que 9 deles não teriam sido eleitos sem os votos de Nicolas. Um deles, Sargento Melo Casal, acabou eleito com apenas 25 mil votos. Em São Paulo, os votos a Pavanato ajudaram a eleger 7 deputados que não teriam votos suficientes entre os 19 eleitos pelo PL. Isso porque, na eleição para deputado, os votos são computados para o partido ou federação do candidato. Quanto maior essa soma, mais cadeiras o partido tem. Também em São Paulo, a deputada Érica Hilton recebeu mais de 1,5 milhão de votos, o que ajudou o partido dela, o PSOL, a conquistar 6 vagas na Câmara, uma a mais do que teria direito se não fossem contabilizados os votos para o partido. O ponto em comum entre os campeões e as campeãs de votos é a campanha com forte presença nas redes sociais. Para o cientista político André Borges, da Universidade de Brasília, a campanha pelas redes sociais é uma nova maneira de fazer política que veio para ficar.
19: Candidatos mais localistas, né, ex-prefeitos, ex-vereadores, geralmente eles vão ter aquela votação ali mais concentrada, né, no seu município. E o que a gente observa nos últimos anos é que a campanha através da rede, ela me permite chegar a um custo relativamente baixo, né, a eleitores que estão espalhados ali, né, pelo território do estado, né? Então você passa a ter um tipo diferente de campanha, né? Eu acho que é um novo jeito de fazer política que veio para ficar e que está abrindo espaço também para a ascensão de novas lideranças.
0: Consultora legislativa da Câmara dos Deputados, Manuela Nonô, também relacionou a presença nas redes sociais ao resultado da votação.
18: Quando você se torna conhecido pelas redes sociais, se torna quase natural você ter uma votação, embora essas realmente tenham sido extraordinárias. Eu quero dizer aqui que o Nicolas sozinho teve 27,41% dos votos válidos de Minas. O PL fez 19 cadeiras. Sem o Pavanato, ficaria 12. Então, o Pavanato deu 7 cadeiras para o PL. Ele teve 47,26% de todos os votos do PL de São Paulo. Isso é muita coisa. É.
0: Outros candidatos também ajudaram a ampliar a bancada de deputados em seus estados graças à grande quantidade de votos. André Fernandes, do PL, foi eleito com quase 700 mil votos no Ceará, mais de 12% dos votos do estado. E Júlia Zanatta, também do PL, recebeu 560 mil votos, o equivalente a 13% de todos os votos de Santa Catarina. Também foi eleito com 13% dos votos no Distrito Federal o candidato Fábio Félix, do PSOL. Na Rádio Câmara de Brasília, Antônio Vital.
20: Trabalho.
4: A notícia de que postos de gasolina estavam obrigando as frentistas a trabalharem de biquíni motivou um debate sobre os limites das empresas na definição dos uniformes de seus funcionários.
16: A questão chegou à Câmara dos Deputados, onde uma proposta foi apresentada para impedir que as vestimentas nas empresas violem a dignidade do trabalhador. O repórter Luiz Cláudio Canuto tem os detalhes.
5: Está na Comissão de Constituição e Justiça da Câmara dos Deputados projeto que cria regras para uso de uniformes de trabalhadores. A intenção é evitar a violação da dignidade do empregado. Atualmente, a CLT define que cabe ao empregador definir o padrão de vestimenta dos empregados, sendo permitida a inclusão no uniforme de logomarcas da própria empresa ou de empresas parceiras e de outros itens de identificação relacionados à atividade desempenhada. A proposta proíbe diferenças que destoam da finalidade da profissão e veda a imposição de roupas que provoquem riscos físicos ou ambientais desnecessários. A autora do projeto, deputada Laura Carneiro, do PSD do Rio de Janeiro, explicou o que a motivou a apresentar a proposta.
23: Na verdade, esse projeto surge de uma modinha que apareceu de que as mulheres tinham que estar no posto de gasolina vestidas de biquíni, como se a pessoa vai pôr gasolina apenas para ver aquelas mulheres seminuas. Isso é um completo absurdo, um desrespeito às mulheres brasileiras, um desrespeito ao corpo, um desrespeito à identidade e muito mais um desrespeito à profissional. Você não está tratando de uma mulher que vai vender o seu corpo. Ela está vendendo um produto e ela não tem que utilizar o seu corpo para isso. É um completo absurdo. É entender que a mulher é um objeto. É tudo que a gente batalha, é o que alimenta essa política do machismo, né? O que alimenta essa visão torpe de que mulher é objeto, e é isso que a gente combate todos os dias. Então não faz nenhum sentido a gente não ter apresentado esse projeto, e eu espero que ele seja aprovado.
5: O texto original proibia qualquer uniforme que expusesse o corpo de forma indevida ou que fosse incompatível com a natureza do trabalho e determinava que as normas internas das empresas sobre uniformes deveriam observar critérios de conforto e respeito à diversidade corporal. Na Comissão de Trabalho, a relatora, a deputada Rogéria Santos, do Republicanos da Bahia, optou por uma redação que retirasse o caráter moralizante da proposta e preservasse a autonomia das empresas na gestão da força de trabalho. A comissão acompanhou a sugestão da relatora. Pelo texto aprovado, o empregador não pode exigir dos empregados o uso de vestimentas incompatíveis com a finalidade da atividade. A proposta aguarda a avaliação da Comissão de Constituição e Justiça. Se aprovada, poderá seguir diretamente ao Senado. Para virar lei, precisa ser aprovada pelos deputados e senadores e depois ser sancionada pela Presidência da República. Da Rádio Câmara de Brasília, Luiz Cláudio Canuto.
20: Segurança Pública.
4: Comissão aprova a realização de campanha contra a divulgação de dados de autor de crimes em escolas. A repórter Maria Neves tem os detalhes.
3: A Comissão de Segurança Pública da Câmara dos Deputados aprovou o projeto que prevê a realização de campanhas de conscientização sobre a divulgação de dados pessoais de autores de homicídios em escolas. Pela proposta, as ações deverão incentivar a cobertura jornalística responsável e ética que priorize o interesse público. O texto original do deputado Dr. Jaziel, do PL do Ceará, proíbe a divulgação de informações como nome e foto do autor de crimes cometidos com o objetivo de provocar terror social ou generalizado. Dr. Jaziel propõe, inclusive, punições para quem incorrer na conduta, mesmo para os meios de comunicação. O relator na Comissão de Segurança Pública, deputado delegado Paulo Bilinski, do PL de São Paulo, no entanto, recomendou a aprovação da versão apresentada pelo relator na Comissão de Comunicação, deputado Kleber Verde, do MDB do Maranhão. Kleber Verde considera que proibir veículos de imprensa de divulgar nomes de pessoas envolvidas em crimes de terrorismo consiste em censura prévia, o que é proibido pela Constituição.
6: Apesar de reconhecermos os nobres desígnios esculpidos da concepção desses projetos de lei, suas concepções materiais violam o comando constitucional que veda a censura prévia, tornando-se incompatíveis com a sistemática do nosso ordenamento constitucional.
3: O projeto, que prevê a realização de campanhas de conscientização sobre a divulgação de dados pessoais de autores de homicídios em escolas, ainda será analisado pela Comissão de Constituição e Justiça. A proposta também terá de ser votada pelo plenário e, se aprovada, terá de seguir para o Senado. Da Rádio Câmara de Brasília, Maria Neves.
16: Termina agora o Jornal Câmara dos Deputados, produzido pela Rádio Câmara, com trabalhos técnicos de Everson Urani e apresentação de Luciana Vieira e José Carlos Andrade. Uma ótima noite para você.
4: O Jornal Câmara dos Deputados volta amanhã. Fique agora com as notícias do Tribunal de Contas da União.
20: Minuto do TCU.
7: O Tribunal de Contas da União avaliou a atuação do governo federal diante dos apagões de energia em São Paulo. A fiscalização analisou a atuação do Ministério de Minas e Energia e da Agência Nacional de Energia Elétrica no acompanhamento dos serviços da empresa Enel. A concessionária atende mais de 8 milhões de consumidores em 24 municípios, incluindo a capital paulista. O TCU constatou que o tempo médio para restabelecer a energia passa de 10 horas e está acima das médias nacional e estadual. Desde que assumiu a concessão, em 2018, a Enel acumulou mais de 320 milhões de reais em penalidades. O contrato termina em 2028. Por isso, o TCU determinou que o Ministério e a agência reguladora apresentem, em 60 dias, cronograma para garantir a continuidade do serviço.
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10: 20 horas.
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gente, alô você, boa noite. Chegamos, o programa está começando. É a super parada total da noite de segunda-feira. Salve, salve, segunda-feira, seja bem-vindo, boa noite. Hoje é dia 5 de outubro de 2026. Hoje é dia de São Benedito, dia nacional da micro e pequena empresa, também dia mundial dos professores. Hoje também é dia da ave, dia da promulgação da Constituição de 1988.

0: 20h02 da sua Talento FM. Para você participar do programa é no 999-19-9752.
1: Eu quero você.
0: Vem participar com a gente. Alô cidade, alô interior, alô nosso povo internautas. Um grande abraço. A partir de agora, você pede a sua música. Algumas pessoas perguntaram assim, Cláudio, como é que você toca tantas músicas boas lá no rádio? Aí eu falei, não, é os nossos ouvintes que ajudam eu a fazer o programa. Então, você ouvinte é que faz o programa. Eu comunico aqui, né? Eu comunico o programa, mas você que ajuda a fazer o programa. Por quê? Porque você pede a música e eu toco. As canções que você pedir, a gente toca aqui. Sertanejo, gaúcho, popular, sertanejo raiz, né? Vale tudo aqui no nosso programa. O que você pedir, a gente toca. E aí eu digo o seguinte, pessoas que de repente não gostam de uma música que a gente toca aqui, eu espero que a próxima virá melhor. Né? Tá bom? 20h04. Aí o Felipe Araújo começando o nosso programa na parte musical.

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3: Vocês conhecem essa?

0: Quero pedir a música Bom de Dança com os Mirins e tenha uma abençoada semana. Obrigado. Deixa eu ver quem mais aqui. Juarez, acho que é Mirácio Martins. Alô, boa noite. Boa noite.
1: Boa noite, Cláudio Cordeiro.
0: Boa noite.
1: Que é o Juarez de Inácio Martins.
0: Beleza.
1: Tá com a música Juarez. Do trio Parada Dura, Castelo Abandonado e Homem de Pedra. As duas do trio Parada Dura.
0: Deve ter coração.
1: Boa noite. Pedra, né? E até mais. Curtindo o teu programa.
0: Então tá certo. Tem aqui o Jaciel Cordeiro. Alô, seu Jaciel. Boa noite.
2: Boa noite, Cláudio. Manda o bujão da madrugada e eu limpo a banco pra mim.
0: Bujão da madrugada.
2: Agradecer pra todos meus amigos, pra minha esposa, pra vocês, a rádio.
0: Muito bem.

Muito bem, moçada, e vamos então trazer as músicas aí que o ouvinte solicitou. Vamos começar aqui com Bugio da Madrugada, a música que o seu Cordeiro lá pediu. Então vamos conferir aqui.

Tá moçada, vamos que vamos. Aí vamos atender mais uns pedidos aqui, depois nós vamos já, né? Daqui a pouco nós atendemos.

0: 20:35.
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1: Muito bem, gente, agora são 20:36, tem gente participando, o trio Parada Duro vai tocar ainda, viu? Não te preocupas. Agora são 20:37, vamos atender então aqui ao ouvinte que tá pedindo música no nosso programa. Alô, boa noite.
4: Noite, Cláudio, gostaria de ouvir a música Equivocada, Sofia Marubis Ribeiro.
1: Certo, Equivocada. Nós temos duas músicas equivocadas, que é Garotaço e Traia Véia e Gustavo Lima. Então a gente, por motivo de, você não indicou com quem que você quer, né? Então eu vou tocar as duas músicas pra ti, tá bom? Sim? Um abraço, querida, obrigado aí pela audiência. E o trio Parada Dura também vai cantar daqui a pouquinho pra você. Agora são 20:37. Boa noite.

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4: Aí, gente, agora são 20 horas e 48 minutos. Vamos aí com as participações do programa. Lembrando, gente, que para essa sexta-feira não tem aí ainda pessoa, né, gaiteiro, músico aí, se prontificando para vir fazer aqui ao vivo o gaitaço. Então, se não tiver ninguém fazendo ao vivo, então eu vou aí com o Conexão Gaitaço. De casa para talento, da talento por borrão ouvir. Então pode deixar gravada aí uma música preparadinha, porque se não tiver nenhum cantor, gaiteiro, músico aí, para vir cantar aqui ao vivo do programa de sexta-feira que vem, então a gente faz aí o Conexão Gaitaço, certo, gente? Prepare uma canção aí. Grave uma canção para mandar pra gente, viu? 20 horas e 49 minutos. Boa noite, Cláudio. Rode a música Rancho do Capivari. Só pra curtir, é o Antônio Alves de Oliveira Neto, aí do Baixadão. Muito bem, tem aqui Emerson Natan. Boa noite, Cláudia Cordeiro. Aqui é o Emerson, tô ouvindo a rádio aqui em Campina de Cima, Antônio Linton, Paraná. Manda para mim ouvir a música com o Baitaca, mais para louco do que para certo. É claro, a gente vai mandar, já tá no ponto aí, né? 20 horas e 49 minutos. E aí, para você participar logo antes que dê 9 horas, né? Porque depois das 9, daí fica difícil o atender o seu pedido musical. Você pode pedir até as 9, pode pedir duas músicas, duas, três, aí eu toco, né? E daí o seu Jaciel Cordeiro pediu duas, eu já toquei, né? É, seu Jaciel, um abraço. Ah, depois das 9, daí fica muito apertado, muito apurado, né? Então vamos curtir aí com o Baitaca, mais pra louco do que pra certo. Boa noite. Cadê o Baitaca?

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1: Olá, boa noite a você, agora 21 horas na sua rádio.
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